0: 9:02.
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1: Amigos da Universitária, no programa de hoje, Ângela Rorô ao vivo. Vamos começar ouvindo Acertei no Milênio, de Ricardo McCord, depois O Cinema, A Princesa e o Mar, da própria Ângela Rorô. E encerrando o bloco, Tola foi

0: Você, também de autoria de Ângela Rorô.
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1: De volta pela Universitária com Ângela Rorô ao vivo. Ouviremos agora Meu Benzinho, de autoria de Ângela. Escândalo, composição de Caetano Veloso. E Só Nos Resta Viver, assinada pela própria intérprete.

0: horário nobre para música brasileira e espaço para o talento da nossa gente. Vamos fazer um pequeno intervalo e voltaremos dentro de instantes com a segunda parte deste programa.
1: 9:27.
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1: Estamos de volta com Ângela Rorô pela Universitária. Vamos ouvir Joana Francesa, de Chico Buarque, Fogueira, de Ângela Rorô. E para encerrar o bloco, uma música francesa famosa que Ângela Rorô interpreta neste CD, Ne me quitte pas, de Jacques Brel.
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4: Obrigada, gente. Obrigada, Rorô, pelo convite.
2: Meu amor.

0: Obrigada, Rorô, obrigada.
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0: Eu fico honrada, porque eu sou fã de carteirinha dessa mulher.
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1: E o espetáculo continua apresentando no programa de hoje Ângela Rorô ao vivo. Neste último bloco ouviremos A Mim e a Mais Ninguém, uma parceria de Ângela Rorô com Sérgio Bondeira. Simples Carinho, de João Donato e Abel Silva. E para encerrar, Amor, Meu Grande Amor, parceria de Ângela Rorô com Ana Terra.

0: É um prazer estar aqui podendo fazer isso com ela. Cantar essa canção com ela é simplesmente um privilégio para mim essa noite.
1: Sérgio Valeu. Bandeira e eu agradecemos, é pra gente. É pra eles que a gente tá fazendo isso, meu amor. Obrigada, Frejat.

0: chegamos ao final da audição de hoje do programa E o Espetáculo Continua, que apresentou o CD Ângela Rorô ao vivo. Mas aqui a palavra que fica é a última, a palavra que fica é a do poeta. E o poeta hoje é Fernando Pessoa. Às vezes ouço passar o vento, e só de ouvir o vento passar, vale a pena ter nascido.
1: 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Até a próxima audição

0: Um grande abraço a todos e, assim como a vida, o espetáculo continua.
1: 9:57.
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1: Então, o que é que vai ser, hein? Era museu, ou seja, Alex e meus três drugs, ou seja, Pete, George e Tosco. Tosco porque ele era muito tosco e estávamos no Lactobar Corova, botando nossas raçudocs para funcionar e ver o que fazer naquela noite de inverno sem vergonha, fria, escura e miserável, embora seca. O Lactobar Corova era um mesto de leite com, e possa ser. Oh, meus irmãos, que tenhas esquecido de como eram esses mestos, pois as coisas mudam tão escorre hoje em dia e todo mundo esquece tão depressa porque também quase não se lê mais os jornais mesmo. Estes são os primeiros trechos de Laranja Mecânica, romance de Anthony Burgess, lançado em 62 e que foi eternizado no cinema por Stanley Kubrick.
2: O início de uma boa viagem começa nos primeiros parágrafos.
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6: Boa noite, caros ouvintes do Escuta Aqui, nosso programa de música de concerto. Eu sou o Arthur Rutenblade, estarei com vocês até as 11 da noite. E hoje nós vamos falar de valsa, esse gênero musical e também de dança, que surgiu na Áustria e Alemanha no início do século XIX e tomou a Europa de febre e depois, como vocês verão, toda a América Latina também. A palavra valsa vem do alemão Walzen, que significa dar voltas. E ela surgiu, né, foi inspirada nas danças campestres como o Ländler e o Minueto. E no início, como todas as danças, sempre era considerada vulgar e imoral pela aristocracia e classes sociais mais altas. E logo depois eles já não resistiram e caíram na valsa e se apaixonaram, né? Foi, inclusive, no início proibido em vários países europeus. E no Brasil ela já chegou em 1830, né? Chegou bem cedo, né? Também trazida pelos imigrantes que vieram para o sul. E aqui no Brasil ganhou várias características regionais. Então a gente tem valsas muito lentas, muito rápidas, é muito presente na música popular,

principalmente no, nas serestas e modinhas, no choro também. E foi inclusive um ritmo mais popular no Brasil no final do século XIX até a década de 40. Então vamos ouvir, começar com um dos primeiros valsistas, justamente Schubert, que viveu e escreveu o Ländler também. Nós vamos ouvir a valsa em Si menor, opus 18, número 6, que aqui será tocada no piano por Roberto Plano.

Acabamos de ouvir a valsa em si menor de Franz Schubert. E agora vamos para o grande rei da valsa, Johann Strauss. Nós vamos ouvir a valsa Frühlingsthemen, opus 410. Aqui será executada pela Cleveland Orchestra e a New York Philharmonic Orchestra, sob a direção de Leonard Bernstein.

Então ouvimos essa famosa valsa do Johann Strauss e agora a gente vai para outro Strauss que era sobrinho do Johann, o Richard Strauss. E a gente vai ouvir a valsa do Barão Ochs, que aqui será executado pelo Concertgebouw de Orquestra, Orquestra Concertgebouw de Amsterdã, sob direção de Jansons.

Acabamos de ouvir da suíte O Cavaleiro da Rosa, de Richard Strauss, a valsa do Barão Ox. E vamos agora seguir com a valsa número 1 de outro grande escritor de valsas, o Frédéric Chopin. Nós vamos ouvir essa grande valsa brilhante, tocada pelo pianista russo Vladimir Ashkenazy.

Acabamos de ouvir de Frédéric Chopin a valsa número 1 em Mi bemol maior, opus 18. Hoje nossa noite é dedicada à valsa. Espero que vocês todos estejam dançando aqui com o programa. Vamos seguir com a valsa dos flocos de neve da Suíte Quebra-Nozes de Tchaikovsky. Aqui será tocada pela orquestra.

Vocês podem ver como é interessante o que cada compositor faz com as valsas, como a valsa é um gênero permeável, né, maleável. Então agora vamos ouvir a valsa Opus 39, número 3, a quatro mãos de Johannes Brahms, que será tocada pelos pianistas portugueses Antônio Ferreira e Paulo Pacheco.

Acabamos de ouvir de Johannes Brahms a valsa Opus 39, número 3, para quatro mãos. E agora vamos seguir com Liszt, outro grande pianista e compositor para obras para piano. Vamos ouvir a valsa improviso, que aqui será executado pelo pianista Cifra, Jorge Cifra.

Acabamos de ouvir a valsa improviso de Franz Liszt. E vamos agora para Claude Debussy, que foi um compositor que subverteu o que vinha sendo feito da música de concerto. E aí ele escreveu a valsa mais que lenta. Então ele criou uma outra valsa, um outro tipo de valsa com essa peça, que será tocada pelo pianista e regente Daniel Barenboim.

Acabamos de ouvir a valsa La Plus Que Longue de Debussy. E agora vamos à América Latina. Vamos ouvir a valsa venezuelana número 3 de Antônio Lauro, que aqui será tocada por Jacob Córdova.

Acabamos de ouvir a Valse Venezolano de Antônio Lauro, tocado ao violão por Jacob Córdova. E agora vamos para cá, para o Brasil, com o nosso grande Nazaré, Ernesto de Nazaré. Escreveu várias valsas. Na época dele, a valsa era um gênero muito em voga. Então vamos ouvir O Nome Dela, que será tocada aqui por Alexandre Dias ao piano.

Acabamos de ouvir o nome dela, de Ernesto de Nazaré. E agora vamos para Villa-Lobos, que também escreveu valsas. Vamos ouvir a valsa romântica aqui, tocada por Sônia Rubinsky ao piano.

acabamos de ouvir Valsa Romântica de Villa-Lobos e vamos para a nossa última peça da noite, La Valse, que é o arquétipo da valsa, aqui do compositor Maurice Ravel, para uma valsa para orquestra, uma valsa completamente esfuziante, delirante. Enfim, vamos ouvir a Orquestra Filarmônica da Rádio França sob a direção de Myung Jung Chung.

0: Vi La Valse, de Maurice Ravel. Esse foi nosso programa de hoje, dedicado à valsa. Esse programa é idealizado por mim, Arthur Ortenblad, sou professor do Departamento de Música, e à frente dos trabalhos técnicos está Alexandre Silva. Espero que vocês tenham apreciado. Um abraço a vocês e até o próximo programa.
1: 11 horas e 7 minutos.
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6: Ocorrido em agosto de 1969, o Festival de Woodstock reuniu alguns dos nomes mais conhecidos do rock na época e serviu como catalisador da contracultura, movimento de oposição aos valores do sistema social e político da época. Alguns dos 32 atos que se apresentaram entre os dias 15 e 18 de agosto ficaram pelo caminho, mas muitos mantiveram carreiras por ainda vários anos, chegando até os anos 80, que é onde fazemos nossa parada nessa temporada de Memória do Rock. Nesta edição e na próxima, vamos trazer justamente o que o line-up de Woodstock estava fazendo ao longo da década de 1980. Eu sou Márcio Aquilissardi. Começamos com The Who, que tocou no segundo dia. O grupo britânico lançou dois álbuns nos anos 80, em 81 e 82, que seriam os últimos de uma trajetória iniciada em 1965 até o retorno em 2006. Do primeiro deles, vamos ouvir You Better You Bet. Já o Mountain nem sequer havia lançado um disco quando subiu ao palco de Woodstock, também no segundo dia do festival. Era, aliás, apenas seu terceiro show. A banda canadense teve apenas um disco no período, em 1985, após um hiato de 11 anos. Vamos ouvir desse lançamento Hard Times. E na sequência, vamos com Ten Years After, da Inglaterra, que começou a gravar em 1967 e também teve apenas um disco na década de 80, em 89, encerrando uma pausa de 15 anos. Desse lançamento, vamos ouvir Highway of Love.

0: A sequência que abriu o programa teve The Who em You Better You Bet, de Pete Townshend, Mountain em Hard Times, de Leslie West, Cork Lang e Bud Prager, e Ten Years After na faixa Highway of Love, de Steve Gould e Alvin Lee.
1: Onze horas e 27 minutos. 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
9: Memória do Rock recupera neste programa e no próximo o trabalho feito nos anos 80 por artistas que participaram do Festival de Woodstock, momento significativo do rock e da cultura em geral, ocorrido nos Estados Unidos em agosto de 1969. Na época, o folk rock era uma das principais vertentes do rock e vamos ouvir lançamentos posteriores de três nomes do segmento, todos dos Estados Unidos. Country Joe McDonald, autor de algumas canções de denúncia contra a guerra do Vietnã nos anos 60, se apresentou duas vezes no evento, uma sozinho e outra com sua banda Country Joe and the Fish. Ele teve uma extensa produção nos anos 80, com 5 álbuns em seu próprio nome. Peace on Earth é de 1984. Arlo Guthrie, também conhecido por suas canções de protesto, teve por sua vez somente 2 discos na década. Já a cantora Melanie, também conhecida pelo nome artístico Melanie Safka, não estava programada para se apresentar em Woodstock, mas acabou subindo ao palco para preencher uma lacuna nas apresentações. Nos anos 80, lançou 5 álbuns, e o primeiro deles, de 1982, abre com Detroit or Buffalo.

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3: 99 graus.
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6: Estamos de volta com Memória do Rock.
7: Estamos ouvindo nomes do Festival de Woodstock de agosto de 1969, que estenderam sua carreira e apresentaram trabalhos ao longo da década de 80. Entre as ausências notáveis estão Janis Joplin e Jimi Hendrix, que faleceram pouco depois do evento, e bandas que se separaram logo depois, como Sweetwater e Quills, além de artistas que pararam antes de 1980, como Bert Sumner e Keith Hartley. Outro nome que não vai aparecer nesta série de dois programas é The Band, que estava na ativa, mas não lançou nenhum disco na década de 80. Mas vamos continuar com quem teve obras lançadas. Entre eles estão três nomes ligados ao blues rock norte-americano. Johnny Winter estava em seu terceiro disco quando se apresentou em Woodstock. Nos anos 80, ele empilhou outros cinco. O último deles, de 1988, abre com Close to Me. O grupo Can Hit teve lançamentos frequentes desde 1967, mas apenas dois nomes nos anos 80. Em 88 apareceu Looking for the Party. Já Paul Butterfield apareceu em Woodstock com a banda que levava seu nome, mas na década de 80 estava em carreira solo, com dois discos lançados no período. Em 1988, por exemplo, apareceu We Stand a Chance, em disco lançado pouco depois de sua morte.

0: 11:58. 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
6: Nesta edição e na próxima, o programa está buscando trabalhos realizados nos anos 80 por artistas que participaram do Festival de Woodstock, em 1969. O primeiro nome do festival, realizado em agosto daquele ano, foi Rich Havens, que em 1983 gravou um álbum surpreendente com o músico italiano Pino Daniele. Da parceria, vamos ouvir Death at an Early Age.

Ouvimos That at an Early Age, de Greg Chansky, com Rich Havens e Pino Daniele. Vamos fechar o programa com dois grupos ligados ao rock psicodélico. O Jefferson Airplane é considerado um dos mais importantes atos do chamado Verão do Amor, um movimento de certa forma espontânea que levou mais de 100 mil jovens de todos os Estados Unidos a se juntarem em São Francisco, estimulando a realização de festivais, feiras, oficinas e várias outras manifestações culturais. A banda acabou em 1973, mas voltou para mais um álbum em 89, do qual vamos ouvir Planes, Experimental Aircraft. Já Santana, formado em torno do guitarrista Carlos Santana, teve uma carreira consistente desde o primeiro disco de 1969, tendo lançado o último em 2025. Nos anos 80 foram cinco, como em 1982, que inclui a faixa Nowhere to Run.

0: Estas foram Planes, Experimental Aircraft, de Paul Kantner com Jefferson Airplane, e Nowhere to Run, de Russ Ballard com Santana, no primeiro de dois programas que falam sobre canções lançadas nos anos 80 por artistas que participaram do Festival de Woodstock, em 1969. Obrigado por sua audiência, obrigado ao Marinho Magalhães pelos trabalhos técnicos. Na próxima semana, continuamos com o mesmo tema em memória do rock. Eu sou Márcio Aquilissardi e espero você.
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2: Meia-noite e 14 minutos.
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0: Meia-noite e 34 minutos.
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0: Meia-noite e 54 minutos.
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0: 1:13.
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0: 1:31.
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0: 1:52.
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0: 2:10.
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0: 2 horas e 27 minutos.
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0: 2 horas e 45 minutos.
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0: 3:07.
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0: 3:27.
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0: 3:46.
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0: 4 horas e 6 minutos.
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0: 5:01.
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0: 5:19.
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0: 5:40.
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0: 5:57.
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1: Quarta-feira, 12 de agosto de 2026. Bom dia. Começa agora mais uma edição do Redator Comunitário.
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1: Gestação de alto risco dará direito ao auxílio-doença sem carência.
2: A gestação de alto risco passou a integrar a lista de condições médicas que dão direito ao auxílio-doença do INSS sem carência. Esse tipo de gravidez foi incluído em julho no rol de 18 situações que permitem o auxílio sem que seja necessário pagar o mínimo de contribuições ao INSS previstas na legislação. O benefício por incapacidade temporária ou permanente sem essa carência é possível para as seguintes doenças: tuberculose ativa,

0: O Congresso Nacional aprovou nesta quarta-feira o projeto de lei complementar que reduz impactos econômicos do conflito do Oriente Médio nos preços dos combustíveis no Brasil. Um acordo com o Palácio do Planalto permitiu que o escopo do projeto fosse ampliado. A proposta recorre ao aumento da arrecadação de impostos com a alta no preço dos combustíveis para compensar as desonerações tributárias que evitaram um aumento nos postos. Foi incluído ainda um mecanismo para subvenção para o etanol com valores de até R$1,2 bilhão. Outros temas foram inseridos no projeto, como incentivos a investimento em minerais críticos e para a produção nacional de fertilizantes, além de benefícios tributários para a realização da Copa do Mundo Feminina de Futebol no Brasil em 2027. O texto aprovado também muda regras fiscais. A proposta permite que despesas com projetos de defesa nacional possam ficar fora dos limites impostos pelo arcabouço fiscal. O projeto prevê ainda mecanismos de ajuste fiscal que impedem que receitas do pré-sal sejam contabilizadas para crescimento de despesas obrigatórias em caso de déficit nas contas públicas. O acordo para a votação do projeto foi anunciado nesta quarta-feira pelo ministro da Secretaria de Relações Institucionais, José Guimarães, após reunião com o presidente Lula e com o presidente do Senado, Davi Alcolumbre. Da Rádio Nacional em Brasília, Gésio Passos.
1: A partir de outubro, entram em vigor novas regras para doação de sangue no Brasil. Uma das mudanças é a redução do prazo para quem fez tatuagem, maquiagem definitiva e procedimentos estéticos, como aplicação de botox, preenchimento e microagulhamento. Nesses casos, a doação poderá ser feita após 7 dias, desde que o local onde foi realizado o procedimento tenha alvará sanitário regularizado. Quando essa avaliação não for possível, o prazo será de 4 meses. Em coletiva de imprensa nesta quarta-feira, o secretário de Atenção Especializada à Saúde, Mozart Salles, detalhou o novo critério para doadores voluntários de sangue.
2: Se você tem uma estrutura de segurança em relação à vigilância sanitária, com o uso de agulhas cartáveis, da ação de luva, a não reutilizar

0: aplicação das tintas. Hoje, na relação à tatuagem, nós temos o prazo aí de 7 dias. Em relação ao piercing, aí sim, 4 meses após a retirada, se for o piercing de área de mucosa. Aí nós estamos falando de nariz, nós estamos falando de área da genitália, boca.
1: O prazo ficará menor também para quem passou por endoscopia ou utilizou anabolizante sem prescrição médica. Pela nova regra, cai de 6 para 4 meses. As mudanças foram estabelecidas por portaria do Ministério da Saúde de 3 de julho e entram em vigor 90 dias após a data de publicação. Mozart Salles ressalta que o dispositivo eliminou a idade máxima para doadores regulares e aponta outros critérios básicos para doação.
0: Do ponto de vista a chamada idade inflamatória, a idade física, a idade cronológica, ela não tem mais esse grande conceito. Tanto a pessoa pode ter 70, 75 anos e ser extremamente rígido, saudável e poder realizar a sua doação. Se manteve 18 anos, agora a partir de 16, com autorização dos pais e responsáveis, também podem realizar 18 anos de maneira autônoma, um peso mínimo de 50 quilos e também das condições de rigidez, ou seja, de uma pessoa saudável para poder realizar a sua doação.
1: Sobre a segurança para as transfusões de sangue, o Brasil se tornou o primeiro país do mundo a utilizar de forma obrigatória o teste de malária em 100% dos exames de triagem. O teste NAT Plus, desenvolvido pelo Instituto de Tecnologia e Imunobiológicos da Fiocruz, já é utilizado para identificar HIV e hepatites B e C e passa a detectar também o parasita causador da malária. Além disso, as bolsas e amostras serão identificadas por padrão internacional de rotulagem, o que permite a rastreabilidade em todas as etapas: coleta, transfusão e envio do plasma para a produção de remédios. Os concentrados de plaquetas terão validade prorrogada para até 7 dias e não mais 5 dias, o que permitirá o uso por mais pacientes com câncer, doenças hematológicas ou que necessitam de transfusões frequentes. Os interessados em doar sangue devem procurar o hemocentro mais próximo para consultar horários de atendimento e passar pela triagem para avaliar as condições de saúde e aptidão para doação. Com informações da Agência Brasil, da Rádio Nacional em Brasília, Daniela Longuinho.
2: Reportagem.
1: Vitória Barreto.
3: Em 1º de setembro, no início do ano letivo na França, entra em vigor a lei que proíbe redes sociais a menores de 15 anos. O texto, aprovado em julho pela Assembleia e pelo Senado, ainda requer um detalhamento sobre o método de verificação de idade dos usuários. Mas já está definido que, para as contas existentes, o prazo de verificação da idade mínima termina em dezembro. A medida divide opiniões entre pais e filhos. É o caso de Alan, pai de um adolescente de 14 anos.
4: Eu acho que essa lei demorou muito. Tinha que ter aparecido quando apareciam também as redes sociais. As pessoas vivem com as redes sociais e agora botar um controle de repente, acho que surpreende. E não sei se é a resposta certa fazer desse jeito. Os políticos não acompanharam, não tiveram a reflexão quando todas essas redes sociais começaram, porque tinha evidência, os psicólogos, eles falavam já de perigos, de problemas.
3: Uma das principais justificativas para a implementação da lei é a proteção da saúde mental dos jovens. Segundo a Agência de Saúde Francesa, 1 em cada 2 adolescentes passa entre 2 e 5 horas por dia com um smartphone na mão. Um relatório mostrou que o uso de redes sociais traz uma série de efeitos negativos: a queda da autoestima dos adolescentes e o aumento da exposição a conteúdos ligados a comportamentos de risco. Inês Legendre, assessora jurídica da E-Enfance, organização francesa de proteção de menores no ambiente digital, explica os principais problemas que pais e filhos enfrentam.
5: Cada vez mais recebemos ligações de pais que se sentem um pouco desamparados com o tempo de tela, o tempo que os filhos passam nas redes sociais.

0: sociais. Eles dizem: meu filho está obcecado por certos conteúdos que podem ser nocivos para ele. Coisas que podem amplificar o mal-estar dos filhos, porque eles veem conteúdos prejudiciais para a saúde mental. Muito conteúdo que promove a magreza extrema, por exemplo, ou mensagens ligadas à saúde mental e ao suicídio que não contribuem para uma dinâmica positiva.
1: O filho de Alan afirma que usa bastante as redes sociais e consome principalmente conteúdos ligados a temas de seu interesse, como política. Mas diz que para muitos amigos, as redes são um espaço de refúgio e por isso alguns são contra a lei.
2: Quase todos eram contra, porque eles pensam que a rede social é, por exemplo, um jeito de escapar da vida real. Que pensa que finalmente a gente está tirando um jeito de escapar para as crianças que vivem numa casa, por exemplo, tóxica ou com amigos tóxicos. Isso eu estou de acordo, isso é um dos benefícios da rede social, mas quando você vê que o mesmo algoritmo que pode te salvar é o mesmo algoritmo que pode te mostrar coisas de suicídio, por exemplo, e que te põe ainda mais longe da tua miséria. Então, mesmo se tem muitos benefícios, tem ainda mais efeitos negativos. Que é por isso que eu penso que essa lei é uma boa coisa.
1: Para Jonathan, pai de uma menina de 11 anos, a lei é um passo importante, mas ele acredita que a verdadeira solução está na educação.
3: O verdadeiro caminho seria ensinar as crianças a cuidar dos próprios dados, pensar na imagem que deixam na internet e entender que certas atitudes têm consequências tanto para os outros quanto para elas mesmas. E também ajudá-las a entender como os algoritmos funcionam. Quando esses pontos já estiverem bem trabalhados, dentro de um diálogo aberto e transparente entre pais e filhos, aí sim dá para pensar em limitar o acesso delas.
1: A filha de Jonathan é a favor da lei porque sente que não teria a mesma infância se usasse as redes sociais.
4: Quando você tem menos de 15 anos e não tem redes sociais, pode ficar mais aberto ao que está ao seu redor. Já a maioria dos jovens de 15 anos vive grudado no celular, não se abre para o mundo. Não estou dizendo que isso vai acontecer comigo, mas se tivesse redes sociais, talvez passasse meu tempo nelas. E não é isso que eu quero.
1: Na França, um dos principais críticos da lei é o partido de esquerda radical França Insubmissa. Apesar de concordar com a necessidade da proteção de menores, defende que as redes sociais são um espaço importante de socialização, acesso à informação e na introdução dos jovens ao debate público. Até setembro, o governo francês deve detalhar os possíveis métodos de verificação da idade dos adolescentes. Entre as opções em estudo estão a estimativa de idade por selfie, analisada por algoritmo, ou por apresentação de um documento de identidade.
5: As transmissões ao vivo, as chamadas lives, da plataforma Discord estão suspensas. É o que decidiu preventivamente nesta quarta-feira a ANPD, Agência Nacional de Proteção de Dados, que identificou falhas na implementação de medidas e procedimentos para prevenir e combater violações graves contra crianças e adolescentes. Agora, o Discord tem até 3 dias úteis para suspender a funcionalidade de transmissão ao vivo aqui no Brasil. Com isso, as lives e outros recursos de compartilhamento de vídeo equivalentes deverão permanecer suspensos até que a empresa comprove a adoção de medidas efetivas de proteção. Segundo a ANPD, a determinação ocorre por causa das evidências robustas de que a empresa não adotou medidas razoáveis para prevenir e reduzir riscos de acesso, exposição, recomendação ou facilitação de contato com conteúdos ou práticas que representem graves violações de direitos de crianças e adolescentes no âmbito da plataforma, sobretudo indução, incitação, instigação ou auxílio à violência, à automutilação e até ao suicídio, conforme o ECA Digital. A medida ocorre em meio a investigações policiais contra a plataforma Discord, principalmente depois que uma adolescente de 13 anos foi incentivada em uma live a tirar a própria vida com pessoas assistindo. Para suspender as lives da plataforma, a ANPD constatou que, pela arquitetura técnica adotada, o Discord não tem acesso ao conteúdo das transmissões de vídeo enquanto elas ocorrem, o que impede a análise do conteúdo.

0: conteúdo ou a detecção de violações em tempo real. Na última sexta-feira, a ANPD abriu um processo de fiscalização para apurar falhas na proteção de crianças e adolescentes no ambiente digital por parte do Discord. Já na segunda, a plataforma enviou informações à agência e na terça se reuniu com representantes. A ANPD destaca que o Discord não está sendo bloqueado. Trata-se apenas da suspensão da funcionalidade Go Live, utilizada para transmissões ao vivo em servidores fechados. No entanto, a Agência Nacional de Proteção de Dados alerta que isso não impede que outras medidas sejam adotadas em meio à fiscalização que ainda está em andamento. A suspensão das lives fica valendo até que a plataforma demonstre a implementação e a efetividade de medidas técnicas de segurança e de governança adequadas aos riscos identificados para crianças e adolescentes. Procurado pela nossa reportagem, o Discord considerou a medida prematura, por ainda estar dentro do prazo para apresentar resposta à agência. A plataforma disse que está analisando cuidadosamente o conteúdo e que a caracterização feita pela ANPD não reflete a plataforma nem os investimentos feitos na segurança dos usuários. Se você está passando por momentos difíceis e precisa de apoio emocional, ligue de graça para o CVV, Centro de Valorização da Vida, pelo telefone 188. Da Rádio Nacional em Brasília, Sayonara Moreno.
1: A Comissão de Saúde da Alep realizou nesta quarta uma audiência pública sobre a valorização dos trabalhadores do Sistema Único de Saúde em Pernambuco. A principal reivindicação apresentada por sindicatos e pela Associação Movimento em Defesa dos Trabalhadores do SUS foi o aumento na gratificação de desempenho paga aos servidores. De acordo com a legislação, até 30% do valor mensal repassado às unidades de saúde pelo governo de Pernambuco pode ser usado para pagamento do benefício. O Estado atualmente destina 25% do faturamento das unidades para a gratificação do desempenho. O movimento dos servidores demanda que o percentual seja elevado para 30%, como explica o advogado da associação, Mauro André Feitosa.
2: Não há dúvida de que a política de incentivo ao servidor através da gratificação do desempenho ela é importante. E fixar em 30% vai impedir que haja arbítrio do gestor. O servidor já vai saber quanto é que ele vai ter ali, como são os critérios, isso também é uma coisa importante, se vai descontar imposto de renda, se vai descontar alíquota previdenciária, se esse valor ele vai conseguir levar para a aposentadoria. Ou seja, vai se dar segurança, vai se dar mais equilíbrio ao ambiente do SUS.
1: Os trabalhadores do SUS também pediram por melhorias em áreas como a alimentação e o repouso nos hospitais públicos, a realização de concursos, o aumento no Vale Alimentação, entre outros pontos. Para o presidente da associação, Miquéias Veloso, falta ao Estado um mecanismo eficiente para a valorização dos profissionais da saúde pública.
3: Estamos hoje sem uma política clara de valorização dos trabalhadores do sistema público de saúde. A gente reconhece que o governo do Estado constrói paredes. No entanto, o recurso humano, que é, em última instância, quem carrega o SUS nos ombros, não tem hoje uma política definida de valorização.
1: Em defesa do governo do Estado, o secretário executivo de Gestão do Trabalho e Educação em Saúde, Bruno Carneiro, destacou os investimentos do executivo no setor.
4: Eu posso destacar aqui, dentre as ações mais recentes, a convocação aí de mais de 16 mil profissionais de saúde, realizada desde o início da gestão até hoje. O repasse do piso, que é uma luta histórica nacional aí dos trabalhadores da enfermagem. Também reforçar a reforma e qualificação de várias unidades de saúde que tem sido feita ao longo dos últimos anos.
1: O deputado João Paulo, do PT, que presidiu o encontro, ressaltou que em abril de 2026 fez uma indicação ao governo do Estado propondo o encaminhamento de um projeto de lei para aperfeiçoar o pagamento da gratificação de desempenho. Segundo ele, a proposta aponta caminhos concretos para garantir um percentual mínimo e reduzir a segurança dos servidores. Ele também se comprometeu a voltar a debater o tema com os trabalhadores após o período eleitoral. Da Assembleia Legislativa de Pernambuco, Aimone Neto.
5: Agora destaques online de grandes jornais brasileiros, jornais pernambucanos, blogs e sites independentes. Folha de São Paulo. Governo aproveita texto que amplia gastos em 2026 para

sinalizar ajuste nas contas em 2027. Congresso aprova a proposta inicialmente voltada a combustíveis que antecipa 3 bilhões de reais do pré-sal fora da meta e do arcabouço. TCU questiona cálculo que levou Receita a errar projeção de arrecadação com dividendos. Câmara aprova caçar carteira de motorista de quem usar carro para abandonar animais na rua. Nos editoriais, o que a Folha pensa? Supremo Tribunal Federal afronta a liberdade de imprensa. É o mesmo jornal que promoveu um seminário e convidou o presidente Fachin. O incômodo todo aí é o que aconteceu no Maranhão. E ainda na coluna de opinião do jornal, obscurantismo antivacina avança sob Donald Trump. Lista de imunizantes obrigatórios é reduzida. Vida pública. Dino, Gilmar, Moraes e Zanin mandam juízes de 7 tribunais devolverem pagamentos exorbitantes. Diretor do Banco Central relata a PF ambiente hostil e receio de vazamentos sobre caso Master. Órgão federal multa Genial em 21,6 milhões e inabilita executivos por falhas. Internet. Discord admite indícios de risco no caso de morte de jovem, mas que alerta interno não disparou. Eclipse na Europa. Fenômeno começou na Rússia, durou menos de 2 horas e pôde ser visto em sua totalidade em regiões do continente. A gente vai falar sobre isso no final desta edição. Documentário da Folha de São Paulo conta a história de Moacir Santos, que é comparado até com Villa-Lobos. Músico pernambucano que faria 100 anos em 2026, acabou relegado a um circuito cult. Sites oficiais do Senado e da Alerge registram pós-graduação que Flávio Bolsonaro não fez. Campanha do senador afirma que se trata de um equívoco e que já solicitou a correção. Paraná. Professor é suspeito de exigir fotos íntimas de estudante de 15 anos e ameaçá-la de reprovação. Secretaria afirma que rescindiu o contrato dele. Marcelo Beckler. Guerra anti-cera com pacote pode salvar futebol no Brasil. Banco do Brasil tem melhora e lucro vem acima do esperado no segundo trimestre, somando 3,9 bilhões de reais. Sistema da reforma tributária de arrecadação automática não fica pronto para janeiro de 2027. Comitê afirma que pedido de mais tempo é demanda também das instituições financeiras. Haddad diz que vai questionar gestão Tarcísio após PM seguir seu motorista ostensivamente. Titãs reagem a meme com versão de Anitta de bichos escrotos. Jornal O Estado de São Paulo. Texto com jabutis. Congresso aprova projeto que reduz preço do combustível com aumento de gastos fora do arcabouço. Lula pede ao Alcolumbre que faça o possível e o impossível para votar fim da escala 6x1. Exclusivo. Gravação mostra juiz sugerindo venda do Banco Santos ao Master, indicando advogados a herdeiros. Procurado, ele afirmou não ter conhecimento de gravação e que tratou as partes de maneira igual. Paulo Furtado de Oliveira Filho, juiz da falência do Banco Santos há uma década, sugeriu em gravação fazer acordão em ações contra herdeiros. Procurado, ele afirmou não ter conhecimento de gravação e que tratou as partes de maneira igual. O juiz da 2ª Vara de Falências de São Paulo, Paulo Furtado de Oliveira Filho, sugeriu aos filhos do falecido banqueiro Edmar Cid Ferreira, ex-controlador do Banco Santos, a venda de suas participações na instituição financeira ao Banco Master. O magistrado ainda criticou a defesa da família e sugeriu contratação de nomes indicados por ele, e mencionou a possibilidade de fechar um acordão para encerrar a falência e as ações contra os filhos de Edmar. O processo está suspenso pelo Conselho Nacional de Justiça, CNJ, por suspeita de falhas e irregularidades em sua condução.
Arábia

Saudita, Turquia e Paquistão. Acordo militar inédito mudará as peças do xadrez geopolítico do Oriente Médio. O pacto reúne o maior exército da OTAN, excluídos os Estados Unidos, a única potência nuclear de maioria islâmica e o terceiro maior importador de armamentos do mundo. Vídeo mostra viatura da PM passando por carro de Haddad. Governo de São Paulo diz que vai apurar perseguição relatada pelo motorista de Fernando Haddad. ICE quer dar a seus agentes luvas capazes de aplicar choques elétricos. The New York Times: como o avião presidencial virou alvo falso com jornalistas e assessores após fuga de Trump. Jornal O Globo, Rio de Janeiro. Viver pelo mundo? Quer morar fora? O jornal traz guia com salários, qualidade e custo de vida de 36 países. Bem, a reportagem pode até ter exigido um certo esforço de pesquisa, mas ser a manchete principal, alguém viajou, literalmente. Ministros do Supremo mandam juízes de 6 estados e do DF devolverem pagamentos exorbitantes em penduricalhos. Ministro listou que foi pago sem autorização do STF. Desembargador recebeu mais de 3 milhões de reais em abril. Reportagem sobre Dino. Transparência Internacional fala em blindagem e escala autoritária do Supremo após busca contra fonte de jornalista. Jornalões unidos na ofensiva contra o Supremo. Seria o rosário de fontes suspeitas o motivo? Congresso aprova projeto de desoneração de combustíveis com ajuste fiscal a partir de 2027. Prisão domiciliar. PGR defende manutenção de restrições impostas por Moraes a Bolsonaro. Governo Trump e Estados Unidos anunciam que Colômbia autorizou ações militares conjuntas contra o narcotráfico. Candidato ao Planalto. Campanha de Flávio admite erro em currículo do senador que citava pós na UFRJ. Bela Megali. Os dois cartões amarelos de Bolsonaro ao comandante da aeronáutica na iminência do golpe. Anselmo Góes. Estênio Garcia tem capacidade mental questionada pelas filhas em batalha judicial. No JC. Decreto institui abertura de mercado livre de energia elétrica. Eclipse solar total encantou o céu de parte do mundo. Briga generalizada em Setúbal foi marcada pelas redes sociais. Diário de Pernambuco. Senado aprova alívio de imposto sobre combustíveis. Governo entrega UTI reformada do Hospital Agamenon Magalhães em meio a alerta do TCE Pernambuco. Disputa nas redes. TRE Pernambuco determina remoção de publicação feita com IA que associa Raquel Lira a Flávio Bolsonaro. Democracia. Humberto reúne partidos de outros países para discutir interferência nas eleições brasileiras. Jornal Folha de Pernambuco. Senado aprova alívio de imposto sobre combustíveis. Texto vai à sanção. Polícia Militar prende um dos suspeitos de assaltar estudante nas proximidades da Unicap. Agora blogs e sites independentes, começando pelo Cafezinho. O editor Miguel do Rosário opina: para Lula, queda na inflação dos alimentos é melhor que alta em pesquisa. DCM, Diário do Centro do Mundo. Estados Unidos anunciam que Colômbia autorizou operações militares contra o terrorismo. Terrorismo está entre aspas. Menos de uma semana após tomar posse, Espreia se dobra ao governo Trump e libera intervenção no país. CIA desconfiou de inteligência de Israel sobre plano de assassinato de Trump. E no Brasil, 247. Florestan Fernandes Júnior. Soberania sob ameaça. Declaração de José Múcio e pressão dos Estados Unidos reacendem debate sobre defesa, democracia e soberania nacional, diz o analista. Brasileiros respondem a post dos Estados Unidos.

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0: CNTE mobiliza Senado pela tramitação do PL 2531. Nesta terça-feira, funcionários e funcionárias de escola, filiados e filiadas à CNTE, defenderam no Senado Federal a tramitação ordinária do projeto de lei 2531, que trata do piso salarial dos funcionários e funcionárias da educação. Cerca de 40 funcionários e funcionárias, representantes de todas as regiões do Brasil, estiveram presentes em Brasília para articular com parlamentares e assessores legislativos a importância de abrir um espaço de debate sobre o piso, com participação de setores da educação, municípios e sociedade civil. Estivemos em basicamente todos os gabinetes protocolando um ofício que explica a necessidade de termos um piso salarial legal que tenha força jurídica, disse o secretário de Funcionários da Educação da CNTE, Valdivino de Moraes. A Confederação defende que o piso precisa ser estruturado por uma legislação que garanta a progressão de carreira por escolaridade e tem uma fonte de financiamento bem delimitada, com garantia de complementação da União, uma vez que o Fundeb sozinho não é capaz de sustentar os salários de todos os profissionais da educação, docentes e não docentes. Confira as articulações já feitas pela CNTE em torno do PL 2531, acessando o texto detalhado no site cnte.org.br. Universitária.
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0: Vamos agora destacar a perspectiva de criação do auxílio nutrição para aposentados e pensionistas do setor público federal. A criação do auxílio nutrição foi defendida no dia 30 de julho em reunião da Confederação com representantes do Conselho Nacional dos Direitos Humanos, CNDH. O coordenador-geral do Sindicep Pernambuco, Zé Carlos de Oliveira, explica por que o auxílio nutrição é uma necessidade.
4: Tivemos no último dia 4, né, a reunião com o CNDH, que esteve presente a nossa confederação, a CONDICEF, o Ministério Público, o Instituto Temis, né, e a Federação Nacional dos Trabalhadores e Trabalhadoras Domésticos, cada um com sua pauta. A nossa representatividade neste momento era a discussão e o apoio de uma questão de extrema justiça social e reconhecimento na qualidade de vida e um reconhecimento pelo trabalho da classe trabalhadora brasileira do setor público, que é a implementação do auxílio nutrição para os aposentados e pensionistas. Haja vista que, ao se aposentar, o auxílio alimentação, ele é retirado do contra-cheque do trabalhador, do trabalhadora, do servidor e da servidora. Isso é de uma injustiça tremenda, porque nós defendemos, inclusive, que nem haja benefícios, que nem haja auxílio A, B ou C, que se valorize o salário. Mas como esse debate nós temos perdido, e aí tem se implementado os chamados benefícios, é preciso que o momento da aposentadoria ele não seja encarado como um momento de punição, nem um momento de diminuição da possibilidade de sobrevivência. Por que nós dizemos isso? Dizemos isso porque as pessoas, quando se aposentam, hoje normalmente com o aumento da data de final de ciclo, a famosa expulsadeira do setor público, as pessoas já se aposentam com idade elevada. E, logicamente, a cesta de remédios é inevitável. E é exatamente aí que aí falta, hoje imagina, uma pessoa de nível intermediário, o nível auxiliar, o nível superior até que não esteja com

0: contemplado do que o governo chama de carreira transversal, se aposenta e perde mais de R$ 1.200 no salário. Então, isso tem sido proibitivo e as pessoas estão morrendo no local de trabalho. Além de ser uma questão de justiça com a classe trabalhadora, é uma questão de dignidade humana, de saúde pública, porque a longevidade é uma realidade. Então, essa foi a pauta que foi levada pela CONDICEF, essa discussão que iniciamos aqui no setor público federal, aqui no CINDICEP, e o Conselho Nacional de Direitos Humanos acatou, acha que é super interessante, pediu alguns dados para a Confederação para formatar melhor essa proposta e levar para o Pleno do Conselho, e aí também para a Comissão Internacional de Direitos Humanos e todos os espaços que nós certamente levaremos, estamos levando essa discussão, por ser uma questão de justiça e também de cidadania e de qualidade de vida para o ser humano. E junto com isso, nós temos visitado o MGI, solicitamos recentemente uma abertura emergencial, de uma mesa de negociação onde a gente possa tratar dos recursos necessários no orçamento do ano que vem para suprir as demandas remuneratórias de qualidade de estrutura do serviço público, como pauta nossa de deliberar de nossos fóruns, como também essa questão do auxílio nutrição, porque há de ter um implemento financeiro por parte da União para que esse benefício seja estendido, seja implantado, aliás, para os nossos aposentados e aposentadas e pensionistas. Então, a nossa agenda não para, é dioturna, mas esse enfoque do auxílio nutrição para os aposentados e pensionistas é uma questão não só de justiça, mas uma questão de dignidade humana.
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2: Daniela Franco.
3: A Espanha se prepara para olhar o céu. Nesta quarta, em uma faixa do país, a Lua vai encobrir completamente o disco solar por alguns instantes. É o chamado eclipse total, fenômeno que deve mobilizar multidões. A correspondente da RFI em Madrid, Ana Beatriz Farias, acompanha os preparativos. Olá, Ana, bom dia. Conta pra gente por que esse eclipse é tão especial.
4: Olá, bom dia. A Península Ibérica não presencia um eclipse total do Sol há 114 anos, desde o eclipse híbrido de 1912. Naquele ano, a totalidade durou apenas alguns segundos em uma estreita faixa do noroeste peninsular. Já o eclipse de 1905 teve quase 4 minutos de totalidade e ficou conhecido como o eclipse espanhol, o que faz com que muita gente considere que esse foi o último grande eclipse total que se pôde ver daqui. Agora, a sombra da Lua vai atravessar a Espanha de oeste a leste, passando por partes de 13 comunidades autônomas. Isso significa que nem todos os pontos do país terão a mesma visualização. Foi justamente essa diferença que fez Sara Nahar ajustar as datas das férias para estar de volta a Esporles, em Mallorca, onde mora, a tempo do eclipse. Em Alicante, sua cidade natal e onde ela estava por alguns dias, o fenômeno será parcial. Já em Esporles, a totalidade durará cerca de 1 minuto e meio. Com gente querida ao lado, Sara espera aproveitar bem o momento.
5: Bom, eu imagino principalmente assistir ao eclipse ao lado de pessoas que eu amo. Poder desfrutar desse tipo de fenômeno com gente próxima. Na verdade, não consigo imaginar exatamente como vou me sentir. Mas acho que vai ser algo muito especial.
3: E parece que a mudança de planos da Sara está longe de ser um caso isolado, não é, Ana? O eclipse está provocando uma movimentação, digamos, atípica pelo país?
4: A movimentação é grande. A Direção Geral de Trânsito da Espanha estima que o eclipse provoque entre 400 mil e 1 milhão e meio de deslocamentos adicionais em direção às áreas de totalidade. E por isso montou um dispositivo extraordinário para administrar o fluxo. Nas Ilhas Baleares, por exemplo, haverá restrições ao controle do tráfego em cerca de 20 estradas de acesso a espaços naturais, faróis, mirantes, praias e outros locais onde são esperadas grandes concentrações de público. Na região de Madrid, mais de 50 pontos de observação foram preparados. Em Buitrago de Lozoya, cidade que está a cerca de 75 quilômetros ao norte da capital, as 3 mil vagas do festival dedicado ao eclipse se esgotaram em apenas uma hora.

0: Brasileira Luciana Patrícia, que mora em Madrid, vai até lá com a família. Sem ingresso para o festival, eles pretendem acompanhar o eclipse do Mirador del Pinarcillo.
1: Nós somos 6 pessoas, eu, meu marido, 2 filhos, minha sogra que está aqui de passeio e um sobrinho. A gente vai sair daqui na parte da tarde, às 4 da tarde, e organizamos assim comida para fazer um piquenique.
2: Agora, quem estiver na cidade de Madrid, Ana, que tipo de visão vai poder ter desse fenômeno?
0: Na capital espanhola, o eclipse será parcial, embora 99,9% do disco solar fique oculto pela Lua no momento máximo. Ainda assim, restará uma pequena faixa de luz. Por isso, os óculos com filtro solar certificado devem ser usados sempre que se olhar diretamente para o Sol durante todas as fases do eclipse. E esses óculos se transformaram em um dos itens mais disputados dos últimos dias. As vendas se multiplicaram e vários estabelecimentos já estavam sem unidades. Também houve filas para conseguir os modelos distribuídos gratuitamente. No município de Calatayud, que fica na província de Saragossa, por exemplo, 6 mil unidades se esgotaram depois de longas filas na oficina municipal de turismo. A comunidade de Madrid informou ter destinado 36.500 óculos homologados aos pontos de observação, além de outras 20 mil unidades distribuídas anteriormente. Nesse quesito, a brasileira Tatiana Camelo, que é fã de astronomia e vai assistir ao eclipse em Madrid, foi prevenida.
3: Não se pode olhar direto para o sol, então eu já queria me preparar porque eu tinha certeza absoluta que ia ser muito difícil te encontrar mais perto. Então, faltando assim 2 semanas, eu já tinha encomendado, comentei com alguns amigos meus e comprei um pacote com 10 óculos para dar para todo mundo se divertir, poder ver de forma segura.
2: E será que o tempo vai colaborar, Ana?
0: A previsão geral da Agência Estatal de Meteorologia para esta quarta-feira indica predomínio de céu pouco nublado ou limpo em grande parte do país. A maior presença de nuvens é esperada no Cantábrico e no norte da Galícia, com possibilidade de formação de nuvens também em áreas do norte e do leste do país. Como o eclipse acontecerá perto do pôr do sol, o Instituto Geográfico Nacional recomenda a escolha de um ponto com o horizonte oeste desimpedido. Qualquer camada de nuvens nessa direção poderá esconder justamente o momento principal do fenômeno. Também haverá calor intenso, e o mapa da AEMET coloca amplas áreas da Península e das Baleares em níveis muito alto ou extremo de perigo de incêndios. As autoridades pedem que não se acenda fogo, nem se joguem bitucas de cigarro em áreas rurais ou florestais. E o espetáculo no céu continua depois do eclipse. Na madrugada de quinta-feira, entre 4 e 6 da manhã, no horário da Espanha Peninsular, ocorre o pico das Perseidas, chuva de meteoros conhecida no país como Lágrimas de São Lourenço, porque seu período de maior atividade acontece perto do dia 10 de agosto, data dedicada ao santo. Como esta quarta-feira será de lua nova, as condições serão especialmente favoráveis para observar os meteoros. E este eclipse de agora é apenas o primeiro do chamado trio de eclipses que a Espanha viverá entre 2026 e 2028. Outro eclipse total atravessará o sul do país em 2 de agosto de 2027. E em 26 de janeiro de 2028 será a vez de um eclipse anular. Depois dessa sequência, o próximo eclipse total visível na Espanha acontecerá somente em 2053.
2: Muito obrigada, Ana Beatriz Farias, correspondente da RFI em Madrid, que conversou conosco no Linha Direta de hoje.
4: Agora, destaques online de grandes jornais brasileiros, jornais pernambucanos, blogs e sites independentes. Folha de São Paulo. Governo aproveita texto que amplia gastos em 2026 para sinalizar ajuste nas contas em 2027. Congresso aprova a proposta inicialmente voltada a combustíveis que antecipa 3 bilhões de reais do pré-sal fora da meta e do arcabouço. TCU questiona cálculo que levou Receita a errar projeção de arrecadação com dividendos. Câmara aprova caçar carteira de motorista de quem usar carro para abandonar animais na rua. nos editoriais.

Aliás, o que a Folha pensa? Supremo Tribunal Federal afronta a liberdade de imprensa. É o mesmo jornal que promoveu um seminário e convidou o presidente Fachin. O incômodo todo aí é o que aconteceu no Maranhão. E ainda na coluna de opinião do jornal, obscurantismo antivacina avança sob Donald Trump. Lista de imunizantes obrigatórios é reduzida. Vida pública. Dino, Gilmar, Moraes e Zanin mandam juízes de 7 tribunais devolverem pagamentos exorbitantes. Diretor do Banco Central relata à PF ambiente hostil e receio de vazamentos sobre caso Master. Órgão federal multa Genial em 21,6 milhões e inabilita executivos por falhas. Internet. Discord admite indícios de risco no caso de morte de jovem, mas que alerta interno não disparou. Eclipse na Europa. Fenômeno começou na Rússia, durou menos de 2 horas e pôde ser visto em sua totalidade em regiões do continente. A gente vai falar sobre isso no final desta edição. Documentário da Folha de São Paulo conta a história de Moacir Santos, que é comparado até com Villa-Lobos. Músico pernambucano que faria 100 anos em 2026, acabou relegado a um circuito cult. Sites oficiais do Senado e da Alerge registram pós-graduação que Flávio Bolsonaro não fez. Campanha do senador afirma que se trata de um equívoco e que já solicitou a correção. Paraná, professor é suspeito de exigir fotos íntimas de estudante de 15 anos e ameaçá-la de reprovação. Secretaria afirma que rescindiu o contrato dele. Marcelo Beckler, guerra anti-cera com pacote pode salvar futebol no Brasil. Banco do Brasil tem melhora e lucro vem acima do esperado no segundo trimestre, somando 3,9 bilhões de reais. Sistema da reforma tributária de arrecadação automática não fica pronto para janeiro de 2027. Comitê afirma que pedido de mais tempo é demanda também das instituições financeiras. Haddad diz que vai questionar gestão Tarcísio após PM seguir seu motorista ostensivamente. Titãs reagem à meme conversão de Anitta de bichos escrotos. Jornal O Estado de São Paulo. Texto com jabutis. Congresso aprova projeto que reduz preço do combustível com aumento de gastos fora do arcabouço. Lula pede ao Alcolumbre que faça o possível e o impossível para votar fim da escala 6x1. Exclusivo. Gravação mostra juiz sugerindo venda do Banco Santos ao Master e indicando advogados a herdeiros. Procurado, ele afirmou não ter conhecimento de gravação e que tratou as partes de maneira igual. Paulo Furtado de Oliveira Filho, juiz da falência do Banco Santos há uma década, sugeriu em gravação fazer acordão em ações contra herdeiros. Procurado, ele afirmou não ter conhecimento de gravação e que tratou as partes de maneira igual. O juiz da 2ª Vara de Falências de São Paulo, Paulo Furtado de Oliveira Filho, sugeriu aos filhos do falecido banqueiro Edmar Cid Ferreira, ex-controlador do Banco Santos, a venda de suas participações na instituição financeira ao Banco Master. O magistrado ainda criticou a defesa da família e sugeriu contratação de nomes indicados por ele. E mencionou a possibilidade de fechar um acordão para encerrar a falência e as ações contra os filhos de Edmar. O processo está suspenso pelo Conselho Nacional de Justiça, CNJ, por suspeita de falhas e irregularidades em sua condução. Arábia Saudita, Turquia e Paquistão. Acordo militar inédito mudará as peças do xadrez geopolítico do Oriente Médio. O pacto reúne o maior exército da OTAN, excluídos os Estados Unidos, a única potência nuclear de maioria islâmica e o terceiro maior importador de armamentos do mundo.
Vídeo mostra viatura da PM passando por carro de Haddad. Governo de São Paulo diz que vai apurar

perseguição relatada pelo motorista de Fernando Haddad. Ai sequer dar a seus agentes luvas capazes de aplicar choques elétricos. The New York Times, como o avião presidencial virou alvo falso com jornalistas e assessores após fuga de Trump. Jornal O Globo, Rio de Janeiro. Viver pelo mundo? Quer morar fora? O jornal traz guia com salários, qualidade e custo de vida de 36 países. Bem, a reportagem pode até ter exigido um certo esforço de pesquisa, mas ser a manchete principal, alguém viajou, literalmente. Ministros do Supremo mandam juízes de 6 estados e do DF devolverem pagamentos exorbitantes em penduricalhos. Ministro listou o que foi pago sem autorização do STF. Desembargador recebeu mais de 3 milhões de reais em abril. Reportagem sobre Dino. Transparência Internacional fala em blindagem e escala autoritária do Supremo após busca contra fonte de jornalista. Os jornalões unidos na ofensiva contra o Supremo. Seria o rosário de fontes suspeitas o motivo? Congresso aprova projeto de desoneração de combustíveis com ajuste fiscal a partir de 2027. Prisão domiciliar. PGR defende manutenção de restrições impostas por Moraes a Bolsonaro. Governo Trump e Estados Unidos anunciam que Colômbia autorizou ações militares conjuntas contra o narcotráfico. Candidato ao Planalto. Campanha de Flávio admite erro em currículo do senador que citava pós na UFRJ. Bela Megali. Os dois cartões amarelos de Bolsonaro ao comandante da aeronáutica na iminência do golpe. Anselmo Góes. Estênio Garcia tem capacidade mental questionada pelas filhas em batalha judicial. No JC. Decreto institui abertura de mercado livre de energia elétrica. Eclipse solar total encantou o céu de parte do mundo. Briga generalizada em Setúbal foi marcada pelas redes sociais. Diário de Pernambuco. Senado aprova alívio de imposto sobre combustíveis. Governo entrega UTI reformada do Hospital Agamenon Magalhães em meio a alerta do TCE Pernambuco. Disputa nas redes. TRE Pernambuco determina remoção de publicação feita com IA que associa Raquel Lira a Flávio Bolsonaro. Democracia. Humberto reúne partidos de outros países para discutir interferência nas eleições brasileiras. Jornal Folha de Pernambuco. Senado aprova alívio de imposto sobre combustíveis. Texto vai à sanção. Polícia Militar prende um dos suspeitos de assaltar estudante nas proximidades da Unicap. Agora blogs e sites independentes, começando pelo Cafezinho. O editor Miguel do Rosário opina. Para Lula, queda na inflação dos alimentos é melhor que alta em pesquisa. DCM, Diário do Centro do Mundo. Estados Unidos anunciam que Colômbia autorizou operações militares contra o terrorismo. Terrorismo está entre aspas. Menos de uma semana após tomar posse, Espreita se dobra ao governo Trump e libera intervenção no país. CIA desconfiou de inteligência de Israel sobre plano de assassinato de Trump. E no Brasil 247, Florestan Fernandes Júnior, soberania sob ameaça, declaração de José Múcio e pressão dos Estados Unidos reacendem debate sobre defesa, democracia e soberania nacional, diz o analista. Brasileiros respondem a post dos Estados Unidos sobre doutrina Moore com vampetaço.

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2: 6:59. 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
1: Bom dia mesmo. Outro presente para vocês, presente principalmente para o espírito criança, a criança, a eterna criança. Já mostramos o MPB Baby de Chico Buarque. Hoje o espaço vai para Caetano Veloso. MPB Baby, um presente para o coração criança.

0: Estamos apresentando pela Universitária dentro da série Bom Dia Mesmo, MPB Baby, a música de Caetano Veloso. Um pequeno intervalo e a gente volta dentro de instantes com esta série, estas novas séries do Bom Dia Mesmo.
1: Bom dia mesmo. Alegria, emoção e prazer. 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Vamos fazer um pequeno intervalo e voltaremos dentro de instantes com a segunda parte deste programa. Bom dia mesmo.

0: 7:27.
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1: Vamos encerrar o programa mostrando hoje MPB Baby e a música de Caetano Veloso pela Universitária FM, as novas séries do programa Bom Dia, Bom Dia Mesmo.

de hoje. Bom dia mesmo. Apresentação do José Mário Estrangésilo, edição de Chico Rocha. Um grande abraço a todos, até a próxima audição. E um bom dia, claro. Bom dia mesmo. Bom dia.

0: Produção e apresentação, José Mário Austregésilo. Até a próxima audição. Um grande abraço a todos e um bom dia. Bom dia mesmo.
1: Sete horas e 58 minutos.
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0: Caminhavam, caminhavam e cantavam Lembrança Eterna. Mas quando paravam, parecia que, de tanto ser cantada, a música continuava a ser entoada pelos pés das pessoas, pela marcha dos cavalos e pelo sopro do vento. Transeuntes abriam caminho para o cortejo, contavam as coroas de flores, faziam o sinal da cruz. Curiosos se aproximavam da procissão e perguntavam: "Quem morreu?" Respondiam: "Givago." "É isso, então está explicado. Não é ele, é ela. Não faz diferença. Que Deus a tenha. É enterro de rico." Os últimos minutos passavam rapidamente, contados e irreversíveis. Assim começa Doutor Givago, romance do escritor russo Boris Pasternak, que virou filme em 65. O livro conta a história de um homem dividido entre duas mulheres durante a Revolução Russa de 1917.
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5: Bom dia, sol e 30 graus em Paris, em destaque nesta quinta-feira, 13 de agosto de 2026. Busca por sobreviventes do terremoto na Colômbia entra em fase decisiva. Último balanço aponta para 265 mortos. Embaixador dos Estados Unidos em Israel classifica de ato de terror um cerco a casas de palestinos na Cisjordânia por colonos israelenses. E as temperaturas voltam a ultrapassar 35 graus para mais de 135 milhões de pessoas na Europa. Bombeiros da França entram em greve. Essas e outras notícias a seguir. As operações de buscas por sobreviventes entraram em uma fase decisiva na Colômbia depois do forte terremoto que atingiu o oeste do país na segunda-feira, deixando 265 mortos e centenas de desaparecidos, segundo o último balanço de vítimas. Alvo de críticas por não aceitar a chegada de equipes internacionais de resgate, o governo de Abelardo de la Espriella vai abrir as fronteiras da Colômbia para que socorristas de outros países possam auxiliar nos trabalhos de buscas. Mais detalhes com o correspondente Pedro Panunzio, que está em Pereira, uma das localidades mais afetadas.
8: Além de atualizar os números da tragédia, Abelardo de la Espriella anunciou que decretará estado de emergência econômica no país. O chamado Fundo Milagre deverá concentrar recursos nacionais e internacionais destinados à reconstrução das áreas atingidas, à recuperação de hospitais, escolas, imóveis, estradas e aeroportos danificados pelo sismo. O pacote também prevê medidas para aliviar os impactos econômicos sobre a população.

0: população, como subsídios para o aluguel de famílias que perderam suas casas, pagamento temporário de serviços públicos, benefícios tributários e auxílio a famílias vulneráveis. Equipes de apenas 4 países poderão acessar o terreno, todos governados pela direita: Estados Unidos, Israel, Equador e El Salvador. O ministro das Relações Exteriores do Brasil, Mauro Vieira, conversou por telefone com o chanceler colombiano. Uma publicação do Itamaraty nas redes sociais informa que o governo brasileiro está tomando medidas para agilizar o envio de ajuda humanitária em apoio às ações de resposta do governo colombiano. De Pereira, na Colômbia, para RFI, Pedro Panunzio.
1: Na Venezuela, o governo e a oposição concluíram na quarta o primeiro ciclo de diálogos voltado para uma transição política no país, 7 meses após a captura de Nicolás Maduro pelos Estados Unidos. Em comunicado conjunto, o governo e a oposição afirmaram estar de acordo sobre um processo que contribua para a transformação do sistema de justiça venezuelano e a separação dos poderes. Dezenas de manifestantes protestaram em frente ao hotel em Caracas, onde o ciclo foi realizado, reclamando da falta de transparência do processo iniciado em 6 de agosto. O embaixador dos Estados Unidos em Israel, Mike Huckabee, denunciou nessa quinta o cerco a casas na Cisjordânia por colonos israelenses, classificando de ato horrível de terror. Apesar de ser um fervoroso defensor da colonização na região, o diplomata afirmou em uma mensagem na rede social X que famílias palestinas estão sendo intimidadas e assediadas, uma situação repugnante, diz, segundo ele. Desde domingo, dezenas de colonos israelenses bloqueiam o acesso a residências no vilarejo de Kuzra. Cidadãos palestinos afirmam estar completamente isolados, sendo privados de abastecimento de alimentos e outros serviços essenciais. Na quarta-feira, confrontos foram registrados no local. A União Europeia e cerca de 30 países, entre eles França, Reino Unido e Canadá, condenaram na quarta as execuções de opositores no Irã, que vem se multiplicando nas últimas semanas. Em uma declaração conjunta, os países condenam com firmeza o recurso à pena de morte empregado por Teherã, destinado a calar dissidentes, intimidar comunidades e punir pessoas que exercem seus direitos fundamentais, diz o texto. A declaração também pede que o regime iraniano interrompa imediatamente as execuções e liberte todas as pessoas detidas de forma arbitrária. Segundo a ONG Iran Human Rights, o Irã executou pelo menos 444 prisioneiros entre janeiro e o final de julho. Temperaturas devem ultrapassar os 35 graus para mais de 135 milhões de pessoas nesta quinta em vários países da Europa, entre eles França, Itália, Espanha e Reino Unido. Na França, que enfrenta sua quinta onda de calor neste ano, com mais da metade do território sob alerta, os bombeiros do país realizam uma greve. Os detalhes com Tatiana Ávila.
2: Os bombeiros franceses reivindicam mais equipamentos, reforço no efetivo e melhores condições de proteção à saúde dos profissionais. Segundo a categoria, o atual sistema de combate a incêndios já não é suficiente para enfrentar a intensificação dos fenômenos climáticos. Outra reivindicação é para que a saúde e a segurança dos profissionais se tornem prioridade. Eles pedem acompanhamento médico adequado dos agentes e um maior reconhecimento de algumas doenças relacionadas à atividade, como alguns tipos de câncer. A greve dos bombeiros ocorre em pleno pico da quinta onda de calor na França neste ano. As temperaturas voltam a se aproximar dos 40 graus em várias cidades, entre elas Paris, onde os termômetros devem marcar 38 graus hoje.
1: O presidente russo Vladimir Putin visitou pela primeira vez nesta quinta as Ilhas Kurilas, disputadas entre o país e o Japão, provocando uma forte indignação do governo japonês. Vitória Barreto tem mais informações.
3: A primeira-ministra japonesa Sanae Takaichi disse que a visita do presidente russo ao arquipélago que Tóquio chama de Territórios do Norte ofende os sentimentos do povo japonês e é absolutamente inaceitável. As 4 ilhas vulcânicas no extremo leste da Rússia, próximas à ilha japonesa de Hokkaido e reivindicadas pelo Japão, foram tomadas pela ex-União Soviética em 1945. 20 mil

0: Cidadãos russos vivem no arquipélago, que oferece bases militares estratégicas ao Kremlin, rico em depósitos minerais e zonas de pesca. Na ilha de Sakhalina, Putin presidiu a uma reunião sobre a garantia da segurança das fronteiras orientais da Rússia, segundo a agência estatal RIA Novosti. As relações entre a Rússia e o Japão estão estremecidas desde que Moscou invadiu a Ucrânia em 2022 e se aproximou militarmente da Coreia do Norte e da China.
1: Um relatório publicado pela ONU nesta quinta aponta que julho foi o mês mais mortal para civis na Ucrânia desde maio de 2022, após 4 anos e meio de invasão russa. Pelo menos 437 civis foram mortos e mais de 2.600 ficaram feridos. 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
1: Olá, na sequência, os jornais franceses que chegaram às bancas nesta manhã destacam os prejuízos econômicos provocados pelas altas temperaturas na França. Depois, no RF Convida, vamos ouvir uma entrevista com o pesquisador em História dos Estados Unidos na Temple University, Filadélfia, Lucas Souza Martins, sobre a queda da popularidade do presidente americano Donald Trump. A gente encerra o bloco com o programa Planeta Verde, sobre o baixo índice de reciclagem das embalagens. Mas antes, no programa Linha Direta, o repórter Pedro Panunzio acompanha as operações de busca e resgate de sobreviventes dos terremotos na Colômbia.
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4: Adriana Moisés.
5: O governo de Abelardo de la Espriella vai, enfim, abrir as fronteiras da Colômbia para que socorristas de outros países possam auxiliar nos trabalhos de buscas pelas vítimas do terremoto que atingiu o país no início da semana. Nos últimos dias, o novo presidente colombiano de extrema-direita foi alvo de críticas por não aceitar a chegada de equipes internacionais de resgate. Estamos em contato com o correspondente Pedro Panunzio, que está em Pereira, um dos locais mais afetados pelo terremoto. Pedro, já se sabe que países enviarão ajuda à Colômbia?
6: A decisão anunciada nesta quarta-feira carrega um forte componente ideológico, apesar da calamidade enfrentada pelo país sul-americano. Equipes de apenas 4 países poderão acessar o terreno, todos governados pela direita: Estados Unidos, Israel, Equador e El Salvador. Davi Tamayo, diretor da Unidade Nacional de Gestão de Riscos, responsável pelo anúncio, afirmou que a Colômbia só aceitará o apoio de países capazes de enviar grupos de busca e resgate reconhecidos por seus próprios governos e que atendam a padrões internacionais. Ao lado dele, na mesma coletiva de imprensa, o chanceler Omar Bula negou que o governo colombiano tenha feito escolhas ideológicas. Ainda nesta quarta-feira, o ministro das Relações Exteriores do Brasil, Mauro Vieira, conversou por telefone com o chanceler colombiano. Uma publicação do Itamaraty nas redes sociais informa que o governo brasileiro está tomando medidas para agilizar o envio de ajuda humanitária em apoio às ações de resposta do governo colombiano. O Brasil deve enviar à Colômbia purificadores de ar, medicamentos e alimentos, mas ainda não há data nem quantidades definidas, segundo um diplomata do Itamaraty. Questionado sobre a possibilidade de uma missão de socorristas, como a enviada recentemente à Venezuela, ele afirmou que a ajuda é definida conforme a demanda do governo colombiano, que não solicitou equipes de busca e resgate.
5: Pedro, essa mudança de postura, ainda que limitada, acontece de forma um pouco tardia, não?
6: Pois é, a janela inicial de 72 horas é o período em que há mais possibilidade de se encontrar um sobrevivente debaixo dos escombros. Esse prazo se encerra na manhã desta quinta. Há, em todo o país, 496 pessoas desaparecidas, segundo o último balanço divulgado nesta quarta-feira pelo presidente Abelardo de la Espriella. Ainda de acordo com o governo federal, o terremoto de magnitude 7.4 que atingiu a Colômbia na manhã desta segunda-feira já deixou mais de 260 mortos. O Instituto Nacional de Medicina Legal informou que, até o momento, 205 vítimas foram identificadas. Parte dos que ainda não foram reconhecidos estão localizados na cidade de Pereira, uma das mais atingidas pelos terremotos, que registrava quase 90 vítimas no último balanço divulgado pela prefeitura da cidade. Milhares de voluntários lideram as operações de busca e resgate no município diariamente, na tentativa de encontrar

0: sobreviventes ou localizar corpos das vítimas. Mas são poucos os que buscam por algum parente ou amigo. A região central, a área mais afetada da cidade, era frequentada, sobretudo, por prostitutas, moradores de rua e dependentes químicos, que já não tinham mais contato com suas famílias. No Instituto de Medicina Legal do município, para onde os cadáveres encontrados são levados, há 22 corpos de vítimas identificadas que ainda não foram reclamados por nenhum parente. As autoridades locais não divulgaram o número de mortos não identificados.
1: Pedro, o governo colombiano também anunciou uma iniciativa econômica para lidar com a crise. Você pode detalhar essa medida?
0: Além de atualizar os números da tragédia, Abelardo de la Espriede anunciou que decretará estado de emergência econômica no país como medida para enfrentar a crise. Segundo ele, o mecanismo está previsto na Constituição e permitirá ao governo lidar com os efeitos da tragédia. O chamado Fundo Milagre deverá concentrar recursos nacionais e internacionais destinados à reconstrução das áreas atingidas pelo terremoto. A proposta prevê financiar a recuperação de hospitais, escolas, imóveis, estradas e aeroportos danificados pelo sismo. O pacote também prevê medidas para aliviar os impactos econômicos sobre a população, como subsídios para o aluguel de famílias que perderam suas casas, pagamento temporário de serviços públicos, benefícios tributários e auxílio a famílias vulneráveis.
1: Obrigada, Pedro Panunzio, falando de Pereira, na Colômbia, para o Linha Direta de hoje.
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4: No dia em que a quinta onda de calor deste verão deve atingir seu pico na França, os jornais do país chamam atenção para os prejuízos econômicos provocados pelas altas temperaturas. Entre 10 e 15 bilhões de euros, esse foi o valor evocado pela ministra francesa da Transição Energética, Monique Barbu, em uma reunião de crise dedicada ao impacto das sucessivas ondas de calor enfrentadas pelo país neste ano, destaca o jornal Les Echos. Segundo o diário, com 63% dos lençóis freáticos abaixo do nível normal, o setor agrícola é o mais castigado pelas temperaturas extremas neste verão. Mas ainda é cedo para apontar o dano real sobre as colheitas e as criações de animais, reitera. Catástrofe agrícola é a manchete do jornal Le Parisien, que evoca a interrupção dos ciclos nas lavouras a partir da metade de maio, quando as temperaturas começaram a subir na Europa. Resultado, um espetáculo desolador nas plantações de milho, soja, maçã, uva, beterraba, entre outros. A Federação Nacional dos Sindicatos de Agricultores da França indica que, em uma escala nacional, entre 40% e 50% da produção de milho no país está comprometida. Já o jornal Le Figaro aborda os danos causados pelos incêndios florestais na França, que destruíram 42 mil hectares de vegetação e quase 500 casas, um prejuízo estimado em 79 milhões de euros pelas seguradoras. No entanto, a temporada de incêndios ainda não terminou no país. Enquanto as chamas não forem extintas, a conta aumenta, diz a matéria. Para o Le Figaro, não há dúvidas de que o verão de 2026 vai ficar marcado com brasa na memória coletiva da França.
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4: No RFI convida de hoje, vamos conversar com o Lucas de Souza Martins, pesquisador da Temple University na Filadélfia, especialista em história dos Estados Unidos. Lucas se prepara para lançar um livro no segundo semestre deste ano sobre os 250 anos da independência dos Estados Unidos, um trabalho em parceria com o jornalista Duda Teixeira. E Lucas veio a Paris participar da conferência anual da Latin America Studies Association, o maior evento de estudos latino-americanos do mundo. Olá, Lucas. Muito obrigada por conversar comigo.
5: Obrigado, Daniela. Uma satisfação poder conversar com você mais uma vez, mas agora em Paris.
4: É verdade, é verdade. Aliás, quando a gente conversou da última vez, em 2024, né, novembro de 2024, lá nos Estados Unidos, algumas horas depois da eleição do Donald Trump para esse segundo mandato, ele começava lá as articulações, né, para a formação do governo dele. E você me disse nessa época que você não via a possibilidade de uma mudança substancial no posicionamento do Donald Trump, e que ele iria até mesmo endurecer a agenda conservadora dele.

0: nos meses seguintes, né? Queria saber se um ano depois a gente pode dizer que Trump está cumprindo o que ele prometeu.
1: Bem, se tem algo que os eleitores de Donald Trump e qualquer eleitor americano pode, de uma certa maneira, até admirar nele de alguma forma, é que com o Donald Trump não tem estelionato eleitoral. Ele prometeu exatamente que traria novamente sua agenda conservadora, uma agenda até imperialista em vários setores, ou seja, ele trouxe exatamente aquilo que disse que iria trazer. E também na composição da sua equipe. Isso é o mais interessante porque dá para comparar com o seu primeiro mandato, quando ele ainda era um presidente inexperiente, sem habilidades políticas, e portanto nós temos um Trump 2 muito mais conservador, muito mais consciente da importância da formação de sua equipe, que é uma equipe claramente conservadora.
0: Mas ele está vendo a popularidade dele despencar aí nas últimas semanas, né? Tem pesquisa mostrando a desaprovação até mais de 60%, né? Superior a 60% em meio a essa guerra no Oriente Médio. Na sua opinião, o que que mais desagrada o público americano, o eleitorado americano em relação a Trump?
1: O presidente Trump foi eleito em um contexto econômico bastante delicado nos Estados Unidos. A discussão ainda que existe por lá é a questão da inflação, é a questão da dificuldade de você alcançar, por exemplo, o sonho americano, casa própria, a troca de carro com facilidade, as famílias já constituídas. Hoje elas têm muito mais dificuldade de atingir exatamente isso que o Donald Trump disse que traria novamente aos Estados Unidos. Por isso que a popularidade dele cai, muito mais por conta de uma questão de economia interna do que necessariamente uma situação que tem a ver, por exemplo, com a situação fragilizada hoje com relação aos conflitos no Oriente Médio, a situação um pouco engessada com relação ao Estreito de Hormuz, o abastecimento do petróleo. Mas o que mais afeta a popularidade do presidente é aquilo que tem mais possibilidade, se ele reverter, de mudar essa perspectiva, é exatamente a questão da política interna e, sobretudo, a economia.
0: Agora, em novembro, né, os Estados Unidos vão voltar às urnas para as eleições de meio de mandato, né, que vão renovar a totalidade da Câmara de Representantes e uma parte do Senado. Eu queria saber se você acredita que esse desgosto aí da população americana com o governo Trump pode ter consequência aí nessas eleições de meio de mandato de novembro.
1: Não, sem dúvida nenhuma. Haverá um impacto. Hoje, o que acontece é que os republicanos possuem maioria nas duas casas legislativas, no Senado e na Câmara dos Representantes. Esse cenário, caso nada mude até lá, até porque nós temos alguns meses até as eleições de novembro, mas o cenário que está estabelecido hoje é que o Donald Trump vai perder pelo menos uma das casas, muito provavelmente será a Câmara dos Representantes, que é, no conceito brasileiro, a Câmara dos Deputados, e no Senado ainda existe uma perspectiva de que ele conseguirá manter a sua maioria, mas existe também uma perspectiva, uma leitura de que se esse cenário se agrava, se a economia não traz sinais de melhora, ele pode sim perder estas duas casas.
0: Aliás, os 250 anos dos Estados Unidos ocupam um espaço central nesse livro que você está preparando, com o jornalista Duda Teixeira. Me fala um pouquinho, Lucas, desse trabalho.
1: Esse livro, ele é bastante interessante porque ele lida diretamente com a efeméride destes 250 anos e traz um ponto que eu diria até novo na historiografia, na produção literária do Brasil, com relação à perspectiva de como nós olhamos para os Estados Unidos. Esse livro também é uma oportunidade, sobretudo, a nós enxergarmos, nós brasileiros, os Estados Unidos de uma outra maneira. Pensando que as principais inovações da forma como nós constituímos governos, democracia, a estrutura de presidência, Câmara dos Deputados, Senado, tudo isso parte dos Estados Unidos. Os Estados Unidos foram centrais na criação desse movimento. Por exemplo, a figura de presidente da República, quem criou isso? Foram os americanos, não existia nenhuma figura presidencial até então. Ou seja, o princípio e a prática da democracia, ela se inicia de uma forma efetiva nos Estados Unidos. Então, é uma forma de enxergar os americanos através das suas contribuições para processos democráticos em todo o mundo.
0: Perfeito, então, muito obrigada. Lucas de Souza Martins, pesquisador da Temple University na Filadélfia, especialista em história dos Estados Unidos, que participou do RF Convida de hoje.
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3: A redução dos resíduos é um grande desafio do combate à poluição, em especial por microplásticos que afetam os solos, oceanos, ecossistemas e a saúde.

0: saúde humana. Na gestão do lixo orgânico, o baixo índice de biodegradabilidade das embalagens freia a expansão da compostagem, até mesmo em grandes economias desenvolvidas. Um país como a França gera 10 milhões de toneladas de lixo orgânico que poderia ser transformado em composto e usado na fertilização dos solos. Mas na hora de recolher esse material das casas ou empresas, a maioria é desperdiçada. Apenas 17% é coletado e uma quantidade insignificante vai estar embalado corretamente com material biodegradável. Emmanuelle Gastaldi, professora associada da Universidade de Montpellier e considerada uma das maiores especialistas da França sobre esse tema, integra uma equipe de pesquisadores que há 5 anos busca soluções concretas para reduzir o impacto ambiental das embalagens alimentares.
1: Uma embalagem compostável é aquela que, ao entrar em contato com resíduos orgânicos, na presença de oxigênio e de um certo nível de umidade, é capaz de se decompor. Significa que ela vai poder se desintegrar e ser assimilada, consumida pelos micro-organismos presentes nesse composto.
0: Nas usinas de revalorização, a triagem do plástico não compostável encarece o serviço, de modo que de um total de quase 800 plataformas de compostagem no país, apenas 91 aceitam receber o lixo das famílias.
2: É realmente muito, muito limitado, visto que existem apenas 3 aplicações autorizadas, sacolas para resíduos orgânicos que são tolerados, embora não constem tecnicamente da lista europeia, cápsulas de café, saquinhos de chá e etiquetas de frutas e legumes. Se você vai a outros países, como a Itália, encontrará embalagens de massa, embalagens de papel toalha e muitas outras aplicações.
0: Na Europa, a Itália é o melhor exemplo nessa questão, que se tornou cultural no país. 72% do lixo orgânico das famílias italianas é coletado e levado para compostagem. Na sequência, Noruega, Dinamarca, Luxemburgo e Alemanha promovem uma coleta moderada, de entre 30% e 56%. Já em Portugal, Polônia ou Grécia, menos de 10% do lixo é encaminhado a um centro de revalorização.
1: Acredito que existe uma cultura em torno da alimentação. A Itália, por exemplo, consome relativamente poucos alimentos ultraprocessados. Creio que há uma ligação direta entre a forma como nos alimentamos e como lidamos com os resíduos. Quando se consome apenas alimentos ultraprocessados, tende-se a não refletir muito sobre essas questões. Tudo gira em torno da embalagem, que, no fim das contas, será simplesmente incinerada.
0: A pesquisadora francesa salienta que, ao contrário do que possa parecer, o custo das embalagens biodegradáveis não é o maior empecilho para o avanço dessa cadeia. A União Europeia optou por privilegiar as políticas de reciclagem e reuso dos dejetos em vez da compostagem, considerada um nicho específico e limitado da gestão dos resíduos. Assim, a regulamentação europeia sobre as embalagens obriga que, a partir de 2030, todas que circulam no bloco sejam recicláveis. Neste contexto, Gassadi lamenta que o desenvolvimento da cadeia da compostagem, carente de investimentos em pesquisa, tenha sido deixado a segundo plano.
1: Hoje, fabricantes asiáticos têm demonstrado interesse nesses tipos de materiais e estão produzindo porque não enfrentam as mesmas limitações que nós. O risco é que esse setor específico seja impedido de se sustentar e evoluir. Há muitas questões em torno do desenvolvimento de materiais que chamamos de barreira para as atmosferas modificadas. O aspecto mais complexo das embalagens de alimentos não é embalar pós, farinhas, alimentos secos, que podem ser armazenados praticamente em qualquer lugar.
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4: 8 horas e 27 minutos.

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0: 8:54.
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1: 9 horas e 27 minutos.
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2: 9:57
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2: As comemorações dos 70 anos da fundação de Irisópolis e dos 50

0: sede de município, alcançaram certa repercussão na imprensa do sul do país. Se para tanto o dinâmico prefeito despendeu verba elevada, não incorre em crítica. Tudo quanto se faça para divulgar as excelências de Irisópolis, o passado de epopeia, o presente de esplendor, merece aplauso e elogio. Além das matérias pagas, os jornais do Rio e de São Paulo divulgaram algum noticiário sobre os eventos principais que abrilhantaram os festejos, com destaque para as cerimônias, ambas solenes, da inauguração dos bustos do Coronel Prudêncio de Aguiar e do Dr. Inácio Pereira, erguidos um em cada praça, a da Prefeitura e a da Matriz. Assim começa Tocaia Grande, romance de Jorge Amado, publicado em 84.
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0: 10:25.
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0: 10 horas e 55 minutos.
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1: Olá, ouvintes da Rádio Universitária FM. Aqui quem fala é Anax, do Coco de Quinta. Quero convidar vocês para a sambada do Coco de Quinta do mês de agosto, que vamos estar celebrando o mês de Exu. Teremos vários grupos de coco, como por exemplo, Coco de Ilu, Coco Chinelo de Pau, Coco Raiz do Capibaribe, Mestre Bidoga, Mestre Zé Lascavara e vários outros convidados. Será dia 13 de agosto, a partir das 8h30, na Praça da Várzea. 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Você pode comprar, compartilhar, divulgar a rifa e também pode somar no Pix Colaborativo. É isso aí, vamos embora. Samba Coco amanhã, pessoal. E é isso, valeu Rádio Universitária FM. Obrigado.
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3: 11 horas.
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1: Olá, muito bom dia! Está começando agora mais um 99 graus nas manhãs da Rádio Universitária, nessa manhã de quinta-feira, para fechar os trabalhos do 99 graus por essa semana só, tá? Então já tô por aqui, Natália Demerri, junto com Cássio Showa, não é isso? Showa, bom dia!
4: Bom dia, Natália! Você sabe, esse programa é a nossa revista eletrônica cheia de música, cultura e informação na manhã da 99.9 FM. Por onde você estiver, a gente a sua companhia aqui nesta manhã de quinta-feira.
1: Que delícia! Nessa próxima uma hora a gente segue juntinhos e a gente abre então com música agora. Vamos nessa?
4: Vamos embora, sem perder tempo?

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1: Um guia para auxiliar nas decisões que estruturam a comunicação, como para quem comunicar, em que tom, qual informação fornecer, além de avaliar se há representatividade no ato comunicativo. Essa é a novidade que chegou para assessores de comunicação social do serviço público. O Guia de Comunicação Pública para Igualdade de Gênero foi elaborado pelo Ministério das Mulheres e, segundo a titular da pasta, a ministra Márcia Lopes, a publicação fala da concepção de gênero, da igualdade e dos acessos às informações.
2: Como a gente traduzir essa linguagem em relação às mulheres em todas as suas diversidades. Isso também é muito importante. E nós sabemos que as mulheres que são mais impactadas são as mulheres negras, as mulheres de periferia, as mulheres quilombolas, as mulheres rurais, as mulheres migrantes, as mulheres que estão nas ruas, as mulheres que por várias razões e vivências têm uma realidade específica. E esse guia vai nos ajudar a compreender isso e a superar as nossas próprias contradições e tantas discriminações que ainda, infelizmente, nós temos no Brasil.
1: Além dos dados sobre gênero e raça, o guia incentiva a linguagem não sexista e formas de comunicar a violência. Da Rádio Nacional no Rio de Janeiro, Cristiane Ribeiro.
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1: 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Teremos vários grupos de coco, como por exemplo, Coco de Ilu, Coco Chinelo de Pau, Coco Raiz do Capibaribe, Mestre Bidoga, Mestre Zé Lascavara e vários outros convidados. Será dia 13 de agosto, a partir das 8h30, na Praça da Várzea. 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Você pode comprar, compartilhar, divulgar a rifa e também pode somar no Pix colaborativo. É isso aí, vamos embora, Samba Cuca amanhã, pessoal. E é isso, valeu Rádio Universitária FM, obrigado.
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1: Produção audiovisual, feminismo e igualdade estão no centro da programação da terceira edição do FERA, Feminismo e Equidade para Reinventar o Audiovisual, que começou esta semana em Recife e segue até o próximo dia 29 de agosto. O evento busca fortalecer e ampliar a participação de mulheres cis e transexuais e de pessoas não binárias no cinema nacional. A programação gratuita reúne mostras de filmes, pré-estreias, rodas de conversa, aulas abertas e masterclasses nas salas de cinema da Fundação Joaquim Nabuco, nos bairros do Derby e de Casa Forte. Os encontros abordam temas como acessibilidade, animação, direitos autorais, memória e os desafios enfrentados por mulheres e pessoas não binárias no audiovisual. Entre os destaques está a Mostra Fera, que acontece na próxima sexta-feira, com edição de curtas-metragens e bate-papo com produtoras que participaram de edições anteriores do evento. A cineasta pernambucana Milena Times também terá um dia na programação dedicado à exibição de seus filmes e uma masterclass sobre sua trajetória no audiovisual brasileiro. O festival ainda terá duas pré-estreias. No dia 18 de agosto, será exibido o longa Segunda Pele, seguido de conversa com a diretora Dea Ferraz e integrantes da criação coletiva do filme. E já no dia 23, será a vez do filme Nosso Segredo, de Grace Passou, também com bate-papo após a sessão. A programação completa está disponível no Instagram, @feraaudiovisual. Da Rádio Nacional em São Luís, Madison Euler.
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0: Massa demais! Essa foi a primeira parte do nosso 99 Graus de hoje. A boa notícia é que já, depois de um intervalo super rápido, tem muito mais, não é isso, Showa?
1: Eu gosto disso, porque aqui você sabe que a gente não mente, né?
0: Jamais! O intervalo é rápido?
1: Conta aí
0: é
1: no relógio, conta aí no relógio que é rapidinho e já tem mais 99 Graus aqui na sintonia da Universitária FM. Fica aí!
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5: 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Já de volta com 99 graus aqui nas manhãs da Rádio Universitária. Nessa quinta-feira, a gente segue junto com você até o meio-dia com o nosso programa onde cabe tudo de mais quente que está rolando na programação da Rádio Universitária. Já sabe, 99 graus segunda a quinta-feira comigo, Natália Demerri, junto com Cássio Shoa.
6: Pois é, Natália, este programa que é cheio de música e informação na manhã da Universitária FM. E agora vamos de mais música, porque você sabe, né? Aqui é o lugar dos lançamentos que chegam primeiro na programação.
5: Novidades, a porta de entrada da programação da Rádio Universitária. Vamos
6: por
5: lá.
6: Aqui, vamos embora?

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1: Neste sábado, dia 15 de agosto, acontece o lançamento do livro A Guisa de Arcadas de Rabeca e Ponteados de Viola, ensaio sobre a música armorial. A cerimônia será realizada às 15 horas na Academia Pernambucana de Letras, no bairro das Graças, no Recife. O ensaio apresenta uma análise estética e crítica da música armorial a partir do repertório da Orquestra Armorial de Câmara de Pernambuco e do Quinteto Armorial, grupos que tiveram atuação de destaque na década de 1970. E quem conversa com a gente agora é Carlos Eduardo Amaral, que é jornalista, crítico musical e autor da obra A Guisa de Arcadas de Rabeca e Ponteados de Viola, ensaio sobre a música armorial. Então, Carlos, um prazer estar aqui batendo esse papo com você sobre o seu mais novo trabalho e seja muito bem-vindo aqui à Universitária, viu?
2: Maravilha, maravilha. Bom dia, Eduarda. Bom dia, ouvintes da Rádio Universitária FM. É um grande prazer comunicar e anunciar o lançamento desse trabalho, que foi fruto de uma pesquisa de toda uma vida sobre o repertório do movimento armorial, e espero que seja um estudo de grande contribuição para a discussão e também para motivar novos artistas, a nova geração de artistas, a olhar esse legado que foi o que foi iniciado com a Orquestra Armorial e o Quinteto Armorial.
1: Chique demais, Carlos. E olha, para começar, né, nossa entrevista, a gente queria saber por que surgiu, né, a necessidade de escrever um ensaio focado especificamente na vertente da música, né, do movimento armorial.
2: Foi o seguinte: o movimento armorial, ele teve uma grande repercussão, principalmente em nível estadual. Claro que houve também uma disseminação para outras cidades, o movimento armorial circulou por outras cidades do país, mas, sobretudo, ele teve uma grande repercussão aqui em Pernambuco. Contudo, no campo da música em particular, que é o meu campo de atuação como crítico musical, eu escrevo para a revista Continente há 20 anos e, sobretudo, lá eu construo matérias, eu escrevo sobre música clássica. Então, eu vi que não havia sequer uma publicação, um livro que falasse, que analisasse o movimento armorial na música. O que havia era um caderno de partituras que foi lançado de toda forma em 2015 pela CEP, um caderno com 3 volumes, incluindo todas as partituras do repertório da Orquestra Armorial. E já nesta década houve um segundo caderno, também de 3 volumes, editado pelo Instituto Sarei de São Paulo, com as partituras de Antônio José Madureira, o Zoca Madureira, que foram gravadas pelo Quinteto Armorial nos anos 70 e pelo Quarteto Romancial nos anos 90. Dito isto, havia esses 2 cadernos de partituras já nesse século, havia também uma produção interessante de artigos, de dissertações e teses em nível acadêmico, também muito desse século, ou seja, algo bem posterior ao movimento armorial, mas não havia um livro que fizesse essa amarração. Então, foi dentro desse contexto que eu me impeli, que eu me motivei a escrever o livro que resultou nesse ensaio agora lançado.
1: E falando sobre essa questão que você trouxe, né, que traz toda essa questão histórica e tudo mais, né, a sua pesquisa, ela percorre os antecedentes conceituais do movimento armorial e chega, né, até as obras de músicos contemporâneos.

0: Então, como é que foi o processo de pesquisa e escrita para documentar toda essa trajetória, que é bem extensa, né?
1: Interessante que a linha narrativa do ensaio, ela foi da minha cabeça, estritamente falando, no sentido de que é como se eu tivesse contando a história da música armorial dentro da minha linha de raciocínio, com os meus parâmetros, com as minhas referências. Então, foi algo que eu já tinha aqui na cabeça, eu precisava contar. Eu costumo dizer que foi como se eu tivesse contando essa história primeiro para mim mesmo e depois colocando no papel para que eu pudesse compartilhar com as outras pessoas. Então, ela apresenta de forma condensada todas essas referências que eu já tinha: o contato com o repertório da Orquestra Armorial, o contato com o repertório do Quinteto Armorial, mas também como pesquisador e crítico de música. E voltado muito especificamente para a música clássica, eu tinha essa noção do contexto da música nacionalista no século XX, e o movimento armorial na música, ele é uma vertente do desenvolvimento do nacionalismo musical brasileiro no século XX, porém com um viés mais regional. E aí, vale dizer, o movimento armorial, ao ser lançado, ele na verdade é a culminância, ele é o ápice de correntes de discussão de pensamento da estética e da sociologia brasileira que já estavam ali efervescendo na década de 1920, ou seja, 50 anos antes e, a partir do momento atual, um século atrás. Aí a gente vai ter muita coisa dos movimentos, dos manifestos antropofágicos, do pensamento de Mário de Andrade, que foi o pensador mais influente para a música clássica nacionalista brasileira, do Congresso Regionalista de 1926, cujo centenário estamos celebrando agora, e daí até chegar nos anos 70, houve uma evolução muito interessante que passou por uma figura que foi mentora de alguns compositores do movimento armorial, como Capiba, Clóvis Pereira e Jarbas Maciel. Essa figura foi o maestro fluminense César Guerra Peixe.
0: Perfeito, Carlos. E ó, no seu livro, você destaca as obras difundidas pela Orquestra Armorial e pelo Quinteto Armorial, que inclusive continuam sendo executadas, especialmente aqui em Pernambuco até hoje, né? Você traz todo esse repertório na sua obra, e a gente queria saber justamente qual a importância da geração atual ter contato, né, com esse repertório.
1: Pois bem, Eduarda, o repertório inicialmente estabelecido pelos dois grupos, que acabaram constituindo duas correntes, dois paradigmas de composição no início da música armorial, e que depois vieram a desembocar numa terceira vertente, que eu chamo uma síntese dialética, reunindo elementos de uma e de outra. Já nos anos 90, esse repertório, ele até hoje é muito admirado por admiradores da música clássica nacionalista, por admiradores da música de raiz também. Vale lembrar que o movimento armorial não deixou de ter influência em grupos que surgiram ali no contexto do Mangue Beat, já nos anos 90. Se a gente for escutar, por exemplo, Mestre Ambrógio, Cascabulho, Comadre Fulozinha, tem muito da pegada, vamos dizer assim, armorial. Então, a valorização e o estudo desse repertório, ele serve para estabelecer uma reflexão, para estabelecer uma discussão e também para que a gente possa mantê-lo vivo, manter esse repertório vivo e digno de importância para essas novas gerações. E aí, respondendo também outra pergunta que você fez, essas novas gerações, até mesmo dentro do âmbito da música clássica, continuam tomando o estudo armorial como referência. A gente tem compositores que ou compõem dentro daquele estilo do armorial dos anos 70, ou já compõem algo que eu chamo de pós-armorial, que é algo em estilo próprio, dentro do estilo de cada compositor, mas com raízes ali naquele repertório dos anos 70.
0: E, inclusive,

0: Inclusive, eu queria saber agora também como que você vê a contribuição da música armorial dentro da diversidade de estilos e ritmos da música brasileira.
1: Olha, o armorial, inclusive muitas pessoas chamam o armorial de gênero. Ele não chega a ser um gênero, não. Ele chega a ser, ele na verdade é uma vertente estética. Ele não, porque quando a gente chama gênero, a gente se refere especificamente a um ritmo, vamos dizer assim, dentro do contexto da música popular. E a música armorial, ela não é um ritmo, ela pode se valer de várias manifestações, vários gêneros, vários ritmos para a sua elaboração. Então, ela é um gênero de música, ela é uma vertente de música clássica. Uma vertente de música clássica que tem como fontes primordiais, isso é um princípio dela, o uso dessas fontes. Que são da música folclórica interiorana, música popular e folclórica interiorana daqui do Nordeste Oriental, que é uma sub-região do Nordeste que vai do Ceará desde as Alagoas, porque as fronteiras entre esses estados, a gente sabe, são, na prática, diluídas em termos de circulação cultural. Então, a gente vai ter manifestações que tem em um estado e em outro ali que as pessoas circulam. Então, essas fontes do interior do Nordeste, elas são a base para essa música de concerto, para essa música clássica que foi direcionada ali no contexto do movimento armorial. Em síntese, Ariano Suassuna falou: vamos construir uma música clássica que tenha como fontes essas manifestações aí enraizadas no interior, que são herança recebida lá da Península Ibérica. Porque, concluindo a resposta, para Ariano Suassuna não havia somente três elementos constitutivos na formação da cultura brasileira, que seriam o branco, o preto e o indígena. Ele também advogava pelo quarto elemento, que era o elemento semita. Ele nunca usou essa palavra, mas sempre se referiu à herança recebida dos judeus e dos mouros. É isso.
0: E olha só, você pode falar para os nossos ouvintes quais são as formas, né, que eles podem obter, né, que podem adquirir o seu livro?
1: Maravilha, Eduarda. O livro, ele não vai ser vendido. Propositalmente, eu não quis que essa primeira edição do livro não fosse vendida. Eu queria que ela circulasse ao máximo possível, tanto entre o público quanto entre críticos, músicos, instituições de relevância cultural de Pernambuco e de fora do estado. Então, a tiragem incentivada pelo Funcultura foi de 1.000 exemplares. 200 exemplares vão ser destinados ao público no evento de lançamento. Agora, é preciso fazer a reserva do exemplar. E aí basta ir lá no meu perfil do Instagram, Música Armorial, tudo junto, com um azinho encostado no outro. Lá nos destaques, vocês vão encontrar um formulário para poder deixar o seu nome lá. Agora, quem não for na cerimônia de lançamento, aí perde direito ao exemplar, só deixando claro. Mas tem que fazer a reserva por lá para receber o exemplar no dia do lançamento, que é neste próximo sábado. E os outros 800 exemplares já seguiram, em sua maioria, para bibliotecas públicas, academias de letras e de música, para universidades, para grupos de música e outras instituições no Ceará, em Pernambuco, na Bahia, na Paraíba, no Rio e em São Paulo.
0: Perfeito, Carlos. Então, foi muito massa essa conversa. E para encerrar agora, eu queria saber se você poderia deixar o convite, né, para todos os nossos ouvintes, falando as principais informações deste lançamento que acontece agora, dia 15 de agosto.
1: Maravilha, Eduarda. Então fica aí o convite para todos vocês, ouvintes da Universitária FM. Neste sábado, 15 de agosto, às 15 horas, popularmente 3 da tarde, lançamento do livro A Guisa de Arcadas de Rabeca e Ponteados de Viola, ensaio sobre a música armorial, na Academia Pernambucana de Letras, no bairro das Graças, com entrada pela Avenida Doutor Malaquias, logo após a entrada da AABB. O evento vai constar de uma palestra de uma hora de duração, tira dúvidas com meia hora e depois mesa de autógrafos. Aproveitando também para reforçar, que

0: Nos últimos sábados de cada mês, estou lá sempre na Academia Pernambucana de Letras, a convite da Academia, para coordenar o projeto Música na PL, que promove recitais de música de câmara e também de música popular brasileira e pernambucana para o público em geral. Tanto o lançamento do meu livro quanto Música na PL são com entrada gratuita e também o auditório conta com acesso para cadeirantes e pessoas com mobilidade reduzida. Muito obrigado a todos.
1: Eu sou Duda Lins para a Rádio Universitária.
2: E aí, ouvinte da Universitária FM, sou Rafael Tenório, da banda olindense Escaletado. Tô aqui para convidar vocês para um forró massa que vai ter no sítio histórico de Olinda. O nome da festa é Remexe Olinda. Sábado agora, dia 15, a partir das 16 horas, no quintal Oficina da Jaca. O local é fácil, rua 15 de novembro, 225, ladeira da Prefeitura de Olinda. Para essa edição, a gente vai ter participação especial de Mestre Anderson Miguel, diretamente da Zona da Mata, e Bela Caon, que está vindo de Garanhuns. Abrindo a festa, Coco Raiz de Olinda e DJ Caio Lavô. Mais informações no Instagram do Escaletado e do Remexe Olinda. Vem com a gente!
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0: 99 graus.
1: Nos dias 14 e 15 de agosto, acontece a estreia do Circuito Faísca, Festival de Publicações Experimentais, que vem de Belo Horizonte e chega aqui em Pernambuco, em Olinda, na Casa do Cachorro Preto. O festival apresenta a abertura da exposição Quem Leu, Leu, do artista Preto Matheus. Quem conversa com a gente é Ellen Murta, curadora do Festival Faísca. Ela conta mais detalhes sobre o que é esse projeto.
2: Para todo mundo que está ouvindo o programa 99 Graus, é um prazer falar com vocês. Me apresento um pouquinho. Eu sou a Ellen Murta, sou curadora e organizadora da Faísca, que é um evento de artes visuais aqui de Belo Horizonte, que tem uma trajetória de 26 edições realizadas. A gente fez o nosso encontro mais recente em maio, a Faísca Festival de Publicações Experimentais. Ela é um evento que tem como centro o que há de mais inovador aí na produção de livros, publicações como livros de artistas, zines e outras páginas experimentais produzidas aí em pequenas tiragens pelos próprios artistas, designers, microeditoras, pessoas que produzem obras impressas que fogem do convencional.
1: Ela também conta mais detalhes sobre a exposição Quem Leu, Leu, do artista Preto Matheus.
2: E agora a gente está estreando uma iniciativa que vai para além das fronteiras mineiras e estreia em Olinda, que é o Circuito Faísca, apresentando a exposição Quem Leu, Leu, do Preto Matheus, que é aí um dos expoentes da poesia visual contemporânea e participa junto com a gente ao longo de toda essa programação que a gente elaborou em articulação com iniciativas locais. Então, para além da parceria com a Casa do Cachorro Preto, a galeria que recebe a exposição, a gente também conta com a colaboração da feira Se Fizer Sol. Ela tem curadoria pela Titi Vilos Editora, a Joana Pena e o Rodrigo Ascioli. Estão convidando aí iniciativas locais de publicações experimentais. Então, a gente conta com a participação de várias editoras, artistas da cena local. A gente também participa com o nosso estúdio, é um ateliê risográfico e selo de publicações chamado Faísca Lab. O Preto Matheus também participa da feira com vários impressos, inclusive desdobramentos de alguns dos trabalhos que estão na exposição. A gente também tem articulação com o projeto Arranhando Ruído, que é uma performance de livre improvisação musical composta em tempo real, com a guitarra elétrica por César G. Berton, o baixo elétrico por João Lin e o teclado por Sérgio Godoy.
1: Ellen Murta aproveita e faz o convite para todos os ouvintes da Rádio Universitária marcarem presença no Festival Faísca.
2: Os encontros de abertura da exposição Quem Leu, Leu, de Preto Matheus, são na sexta e no sábado, 14 e 15 de agosto. Toda a programação é gratuita, sexta-feira, 14 de agosto, das 18 às 22 horas. E no sábado, 15 de agosto, esperamos também todo mundo lá, de 1 da tarde até 10 da noite. E aí, se você quiser saber mais sobre a Faísca, é só acessar o @faiscafestival pelo Instagram. A gente espera vocês aí para um encontro dos livros estranhos na Casa do Cachorro Preto. Um grande abraço, até já, espero vocês lá.
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0: que está aqui na sintonia da Rádio Universitária, mais um 99 Graus, ficando por aqui. Nessa manhã de quinta-feira, a gente fecha os trabalhos da semana do nosso 99 Graus, não é isso?
1: Pois é, 99 Graus, que é sempre de segunda a quinta, 11 da manhã aqui na 99.9 FM, ou seja, voltamos... Na
0: segunda-feira, 11 horas.
1: Amanhã aqui.
0: Mas você que gosta dessa dobradinha aqui minha com o Showa, sabe que amanhã, sexta-feira, 8 da noite, tem também o 80 por hora.
1: Exatamente.
0: Então a gente só muda o horário,
1: mas tá aqui
0: do mesmo jeito na programação da Rádio Universitária, não é isso?
1: Exatamente. Bom fim de semana, aproveite. Segunda a gente se encontra aqui no 99
0: Obrigada,
1: graus.
0: Obrigada, gente.
1: Até lá, tchau.
0: Tchau.
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3: Meio-dia e um minuto.
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1: Boa tarde, ouvintes. O Almoço Musical está começando agora e traz hoje para você o saxofonista, flautista e arranjador Mauro Senise. No repertório, Senise interpreta canções de duas das maiores compositoras do Brasil, Dolores Duran e Sueli Costa. Ele ainda tem a honra de ter a própria Sueli o acompanhando no piano em algumas das faixas, que ainda tem Gilson Peranzetta no piano e arranjos, Itamar Assieri no piano, Paulo Russo no contrabaixo, Ivan Conte Mamão na bateria, a Orquestra dos Sonhos e também participações de Leonardo Amoedo no violão, Márcio Malardi no violoncelo e Gabriel Guedes no acordeon. Mauro Senise toca Dolores Duran e Sueli Costa agora no Almoço Musical.

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0: Universitária FM apresentando Almoço Musical. Estamos ouvindo o saxofonista, flautista e arranjador Mauro Senise e o seu conjunto. Vamos para um rápido intervalo e voltamos já.
1: Meio-dia e 29 minutos.

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Vamos a mais uma sequência do nosso almoço musical aqui na Universitária FM, que traz hoje o saxofonista, flautista e arranjador Mauro Senise e as faixas do disco Lua Cheia, um tributo à obra de Dolores Duran e Sueli Costa.

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0: Estamos ouvindo aqui no Almoço Musical o saxofonista, flautista e arranjador Mauro Senise e o repertório do disco Lua Cheia, um tributo à obra de Dolores Duran e Sueli Costa. Vamos para um rápido intervalo e, na volta, mais música instrumental aqui no som da 99.9 FM.
1: Meio-dia e 57 minutos.
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1: Olá, ouvintes da Rádio Universitária FM. Aqui quem fala é Anax do Coco de Quinta. Quero convidar vocês para a sambada do Coco de Quinta do mês de agosto, que vamos estar celebrando o mês de Exu. Teremos vários grupos de coco, como por exemplo, Coco de Ilu, Coco Chinelo de Pau, Coco Raiz do Capibaribe, Mestre Bidoga, Mestre Zé Lascavara e vários outros convidados. Será dia 13 de agosto, a partir das 8h30, na Praça da Várzea. E para colaborar e contribuir com a sambada, só acessar arroba Coco de Quinta e lá na bio do Instagram do Coco de Quinta e clicar no link da Rifa Solidária. Você pode comprar, compartilhar, divulgar a rifa e também pode somar no Pix Colaborativo. É isso aí, vamos embora, Samba Coco amanhã, pessoal. E é isso, valeu Rádio Universitária FM, obrigado.
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5: O melhor da música instrumental todos os dias, na hora do almoço, você sabe, aqui no som da Universitária FM, é o nosso almoço musical. Na segunda parte do nosso programa, a gente segue com o saxofonista, flautista e arranjador Mauro Senise e o seu conjunto nessa homenagem a duas das maiores compositoras do Brasil, Dolores Duran e Sueli Costa.

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0: Encerrando o almoço musical de hoje, ouvimos em destaque o saxofonista, flautista e arranjador Mauro Senise e o repertório do disco Lua Cheia, um tributo à obra de Dolores Duran e Sueli Costa. A apresentação deste programa foi de Cássio Shoa, a produção de Geraldo Cavalcante. Boa tarde e até a próxima.
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0: 1 hora e 30 minutos.
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3: 99 graus.
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1: Vamos começar o programa de hoje com o frevo de rua de Carnera com a Jazz Paraguari, Carnaval do Recife. Depois o frevo canção de Alfredo Paz de Andrade e Eu Sem Maria.

0: Ouvimos Carnaval do Recife, de Carnera, e de Alfredo Paz de Andrade, e Eu Sem Maria. Rádio Universitária, programa Frevo, Patrimônio Cultural da Humanidade. Estou aqui com a senhorita Mahavidya, e ela vai participar do programa citando o nome de três frevos para a gente ouvir agora no programa. Um frevo canção, um frevo de rua e um frevo de bloco. Maravilha, diga-me aí um frevo canção.
1: Trombone de prata, Capiba.
0: Muito bem, agora o frevo de rua.
1: Lourival Oliveira, Maria Bonita.
0: E o frevo de bloco?
1: Caminhando e Cantando, Hugo Martins.
0: Muito bem. Vamos ver as frevos canções citadas por Mahavidya, no programa Frevo Patrimônio Cultural da Humanidade.

de novo. Estamos apresentando o programa Frevo Patrimônio Cultural da Humanidade. E sempre lembramos aqui nomes dos nossos compositores para que eles permaneçam na lembrança dos nossos ouvintes. Alex Caldas, Mário Chaves, Clídio Negro, Louro Castro, Paulo Gama, Capiba, João Araújo, Heriberto Nuca, Vicente Rodrigues, Mário Cantoia, Elias Lourenço, Clóvis Pereira, Nando Cordel, Tadeu Júnior, José Constantino, Nena Queiroga, Josimar Ribeiro, Benedito Santos, J.B. Paulo. Vamos continuar com o programa. Agora vamos ouvir Tira Teima, do maestro Nunes, com o autor e sua orquestra.

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1: Se o frevo é patrimônio de Pernambuco, Hugo Martins, apesar de paraibano, é também um patrimônio de Pernambuco pela defesa, nesses últimos 50 anos, que tem feito dessa coisa

0: extraordinária, que é o ritmo pernambucano do frevo. Pernambuco só tem a agradecer a Hugo por manter acesa essa chama que é tão nossa.
1: 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Vamos agora ouvir. O frevo não pode parar. De João Pessoa com o autor. Depois, Zerado, de Diógenes Souza.

0: 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Hamilton Florentino é parte desta história.
1: É também o Tema é Frevo, o programa, faz parte da minha história também. Aprendi muito desde criança ouvindo o programa e me familiarizei com esse ritmo maravilhoso de nossa terra.

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1: Levado ao ar de segunda a quinta, 1:30 da tarde.
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0: 1:58.
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Faixa livre para você que está na sintonia da nossa rádio universitária. Muito boa tarde. Eu sou Natália Demerri e vamos abrir o nosso encontro de hoje com Isaar cantando Azul Claro.

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0: Aqui no Faixa Livre, conferimos Cordel do Fogo Encantado com Palavras para Colorir o Céu. Também ouvimos Bárbara Eugênia com Impossível Acreditar que Perdi Você. Já já eu tô de volta com mais música para você aí que sintoniza a 99.9 FM.
1: 2:28. 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
2: As comemorações dos 70 anos da fundação de Irisópolis e dos 50 de sua elevação à cidade, cabeça de comarca e sede de município, alcançaram certa repercussão na imprensa do sul do país. Se para tanto o dinâmico prefeito despendeu verba elevada, não incorre em crítica. Tudo quanto se faça para divulgar as excelências de Irisópolis, o passado de epopeia, o presente de esplendor, merece aplauso e elogio. Além das matérias pagas, os jornais do Rio e de São Paulo divulgaram algum noticiário sobre os eventos principais que abrilhantaram os festejos, com destaque para as cerimônias, ambas solenes, da inauguração dos bustos do Coronel Prudêncio de Aguiar e do Dr. Inácio Pereira, erguidos um em cada praça, a da Prefeitura e a da Matriz. Assim começa Tocaia Grande, romance de Jorge Amado, publicado em 84.
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0: Faixa Livre! De volta com o nosso Faixa Livre, eu sou Natália Demerri e deixo você agora na companhia de Gabi da Pele Preta, Palavra Feminina.

Fechamos o nosso Faixa Livre de hoje com Luísa e os Alquimistas cantando Guapetona. Por aqui também rolou Johnny Hooker com Cuba e ainda Patrick Torquato, Márcia Castro e Abolido com Deixa a Menina Dançar e Martins com

0: arrepia. Obrigada pela sua sintonia e mais um encontro pelas ondas da nossa rádio universitária. Esse foi o Faixa Livre de hoje. Eu sou Natália Demerri e estou por aqui sempre de segunda a sexta, a partir das 14h, com muita música para você que sintoniza a nossa rádio pública. Um beijo, obrigada pela sua sintonia. Tchau.
1: 2h56. 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
1: Olá, ouvintes da Rádio Universitária FM. Aqui quem fala é Anax, do Coco de Quinta. Quero convidar vocês para a sambada do Coco de Quinta do mês de agosto, que vamos estar celebrando o mês de Exu. Teremos vários grupos de coco, como por exemplo, Coco de Ilu, Coco Chinelo de Pau, Coco Raiz do Capibaribe, Mestre Bidoga, Mestre Zé Lascavara e vários outros convidados. Será dia 13 de agosto, a partir das 8h30, na Praça da Várzea. E para colaborar e contribuir com a sambada, só acessar @ Coco de Quinta e lá na bio do Instagram do Coco de Quinta e clicar no link da rifa solidária. Você pode comprar, compartilhar, divulgar a rifa e também pode somar no Pix colaborativo. É isso aí, vamos embora, Samba Cuca amanhã, pessoal. E é isso, valeu Rádio Universitária FM, obrigado.
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14: Muito bem, acaba de começar mais um programa Coquetel Molotov na Rádio Universitária FM, sua rádio pública de Pernambuco. Eu sou Jarmerson de Lima e sempre de segunda a sexta estamos por aqui de 3 às 4 horas e aos sábados de 2 às 4.
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0: 3:28.
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0: Programa Coquetel Molotov de volta na Rádio Universitária FM 99,9, sua rádio pública de Pernambuco, que você também pode ouvir em streaming no endereço www.fpe.br/ntvru. E vamos aqui até as 4 da tarde com muito mais música, agora nesse segundo bloco.
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2: Você não conhece o Recife? Venha que eu vou te mostrar.

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1: Então é isso. O programa Coquetel Molotov de hoje está chegando aqui ao final, mas claro, não sem antes agradecer a todos vocês que nos ouviram. Na sequência agora, sigam com a programação da Rádio Universitária FM e logo depois a gente se encontra. Tchauzinho.
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2: 3 horas e 57 minutos.
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0: forró, verso e viola. A música, a poesia, a notícia, a curiosidade do Nordeste, o espaço para o artista da autêntica música nordestina e outros representantes da nossa cultura popular. E para a apresentação do seu programa, aí vem Ivan Ferraz, o comunicador sertanejo.
1: E aqui lembrando um poeta popular que disse: nunca fui mal procedido, nunca fiz mal a ninguém.

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0: Alô Recife, alô internautas, boa tarde. Está começando a maior festa nordestina no seu rádio. É a 99.9, Rádio Universitária FM, emissora educativa da Universidade Federal de Pernambuco. É a nossa rádio pública, levando até você Forró, Vesse e Viola, um programa com cheiro de mato e terra molhada. Estamos falando dos nossos estúdios no bairro de Santo Amaro, Recife, Pernambuco, Brasil. Eu sou Ivan Ferraz na apresentação e Alexandre Silva nos trabalhos técnicos. O nosso muito obrigado pela sua audiência. E agora, Alexandre, o seu boa tarde aos nossos ouvintes.
1: Olá, Ivan, internautas, amigos e ouvintes. Muito boa tarde a todos que estão sintonizados na 99.9 Universitária FM. Estamos aqui para mais uma tarde de muita cultura e muita música nordestina. Vamos agora com o meu amigo Ivan Ferraz, o comunicador sertanejo.
0: É isso aí, Alexandre. Boa tarde para você. Obrigado pela sua participação. Assim diz a experiência popular, é para a gente refletir. Vale uma reflexão? O bom casamento é um eterno noivado. 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Você clicando nesse site vai ouvir toda a programação da Rádio Universitária FM 99.9 Recife, Pernambuco, e o Forró Vesse Viola de segunda a sexta, das 4 às 6 da tarde. É isso, Alexandre?
1: É isso aí, meu amigo. Vamos ficar sintonizado. Quem também tiver com rede social, tiver com Facebook, pode procurar a gente no facebook.com/99universitária. Estamos ao vivo, transmitindo diretamente dos nossos estúdios. E também quem quiser mandar o seu recado, a sua mensagem, seu pedido, quer pedir uma música, compartilhe também essa transmissão com os seus amigos, parentes. E se quiser entrar em contato com a gente também pelo nosso WhatsApp, anote aí. Se você ainda não tem o número, o DDD é 81, daqui de Recife. O número é 3879-5454. Vou repetir, 3879-5454. Não é isso, meu amigo Ivan?
0: É verdade, é isso aí, amigo ouvinte. Amigo ouvinte, anotou? Eu vou também repetir aqui. 81, que é o DDD, e o 3879-5454. A gente aguarda a sua comunicação. Um abraço a todos vocês. Obrigado pela audiência. Aos internautas, o meu abraço. Um abraço do tamanho do Brasil. Agora, aumente o volume do seu rádio, que a festa vai começar, abrindo a porteira do nosso forró com a sequência na arte da cantoria.

Estamos com a sequência na arte da cantoria. Aqui, mais uma vez, como eu sempre faço, eu cumprimento todos os poetas repentistas, todos os apologistas da cantoria, e colocando este espaço à disposição de todos vocês. E sempre lembrando que os versos dos violeiros repentistas refletem perfeição e singeleza do imaginário da cultura nordestina. Então vamos ouvir a dupla Moacir Laurentino e Sebastião da Silva. O tema é, aqui é um mote, Nordeste de ontem e de hoje. Aliás, aqui é um tema, Nordeste de ontem e de hoje. Em seguida vamos ouvir Guriatã do Coqueiro e João Tavares, aqui com um mote, Ainda vivo cantando, não sei quando vou cantar. Aliás, indo. Ainda vivo cantando, não sei quando vou parar.

Acerte o seu relógio no Recife, a Veneza brasileira, 4 horas e 14 minutos, 4:14. Forró, Veste e Viola, um programa que valoriza a cultura de nossa região. Aqui, na 99.9, Rádio Universitária FM Recife, Pernambuco, de segunda a sexta-feira, das 16h às 18h. O nosso muito obrigado pela sua audiência. E se você quer entrar em contato com a gente, você aqui acessa o nosso WhatsApp, que é o DDD 81 3879 5454. Nós ouvimos aí os violeiros repentistas e agora vamos entrar numa sequência de forrós. E hoje é a data de aniversário de Onildo Almeida. Onildo Almeida, grande compositor, né? Um homem que sua poesia é patrimônio de nossa cultura, inspiração para todos nós. Onildo Almeida, lá de Caruaru, aniversaria no dia de hoje, né? Ele nasceu no dia 13, no dia de hoje, 13 de agosto de 1928. Nasceu em Caruaru. Cantor e compositor Onildo Almeida. Músicas gravadas por Luiz Gonzaga, o Rei do Baião, Marinês, Trio Nordestino, muito sucesso. Tudo que Onildo Almeida fez foi sucesso, né? Na voz de muitos artistas. Inclusive foi parceiro também de Jacinto Silva. Jacinto Silva gravou muitas músicas de Onildo Almeida. Então vamos agora numa sequência em homenagem a Onildo Almeida, que hoje completa 98 anos de idade. Que Deus o abençoe sempre, ao lado de sua esposa, de sua família e com essa saúde que Deus lhe deu. Ele esteve recentemente, inclusive, se apresentando aqui na Sala de Reboco. 98 anos, com vigor, cantando no palco, dançando, chachando. Então, que Deus o abençoe assim. Onildo Almeida, meu irmão, meu amigo, aí em Caruaru, um grande abraço para você. Somos fãs de Onildo Almeida. Então, vamos abrir com Onildo Almeida cantando A Feira de Caruaru. Foi uma das primeiras, ou talvez a primeira música que Luiz Gonzaga gravou dele, em 1957. E eles gravaram cantando juntos, né? Até existe um diálogo entre Luiz Gonzaga e Onildo Almeida cantando essa música. Então, A Feira de Caruaru, aqui na voz de Onildo Almeida e a participação de Luiz Gonzaga. Em seguida, Onildo Almeida fez também uma homenagem muito bonita a Garanhuns, a cidade de Garanhuns. O título da música é Onde o Nordeste Garoa. Aí Luiz Gonzaga gravou em 1978. E fez a música A Hora do Adeus, né? Em parceria com Luiz Queiroga, saudoso Luiz Queiroga. Foi numa época que Luiz Gonzaga disse ao Onildo Almeida que ia se despedir da vida artística e pediu que ele fizesse a música. Então a música foi entregue a Luiz Gonzaga, em parceria com Luiz Queiroga, e Gonzaga gravou Hora do Adeus. Então vamos ouvir a sequência musical anunciada.

0: Então eu vou me trazer até aqui o Nildo Almeida, o autor e criador de Feira de Caruaru, para cantar comigo. Anildo! Pode dizer um testemunho aí para o público, para os ouvintes?
1: Ouvintes de casa, Nildo Antônio, muito boa noite. Atendendo o convite do Gonzaga, estou aqui a sua intervenção.
0: Para cantar a sua música.
1: A nossa feirinha.
0: A Feira de Caruaru, tá? Eu não aprendi, não decorei bem a letra, porque a letra é difícil, hein?
1: Vou confessar uma coisa, eu fiz, mas também não sei de cor ainda, não.
0: Então,
1: que a gente faz?
0: Quando você se atrapalhar, você joga pra cima de mim. Quando eu me atrapalhar, você me defende, tá?
1: Um empurra o outro.
0: Ah, tá. Vocês prestem atenção, porque nem eu, nem ele sabemos a letra.
1: É uma confusão.
0: Nem eu, nem ele. Nenhum, nem outro sabe. Vocês vão prestar atenção.
1: Vamos embora.
0: A Feira de Caruaru.

Acerte o seu relógio no Recife, a Veneza brasileira, 4 horas e 26 minutos, 4 e 26. Ouvindo forró, veste e viola, aqui na 99.9 Rádio Universitária FM, Recife, Pernambuco, você fica mais perto da cultura de sua região, revivendo e conhecendo a boa música, a poesia matuta e outras manifestações culturais. Hoje estamos aqui prestando homenagem a Luiz Gonzaga, que é o cantor e é o compositor de A Feira de Caruaru, que está aniversariando hoje. Hoje é o Nildo Almeida, completando hoje 98 anos. O Nildo Almeida de Caruaru, grande compositor, Nildo Almeida, né? É patrimônio vivo de Caruaru, Nildo Almeida, cantor e compositor. Hoje, aniversário, é uma festa lá em Caruaru.

muitas emissoras de rádio prestando homenagem ao Nildo Almeida e a gente aqui no Forró SOLA também, parabenizando o Nildo Almeida pelos seus 98 anos de idade. O Nildo Almeida e o seu irmão Zé Almeida são proprietários da Rádio Cultura de Caruaru, uma emissora muito importante, tem vários programas culturais, uma emissora que tem uma programação também voltada para a divulgação dos artistas e da nossa música nordestina. Um abraço para o Nildo Almeida lá em Caruaru. Agora, nós ouvimos aí o Nildo Almeida cantando na Feira de Caruaru, né, com a participação de Luiz Gonzaga, e ouvimos Luiz Gonzaga cantando Onde o Nordeste Garoa, em seguida a Hora do Adeus. Agora vamos ouvir Marinês, a Rainha do Chachado, gravou muito como Luiz Gonzaga. Marinês também gravou várias músicas, e aqui vamos ouvir três: Siriri Sirirá, em seguida vamos ouvir Carne de Sol, e em seguida Matuto. Todas as três músicas, Siriri, Sirirá, Carne de Sol e Matuto, composições de Nildo Almeida, aqui na voz de Marinês.

Acerte o seu relógio no Recife, a Veneza Brasileira, 4 horas e 36 minutos. 4h36, aqui é a 99.9, Rádio Universitária FM, Recife, Pernambuco, e o Forró Veste Viola aproximando as pessoas e unindo a família forrozeira. Hoje estamos aqui prestando homenagem a Onildo Almeida, cantor e compositor de Caruaru, onde nasceu no dia 13 de agosto de 1928. Nasceu Onildo Almeida em Caruaru. E grande cantor, compositor, com músicas gravadas por Luiz Gonzaga, Marinês, e Jacques do Pandeiro, Tio Nordestino.

No, eu já Jacinto Silva, que foi parceiro de Jacinto Silva também, né? E eu tive a oportunidade também de gravar música de Onildo Almeida. Eu gravei No Balanço do Forró, Vamos Forrofiar, É Sem Querer e Cheirinho Bom. Gravei 4 músicas. Vamos aqui, com a permissão de vocês, ouvir as 3 músicas que eu gravei dele. Eu gravei 4, aqui vamos ouvir 3. No Balanço do Forró, Vamos Forrofiar, por sinal, essa música foi título de um LP que eu lancei na Copacabana, né? Foi lançado pela Copacabana. E É Sem Querer. Vamos lá.

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1: Fala, Luiz Gonzaga, Rio do Baião, em companhia do querido Ivan Ferraz, que é um nordestinado, nordestino puro, autêntico, tocando o que é nosso. E eu me sinto muito feliz com isso e lhe dou meu apoio, meu agradecimento. Continue assim, Ivan, porque você é nosso, o povo está com você e você merece. Muito obrigado.
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2: Acerte o seu relógio no Recife, a Veneza Brasileira, 4 horas e 47 minutos. 4 e 47, eita, saudade de Luiz Gonzaga, o Rei do Baião, que deixou gravada essa mensagem muito bonita de incentivo ao nosso trabalho, né? Muito generoso, Gonzaga, estendeu a mão a muita gente. Foi o criador do forró. Se hoje existe o forró, foi Luiz Gonzaga quem criou, né? Colocou a música nordestina no mapa da música popular brasileira, divulgou a seca, divulgou as coisas boas e o sofrimento do nosso povo também, pedindo providências às autoridades na época. Luiz Gonzaga, o eterno rei do Baião. E aqui estamos com o Forró Verso e Viola, numa homenagem a Onildo Almeida, compositor que teve várias músicas gravadas por Luiz Gonzaga, o rei do Baião. Teve música gravada também por Jacques do Pandeiro, tio nordestino, marinês. E aqui tem uma mensagem de um amigo, não é isso, Alexandre? Pedindo, inclusive, música de Jacques do Pandeiro, diz aí.
3: Pois é, aqui no facebook.com/99universitária, nosso querido ouvinte internauta Gildo Justino sempre está aqui presente nas nossas tardes do Forró Verso Viola. Passou por aqui deixando uma mensagem carinhosa. Boa tarde, Ivan Ferraz. Boa Parabéns tarde. Pelo programa Forró Verso Viola.
2: Obrigado, amigo.
3: Sou muito seu fã.
2: Que bom, muito obrigado, amigo.
3: Se possível, gostaria de ouvir qualquer música do Jackson do Pandeiro. Obrigado.
2: Pois é, amigo. Gildo Justino, muito obrigado pela sua audiência. Um abraço para você e toda a sua família. Então, vamos ouvir uma música de Jackson do Pandeiro, que ele gravou, composição de Onildo Almeida. Estamos aqui numa homenagem ao compositor e cantor Onildo Almeida, hoje completando 98 anos. Onildo Almeida nasceu no dia 13 de agosto de 1928, em Caruaru. Grande cantor e compositor, Onildo Almeida, conhecido no Brasil inteiro, patrimônio vivo de Caruaru. Então vamos ouvir Jacques do Pandeiro com a música Morena Bela. É, Onildo Almeida em parceria com Juarez Santiago. Em seguida vamos ouvir Luiz Gonzaga cantando de Onildo Almeida, sanfoneiro Zé Tatu. Zé Tatu é um sanfoneiro famoso que tem em Caruaru já de saudosa memória. E Onildo fez essa música homenageando Zé Tatu e Gonzaga gravou. E em seguida, Aproveita a Gente. Essa música foi gravada mais recentemente, que hoje é um grande sucesso. E o Onildo canta muito essa música. Aproveita a gente, que o pagode, né? Então vamos ouvir a sequência musical anunciada aqui. Todas as composições do nosso querido Onildo Almeida, hoje completando 98 anos de idade na sua terra, Caruaru.

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E nesta sequência, o melhor da sanfona, que é uma sequência que divulga, valoriza, enaltece a música instrumental, desde a sanfona de 8 baixos ao acordeão de 120 baixos, vamos ouvir e recordar. E vale a pena recordar o mestre Dominguinhos, com um dos seus grandes sucessos com o título Baião Caçu.

Isso aí, vamos gente se divertir que forró bom tá aqui. Aqui na 99.9, Rádio Universitária FM Recife, Pernambuco. Estamos de volta alegrando os nossos ouvintes. Eu de cá e você de lá, valorizando o que é nosso com forró, verso e viola. Um programa com cheiro de mato e terra molhada. E agora vamos à sequência, o melhor da sanfona.

Aqui é 99.9 Rádio Universitária FM Recife, Pernambuco, e o Forró Veste Viola, um programa autenticamente nordestino. Ponha essa ideia na cabeça. Agora o povo quer ouvir o que o tempo não apagou, na sequência do Fundo do Baú. Nesta sequência do Fundo do Baú, vamos ouvir duas raridades musicais com o inesquecível Ari Lobo. Inicialmente vamos ouvir Zé Mané no Coco e em seguida Coco da Juliana.

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Agora, na sequência musical, vamos ouvir Toninho Vandeira.

Derley. Ele canta a composição de Fernando Filizola com o título Indo e Voltando. Tony Mello canta a composição de Nando Cordel com o título Mole Mole. Lurdinha Oliveira canta um dos seus grandes sucessos com o título O Solado da Chinela.

Sua tarde fica mais alegre ouvindo forró, veste e viola. Aqui na 99.9, Rádio Universitária FM, Recife, Pernambuco, de segunda a sexta-feira, a partir das 16h. Agora vamos ouvir uma sequência com forrozeiros da velha guarda. Começando com Edson Duarte, ele canta de sua autoria, Sanfoneiro Amostrado. Os Três do Nordeste, canta a composição de Antônio Barros, com o título É Proibido Cochilar. Trio Nordestino, saudoso Trio Nordestino, né? Dos inesquecíveis Lindu, Coroné e Cobrinha. Aqui o Trio Nordestino canta a composição de Antônio Barros com o título Procurando Tudo.

Forró, Veste Viola, programa com qualidade cultural aqui na 99.9, Rádio Universitária FM Recife, Pernambuco. Vamos em frente que a Universitária FM está com a gente. Agora na sequência musical, eu chego atendendo a pedidos, cantando a composição de Brito Lucena, meu compadre Brito Lucena lá da cidade de Panelas, ali próximo a Caruaru. O título da música é Samba de Coco. Som da Terra, canta a composição do saudoso Acioli Neto com o título A Natureza das Coisas. Anchieta Dali, lá em São José do Belmonte, sertão de Pernambuco, também ouvindo o nosso programa, ao lado de toda a sua família. Obrigado, poeta, cantor e compositor Anchieta Dali, pela sua audiência. Então vamos ouvir Anchieta Dali cantando de sua autoria, Preço da Saudade.

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Vamos ouvir Dominguinhos cantando dos seus grandes sucessos com o título Quando Chega o Verão. Aí o dia vai terminando, a noite vai chegando, é hora de reflexão. É hora de reflexão ouvindo Luiz Gonzaga, o Rei do Baião, cantando Ave Maria Sertaneja.

0: Composição de Júlio Ricardo e Ode Oliveira, gravação 1964.
1: Dominguinhos,
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1: Você aba do oi que seu compromisso com o Nordeste é muito sério.
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0: da hora.
1: O que é bom dura pouco, o que é bom dura pouco. Estamos chegando ao fim de Forró, Verso e Viola. Na técnica e edição do programa, Alexandre Silva. Obrigado, meu amigo Alexandre Silva, e parabéns pelo seu trabalho. A você, ouvinte, o nosso muito obrigado pelo carinho de sua audiência. E até o próximo programa, se Deus quiser e Ele quer.

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1: 5 horas e 54 minutos.
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5: Seis horas.
6: Faixa livre.

0: Olá, aqui direto dos estúdios da Universitária FM, no Recife, eu, Cássio Shoa, recebo agora o cantor, compositor, violonista pernambucano Cleiton Barros, natural de Arco Verde, a porta de entrada do sertão, lá no sertão do Moxotó. Cleiton é um dos fundadores do Cordel do Fogo Encantado, banda que é um pilar indiscutível aí da nossa musicalidade nordestina. Depois de percorrer uma longa estrada na música, Cleiton chega agora com seu primeiro disco solo, Primitivo Atemporal. Uma obra que traz logo na capa um vaqueiro de gibão em cima de uma moto para mostrar que as pontas do tempo aí estão juntinhas. Sobre essas novidades e outras mais que a gente for puxando por aqui nesse papo, é a nossa conversa hoje aqui com Cleiton nos estúdios da Universitária. Cleiton, que bom que você veio. Obrigado pela presença.
1: Obrigado, Cássio. É uma honra para mim, um prazer estar aqui na Rede Pública, na Rádio Universitária, saudando também os ouvintes. Obrigado pelo espaço. E eu estou aqui para falar da minha terra, do sertão, desse portal elétrico, magnético, portal Arco Verde, minha Muirahubi. Falar sobre as origens e como o tempo tem passado, né, para o povo verdadeiramente sertanejo aqui do Nordeste.
0: Que massa. Cleiton, eu estava lendo que já aos 16 anos de idade você já começa na carreira musical, já tocando em bares. Da criação do Cordel para cá já tem quase 30 anos, e além de vários projetos paralelos aí que você tocou, teve Sertões, enfim, um bocado de coisa. Eu queria te perguntar se esse disco agora, Primitiva Temporal, esse disco com teu nome lá na capa, se ele é um encontro, se ele pode ser chamado um encontro desses caminhos, dessas trajetórias tuas, se é um novo capítulo, se é um marco, o que é que ele representa para você agora na tua trajetória?
1: Cássio, é inevitável não ser também, né, um encontro, um compêndio, um efeito causa de tudo que eu tenho vivido e dos projetos que eu tenho feito, passado, realizado, né? Agora tem uma questão bem peculiar e bem distinta, que é um disco com meu nome e é um disco que não é uma homenagem só ao sertão, assim. É também uma tentativa de que o olhar nacional sobre o sertão saia do caricato e reconheça a região sem uma invenção.

sem uma construção hipotética e caricata do que é o sertão. O sertão é um ambiente primitivo, com seus costumes. O povo do sertão se relaciona diretamente com a natureza, com os animais. O sentir o cheiro da chuva no vento, a transformação da paisagem, que parece não estar viva, mas está, né?

0: banco pagou, tem toda uma sistemática natural e tecnológica, né? Humanamente tecnológica,
1: Sim.
0: envolvida e intrínseca no convívio da personagem do sertão, desde a sua existência como povos originários e miscigenação, até os dias atuais. Então, é uma terra onde o improviso impera, onde sempre houve fartura, mas também as intempéries da questão climática. E não é só uma bênção divina a questão da chuva. Se trata também da distribuição da água, como se tem hoje no deslocamento do Rio São Francisco. E também como tratar o ambiente para que a chuva volte. Então, tudo isso está sendo discutido nos dias de hoje, assim como inúmeras coisas que não faziam efeito no passado e que a gente descobre hoje em dia. Então, esse meu olhar sobre o sertão, ele é um olhar onde mostra, né, o que nós somos na essência, uma verdadeira imagem,
1: Sim.
0: uma verdadeira paisagem, onde há fartura, onde há trabalho, onde há inteligência, onde há tecnologia. O sertão é um lugar elétrico, por mais que tenha sido sobrevivido nos lampiões, a querosene no passado, assim como todas e outras todas e tantas outras nações. Porque se hoje a energia elétrica e a internet e a força elétrica, por exemplo, falha no mundo, para a humanidade voltar à idade da pedra são poucos dias.
1: É rapidinho, né?
0: Então, assim, não é só se trata do nosso ambiente, do sertão, por ser primitivo também. Ele é atemporal quando por exemplo, o vaqueiro da capa, ele adapta as coisas. Arco Verde, por exemplo, não tem as tabocas para fazer pífanos que tem Caruaru, mas não deixa de ser feitos. Eles são feitos com canos PVC, com pernas de cadeira. Ou seja, quando eu falo do improviso, da resiliência e da inteligência do sertanejo, é isso. Ele não deixa de fazer porque não tem a ferramenta original para aquilo. Até porque no sertão tudo se desoriginaliza.
1: É.
0: Eu acho que essa é a beleza da miscigenação e também da inteligência, né, do vaqueiro. Ele não usa o cavalo na capa do disco, ele usa
1: uma moto,
0: né? Que sai uma moto elétrica em breve.
1: Tá a cara do sertão.
0: Uma foto
1: hoje,
0: de Fred Jordão que representa o que acontece realmente. É uma paisagem, é uma fotografia, é uma imagem que realmente ela acontece constantemente. Mas ele não deixou de usar o seu gibão.
1: Claro.
0: Então a capa, ela transmite toda essa carga do que é o primitivo atemporal. É o que se vive lá e o diálogo com as coisas do dia a dia, digamos, dessa modernidade que a gente tem visto.
1: E aí você traz já no título essa provocação, né? De uma forma, é uma provocação, que você traz duas palavras que quem vê de cara vai ver logo um antagonismo ali no meio, né?
0: Sim.
1: Que é o primitivo e, ao mesmo tempo, alguma coisa que resiste ao tempo, que é atemporal, que persiste, que está aqui no tempo, no agora que a gente está vivendo. O que é que você quer que o sertão ensine para esse tempo de agora que a gente está vivendo?
0: Essa coisa da preservação dos nossos instintos, né? Dos nossos sentidos, o olhar sobre as coisas, ouvir a natureza, o sentir o cheiro, lidar com o seu ambiente de forma harmônica. A gente enrijece muito nossos sentidos com as máquinas que nos, né, às vezes nos emburrecem um pouco. Um tanto, quer dizer. Eu acredito que até o próprio celular hoje, além de fazer o mal e se tornar um vício, né? Essas máquinas que tanto dependemos, elas nos emburrecem, elas nos tiram o prazer de folhear um livro, de fotografar de forma analógica. Veja esse maquinário aqui. Eu vou fazer 50 anos. Eu vi as TVs preto e branco, onde a gente levantava para ir mudar de canal, e a gente via a fita cassete, eu vi o vinil, vi o CD, vi a TV ficar colorida. Ou seja, tudo isso é um avalanche de tecnologias que se passaram desde a minha infância até os dias atuais. E hoje é como se fosse assim, a música está cada vez mais abstrata, né?
1: É verdade.
0: A gente não tem um objeto que se toque, a capa do disco diminuiu cada vez mais, não é mais papel, não é luz. Ou seja, os artistas plásticos dos vinis, daquelas capas, disco é cultura. E todas essas transformações, até a própria música, vai sendo comprimida, né? Em cada vez em situações menores, o MP3. Então, esse é o diálogo do que é que a gente tem construído e do que é que a gente também tem padecido pelas tecnologias que criamos, sabe?
1: Cleiton chegou aqui, ficou bestinha com o estúdio que a gente está gravando aqui na Universitária, que tem aqui no cenário. A gente relembrando certamente a história daqui da Rádio Universitária com diversos equipamentos que fazem compor.

0: A história, várias fases aqui da nossa rádio, que sensacional. Cleiton, vamos agora ligar o nome à pessoa, para o pessoal entender todo esse conceito que a gente está conversando aqui sobre o teu Primitivo Atemporal, com a faixa que abre esse disco, que é uma participação que você traz, Jéssica Caetano, lá de Triunfo, sertaneja como você também.
1: Jéssica Caetano é uma potência, uma querida, e também participou do disco, sim. Ligeiro, que nem caldo de cana. E ela é uma potência artística, né? Ela carrega aquela força das emboladoras, o pandeiro, a voz, a dicção, a inteligência poética, né? Ela entra na música como compositora também, não só como participação. A parte que ela canta é a parte que ela escreveu e que introduziu na música. Somos parceiros nisso. Graças a também essa ligação dela com Felipe Van Berg, que é o produtor, que gravou, mixou, masterizou o disco. Grande companheiro, que toca bateria também comigo. Então, essa soma de forças, né? Porque o sertão, assim como a presença de Jéssica, ele está, né, tanto na região, demarcada pelo mapa, como também ele vai dentro da gente, para onde a gente vai. E existem inúmeros sertões pelo mundo.
0: Em Pernambuco tem um bocado.
1: Em se falando de termos geográficos, né? Nordeste existe em todo lugar e sertão também há de existir.
0: Só em Pernambuco, milhões.
1: Então é esse sertão que a gente tenta, né, reinventar, mostrar a verdadeira face que e também carregá-lo para os lugares, porque mesmo sendo primitivo, ele não deixa de ser atemporal.
0: Vamos ouvir então Ancestral, Cleiton Barros e Jéssica Caetano aqui no Faixa Livre.

0: Cleiton Barros e Jéssica Caetano, aqui ancestral. A gente está ouvindo faixa do disco Primitiva Temporal, trabalho de Cleiton Barros, que a gente está conversando sobre ele aqui nos estúdios da Universitária. Cleiton aqui com a gente. Cleiton, vamos falar agora da sonoridade desse trabalho, como foi que você construiu junto com a produção de Felipe Manberg. Eu estava vendo que você, nesse disco, me parece que, óbvio, e não seria diferente... Imagino que as cordas vão sendo uma espécie de guia, né? Meio que você e as cordas como maestro desse disco. E você tem uma série, eu estava vendo aqui, uma série de instrumentos de corda que você foi colocando aí no meio, guiando esse passeio que vai dando um colorido aí nas faixas todas. E eu queria saber se é isso mesmo que você pensou e como é que você construiu essa sonoridade desse trabalho, faixa a faixa.
1: Pois é, as cordas, né? Meu violão, né? Meu violão de nylon, são as cordas onde eu me seguro. Tava lembrando aqui que na história da mitologia do labirinto, né? Eles precisam de uma linha, de uma corda para poder se guiar, né? Então, é através das cordas do violão que eu escrevo a minha história. Digamos que são as linhas onde eu coloco as palavras da minha música. E... sempre, né, que eu estou fazendo meus trabalhos, o violão, na verdade, foi quem me ensinou a compor, me ensina a cantar. É um instrumento, né, que eu costumo brincar assim, no início de tudo, quando estava começando a tocar, de dormir no chão e violão na cama. Né? É uma questão de paixão, de sentir o cheiro da madeira ali. É uma coisa viva, né? Por mais que tenha sido a madeira colhida, mas é um instrumento que tem uma espiritualidade muito forte e também exige atenção, exige dedicação. Se você também larga o instrumento, ele te larga também, né? Não tem conversa. Então, para todo canto que eu vou fazer meu trabalho, eu uso meu violão como uma espécie de escudo e também de catalisador. Mas eu toco outros instrumentos, sim, também tenho me arriscado em outros instrumentos no disco. Eu gravei baixo em algumas músicas, em Rio de Janeiro, Moxotó. Eu também trago o violão de 12 cordas de aço para trazer o sertão nas cordas duplas ali da viola. Também toco percussão em algumas músicas, né, que eu gosto de tocar triângulo, ganzá, pandeiro. Não me limito só, acho que o meu instrumento de frente, a ponta da lança é o violão.
0: Sim.
1: Mas isso não me limita a também não me arriscar em outras coisas, porque tudo é ritmo, né? Tudo é ritmo e harmonia. Então, por mais que você pegue um instrumento de percussão e ache que não, mas ali tem uma nota, tem uma frequência, existe um som que é catalogado. Então, tratando dessa forma, todas as coisas emitem sons, frequências e podem fazer ritmos. E eu também me arrisco nisso, até porque o cordel do Fogo Encantado, o grupo que eu faço parte, que a gente criou junto, eu, Lira, Emerson, Nego e Rafa, a gente trata a percussão de frente, né?
0: Isso aí é o que...
1: Na formação da banda não tem outro instrumento harmônico a não ser as vozes. É um violão, então tem muito aprendizado. Parece um embate, mas é um aprendizado mútuo quando a gente tá ali compondo, tocando, né? Aquele corre-corre, aquele troca-troca de instrumento. E isso também traz uma certa dramaticidade, uma emoção à cena. E já com o meu trabalho, também a gente tem uma energia que é... Né, instigada para frente também de momentos mais calmos.
0: Mas aí talvez no teu trabalho paralelo você pode deixar as cordas mais protagonizando
1: isso. Eu pude utilizar outras coisas porque é uma linguagem que está sendo construída e também Felipe Vanberg, produtor, toca bateria, também toca teclado, sintetizadores, você tocou sanfona, né? A gente busca um hibridismo para tentar chegar nesse som.

0: que represente o sertão, mas não só de forma arcaica. É um diálogo entre instrumentos antigos do passado, que são usados hoje ainda, e instrumentos que vão surgindo como sintetizadores e que vão se adequando. Não há preconceito. Há conceitos que a gente foi formulando ao longo do caminho na questão do disco, e as surpresas e os arranjos que a produção do Van Beck foi trazendo, os nossos diálogos, as participações, os músicos que nós chamamos, né? Bactéria, Edmundo Livresciá, está no disco. Tem Sara Leandro, que é grande cantora, filha do poeta Flávio Leandro, de Bodocó. Tem, como eu disse, a presença de Fernando Catatau na guitarra, de Flaira Ferro, de Jéssica Caetano, de Benegão na faixa título, né? Tem participação de Babi, do Barbarismo, nos back vocals, de Tagore. Uma turma boa, selecionada a dedo, só água filtrada, assim, para participar do disco. Porque além do talento musical, artístico, eu também conto muito com a questão do sentimento, né, da pessoa também se envolver no trabalho.
1: Sim.
0: Então esse disco, ele tem essa falange de pessoas e de timbres e de soma de frequências para tentar transparecer e transmitir essa ideia do meu visual, né? Ainda não existe esse cabo que liga a minha cabeça na tua, mas através do som, acho que cada um pode idealizar um pouco esse sertão que eu almejo e que precisa ser reformulado aos olhos do mundo, aos olhos da nossa própria nação.
1: Eu não sei se foi porque eu ouvi teu disco tendo visto a capa logo antes, mas me parece que as canções foram uma em seguida da outra, me levando a paisagem do sertão, assim, me ambientando, me colocando nesse universo, talvez até sugerido pela imagem da capa. Foi uma coisa intencional, essa coisa de meio que desenhar uma paisagem sonora, e, enfim, você usa uma série de instrumentos aí nesse desenho, né? Foi, de alguma forma, abraçar as pessoas nesse universo?
0: Você usou, Cássio, a expressão mais próxima do que pode definir isso, que é paisagem sonora. A gente, num show, tipo no teatro, né? Aquela troca de cena, de luzes, de cenário, faz você mudar de ambiente, né? É como se fosse uma nave que conduz você para inúmeras cenas, inúmeros ambientes quentes, frios. Hoje em dia, até nos cinemas, você vê que tem cinema que, né, o mais realista possível, né? As cadeiras e água e chuva e cheiros. Então, é uma tentativa, né? Porque a música trata de sentimentos, de sensações. E o disco, ele trata disso, de tentar que cada um construa a sua paisagem e que cada um também conheça a verdadeira paisagem do que é o sertão, né? Porque nós temos a liberdade criativa e a liberdade poética para interpretar determinadas coisas e uma obrigação histórica de mostrar o que é a verdade e como se desenvolve os povos das suas regiões e como eles lidam com o dia a dia, de onde vem essa força, o que é essa resistência, essa miscigenação, essa constante troca de informações e de ideias sendo debatidas em coletivo. O disco também é muito coletivo, coisa que eu prezo isso bastante nessa construção, né? Digamos, da minha carreira, mas é uma coisa que é construída a várias mãos, a vários cérebros pensantes, corações. Então, como diz o poeta, né? É impossível ser feliz sozinho. E acho que o coletivismo ainda vai fazer muito bem ao mundo, né? Porque enquanto tem pessoas causando o mal, existem tantas outras fazendo o bem. Então,
1: uma força maior.
0: Uma força maior que tenta empender o nosso mundo para uma curvatura melhor no universo. E que a gente possa, né, cada vez mais enfeitar e tentar aliviar todo esse embate que é viver através da arte, através da música, que também ela soe como um bálsamo, como um estímulo, né, para novos artistas, para novas gerações.
1: Que massa. Vamos seguir aqui nosso passeio pelo disco de Cleiton Barros. Agora a gente vai para a faixa que dá título ao teu trabalho, que é uma participação que você chamou Benegão, do Planet Hemp, para fazer parte com você de Primitivo Atemporal. E aí eu sugeri ao pessoal, se você não estiver dirigindo, ouvindo agora, dirigindo, que aí não dá, né? Mas se você estiver ouvindo tranquilo, com as mãos livres, vá, ouça, faça como eu, escute, vendo a foto belíssima da capa aí de Fred Jordão, ouça essa faixa, ouvindo, lendo, vendo a imagem, para você embarcar nisso que eu tô. Vê se você sente também o que eu senti, ouvindo agora Primitiva Temporal com Cleiton Barros.

0: Primitiva Temporal, Cleiton Barros e Benegão, aqui a gente ouvindo faixa desse disco, que se chama, por acaso, também Primitiva Temporal. A gente está conversando com Cleiton Barros aqui nos estúdios da Universitária FM. Cleiton, eu queria te perguntar, me parece que esse disco está com um conceito muito bem amarradinho, a gente falou já sobre isso, sobre essa coisa de desenhar uma paisagem, a poesia também, muito que vai levando você para esse universo. E eu queria te perguntar se essas faixas do disco, como foi que você chegou a elas? Se já era alguma coisa que você tinha nos seus guardados aí, ou você tinha um conceito na cabeça e foram as canções vindo ao encontro desse conceito para você chegar nesse trabalho?
1: Pois é, Cássio, é como eu te falei, tem parte disso que é um compêndio, que é uma coisas que estavam no baú, que eu não tinha lançado ainda, mas que pertenciam a esse segmento

0: do que é o primitivo atemporal. A gente, quando vai fazer um disco, né, eu gosto sempre de conceituá-lo, de contar uma história, como se cada música fosse um capítulo. Ou se aquilo tudo é um texto que não se traduz no capítulo, mas que cada canção fosse um parágrafo desse texto, digamos assim. E a reunião dessas músicas é parte desse princípio, né? Do que é que condiz, do que é que dialoga entre si. Então, algumas músicas eu fiz ao longo da vida, digamos de 2012, 2015 para cá. E Primitiva Temporal eu compus ela mais ou menos em 2014, mas não tinha composto toda a letra. Foi quando eu encontrei com o Menegão, eu chamei ele, ele colocou a parte que ele recita, né? Que é a parte que ele escreveu. E eu finalizei também a questão da letra. O sangue caía na terra, né? Guerreiros brotavam do chão. Depois de ter visto um filme das antigas de stop motion, né? Ray Harryhausen, que fazia aqueles filmes de Simba e tal, que era Jasão e o Velocino de Ouro, que no final do filme tem uma cena que ele vai matando umas caveiras e elas vão renascendo. Então eu imaginei que isso poderia ter acontecido com os nossos indígenas e mestiços quando foram massacrados, que cada um que morria levantasse em dois contra os invasores. É uma paisagem mais ou menos por aí. Então, eu fui pensando algumas músicas e outras eu compus. Tipo, Tempo é Agora, eu compus na pandemia, que era a vida dando um show mesmo em cima, sim, da gente. Né? Aí a vida dá seu show, nesse balanço, eu não me canso e também vou. Nesse compasso, né? A fé de aço, amor e flor. Era uma tentativa também de expor que muita gente fez música durante a pandemia e também expondo o que estava passando. Né? Foi um momento que tornou a gente, nós, sobreviventes, né? A gente pode dizer que passamos uma pandemia, claro, juntos e sobrevivemos a ela. Estamos aqui contando sobre isso. E outras canções que eu fui compondo no decorrer do disco. Então, é passado, presente, futuro.
1: Futuro. Eu vejo que o violão é muito uma extensão do teu corpo, né? Já praticamente de tanta história aí que tu já tem de vida, é uma forma de tu se expressar, de falar com o mundo. Como é que normalmente teu processo vem? Vem primeiro a melodia ali no violão, ou tu, porque também tu gosta muito de escrever. Vem primeiro a poesia, depois ela encontra a melodia, ou não tem uma lógica muito definida? Pode vir de um lado ou do outro?
0: Quando se compõe, né, você imagina que é uma junção de sílabas, né? Pararita, tonteque, tontantes, paracutático, detico, tudo isso são sílabas que se tornam palavras. Então, não existe uma fórmula. Eu geralmente gosto de compor já escrevendo, pensar num tema, e aí, digamos que não atrasa tanto o surgimento da canção do que se eu fizesse só a melodia para depois botar uma letra, ou vice-versa, escrever uma letra para depois botar a melodia. Eu acho mais fluido quando faço os dois. Mesmo que eu conclua a melodia, as partes da música, e depois eu preencho aqueles espaços vazios onde estão os acentos das sílabas e das palavras, mas eu já tento pelo menos uma parte que resume o que é a música. Às vezes a letra não sai toda, mas sai o corpo e sai os espaços onde as palavras encaixam e onde possíveis arranjos ou instrumentais cabem. É uma arquitetura,
1: sim,
0: não deixa de ser. E também uma alquimia, se você lida com frequências. São químicas, né, que são abstratas, mas que tocam a gente. Por exemplo, a frequência que a gente hoje da afinação 440, ela foi imposta por pessoas que, né, por ordens. É uma ordem mundial que mudou, porque a nossa frequência de afinação dos instrumentos era 432 Hz. Hoje a gente usa 440 Hz, que não faz bem. Essa afinação, ela mexe com as nossas células. Há quem pensa que isso é brincadeira, mas existem muitas provas de que...
1: Aula de física aqui, aula de sabendo.
0: E assim, a gente... Existem frequências de cura e frequências que nos adoecem.
1: Sim.
0: Ainda penso em criar um disco nessa frequência do 432. Se eu não me engano, o Tábua de Esmeralda de Jorge Ben, ele é afinado em 432. Eu acho também que o de Geraldo Azevedo, que é produzido por Dori Caymmi, um de 76, 75, também tem afinações um pouco mais baixas. E traz um conforto, traz uma emoção, sabe? Mexe com o corpo, mexe com a mente. Então, quando se trata de composição, se pensa muito que você vai atingir

0: o emocional pode atingir o emocional da outra pessoa. E que tipo de frequência que você leva, né? Mesmo se uma música que seja triste, de dor, mas aquilo também pode ser um bálsamo ou uma espécie de... que funcione como certo tratamento. Musicoterapia, assim como a cromoterapia.
1: Verdade.
0: Então, a gente atentando cada vez mais para isso que nos rodeia, a gente pode entender o que nos faz bem ou o que nos faz mal. Apesar de que a gente não pode escolher o que escutar, né? Saiu na rua, a gente escuta o que...
1: que vem, né?
0: O que vier,
1: chega.
0: Então. Mas acho que no ambiente da nossa vida, do nosso carro, na nossa casa, acho importante que a gente filtre isso para nós, para os nossos filhos. E aí sim, também é uma questão de gosto, né?
1: Claro.
0: Não estamos aqui para doutrinar nada, é apenas explicando os poderes que essas coisas ditas invisíveis, ou que essas frequências que batem, que tocam na gente, o que elas podem nos causar.
1: Exatamente.
0: Música é física, a arte é a álgebra da música, a partitura, são os códigos para você ler uma canção que você nunca ouviu. Por isso existe a partitura, para você tocar uma coisa que não, quando não existiam gravações.
1: Para reproduzir ali, né?
0: E a arte, para mim, é como se fosse uma dízima periódica, né? Uma conta que não fecha nunca.
1: Que massa. Olha aí, aulas aqui, aulas ao vivo aqui para você. Veja só, agora a gente vai para uma próxima faixa do teu disco, que é uma participação de Flaira Ferro em Serena. Essa faixa belíssima que você traz aí no teu trabalho. Como foi esse encontro com Flaira nesse disco?
0: Flaira também foi uma sugestão de Ivan Berg. Eu fiquei muito lisonjeado que ela topou fazer essa música comigo. Também tem a presença de Lucas Dan, que é o companheiro dela. Tava o filho deles também lá, Dom. Ou seja, a gente tava rodeado de energias muito
1: tudo
0: boas,
1: em família.
0: Tudo em família. E Dan toca sanfona e um exímio músico. E Flaira é uma grandiosa, outra potência artística que canta, compõe. Dança, ela é também, ela, Maria Flor, né, que participa com a gente do Cordel, elas são antigravitacionais, quase não tocam o chão. E assim, vem essa coisa do coletivismo, né, de fortalecer. E essa música é composta em parceria com o André Zaá, um grande parceiro meu do Rio de Janeiro, que hoje mora aqui em Recife há certo tempo. E a gente vem escrevendo algumas músicas no disco, em parceria com ele, tem Serena e Rio de Janeiro Moxotó. E eu também lancei uma música tempos atrás com Jorge do Peixe, chamada Flor de Vulcão, também é compositor. Okay. É isso. Serena trata bastante desse lance de renascimento, da nossa eternidade, né? Que nós não sejamos enterrados, nós que sejamos plantados em novos terrenos.
1: Vamos ouvir então Cleiton Barros com Flaira Ferro em Serena.

0: Cleiton Barros aqui com a gente nos estúdios da Universitária. A gente acabou de ouvir Serena, tá no disco dele Primitivo Atemporal, é uma participação de Flaira Ferro nesse trabalho dele. Cleiton, eu tava vendo que você teve toda uma estrutura de gravação, passou por vários estúdios aqui na nossa região metropolitana e teve o apoio do Sistema de Incentivo à Cultura aqui do Recife. Eu queria que você falasse aí agora, a partir da sua experiência, do seu testemunho aí, de como é contar com esse fomento do enfim, que o Estado possa dar à classe artística para o desenvolvimento desses trabalhos, como foi para você isso, de alguma forma encorajar aí outros artistas a botarem seus trabalhos no mundo.
1: Importantíssimo falar sobre isso, porque eu lembro, assim, na minha infância, quando eu estava começando a tocar, instrumentos sempre foram caros, acesso, inúmeros talentos talvez não tenham surgido por uma questão de acesso financeiro a um instrumento, a uma câmera ou algum tipo de ferramenta que fosse a profissão daquela pessoa, a realização ou um grande talento a mais no mundo, né, para poder equilibrar essas coisas. Quando existem leis de incentivo, elas dizem por si só que são incentivos, não são cabides. É um incentivo, assim como eu recebi através do SIC, e fiquei muito feliz com a aprovação disso, a canalização da empresa que veiculou a verba do seu imposto para a realização do meu disco, e também ocorre da produtora, do selo Estelita, né, estúdio e produtora Estelita, que administra minha carreira com outros artistas, como Ave Sangria, Barbarize, Tagore e tal, tem corrido atrás para tentar viabilizar isso. Mas eu entendo, como eu te falei, não como cabide, entendo como incentivo. É um empurrão. As pessoas têm que merecem receber esses incentivos através do seu mérito artístico e da sua correria, dos seus trabalhos que pretendem realizar e dos que já foram realizados, mas que devem se utilizar do incentivo para construir a sua carreira e que outros também recebam esses incentivos, mas não que fiquem na sombra disso sim, eternamente, porque isso sim é, claro, espaço para todos, mas que a gente utilize esses recursos para nos incentivar e para que a gente possa abrir as portas de uma forma menos injusta, como sempre foi no Brasil trabalhar com arte. É verdade. Uma forma de resistência.
0: Verdade.
1: E muitas vezes as famílias não querem ter um artista em casa, mas adoram os artistas na TV ou pendurado nos quadros ou nos livros.
0: Tudo, né? Verdade.
1: Ou, né? Porque, por exemplo, a pandemia foi um momento onde mais se foi consumida a arte. A arte foi quem salvou muita gente, seja as lives dos artistas, sejam os livros que foram lidos e escritos, sejam os filmes, enfim, tantas coisas que aconteceram que a arte estava ali do lado, apoiando as pessoas, né? Eu, enquanto artista independente, senti também a dificuldade que é, porque na pandemia as grandes marcas só procuravam os grandes artistas e os artistas independentes, alternativos, também ficaram desassistidos.
0: A margem disso, né?
1: Foi a primeira classe a parar e a última a voltar. Então, por que muitas pessoas contestam Lei Rouanet e contestam leis de incentivo? Porque desconhecem. Isso se chama preconceito, ignorância política, muitas vezes.
0: Verdade.
1: Né?
0: A gente vai agora caminhar para mais uma faixa do teu disco, que a gente tem que não pode deixar de ouvir, porque é uma participação sensacional de Fernando Catatau, que é outra fera das cordas, como você também, ali, companheiro das cordas, como você, Fernando Catatau.

0: Cleiton Barros em Venha ao Cais, faixa aí de Primitiva Temporal, seu disco que a gente está conversando sobre aqui nesse papo maravilhoso nos estúdios da Rádio Universitária FM. Cleiton, eu queria agora que você falasse, já que esse disco é Primitiva e Atemporal também, que é que se alguém, você imaginasse aqui, exercício de futurologia, se alguém daqui a 30 anos encontrasse esse disco, ouvisse ele, e o que é que você deseja que essa pessoa, daqui a 30 anos, que vai pegar esse seu disco, o que é que ela sinta ou entenda, o que é que você quer para essa pessoa daqui a 30 anos ouvindo Cleiton Barros, Primitiva Temporal?
1: Poxa, Cássio, boa pergunta. Eu imagino que isso sirva de estímulo para o surgimento de novos artistas, de novos guerreiros, né? Que as pessoas possam ter nesse disco uma janela de visualização que leve ao conhecimento, ao interesse de adentrar o sertão com um novo olhar, com um olhar desprovido de caricaturas, de preconceitos, e que o sertão seja conhecido e vivido, e não apenas de forma assim, superficial, e que a nação sertaneja cada mais também valorize cada vez mais os seus artistas, a sua cultura popular. Eu acho que o Brasil ele absorve muitas coisas de fora, e assim também como deveria valorizar cada vez mais as suas coisas de dentro.
0: Que massa.
1: E que cada um, né, procure saber cada vez mais da sua história, porque aquele que esquece a sua história é condenado a revivê-la, seja ela ruim ou boa. E é isso, eu busco muito que o sertão cada vez mais ocupe seu espaço, e para onde eu vou, carrego ele comigo na minha musicalidade.
0: Que massa. A gente está caminhando para o final, o tempo é nosso inimigo aqui, porque a conversa está muito boa, mas eu quero que você fale rapidamente o que é que você está pensando aí para o futuro, o que é que você deseja para o futuro dessa trajetória agora de Primitiva Temporal, o que é que você já está maquinando aí para os próximos passos?
1: Agora é pé na estrada, né? Estamos preparando a turnê, estamos em contato com vários produtores, vários contratantes. Tem um show agora dia 8 de outubro com Esdras Bedai, que é um artista daqui no Rio de Janeiro.

0: no Teatro Rival, depois eu devo seguir para o Sul. Tô com show com um quarteto, eu, João no baixo, Antônio na batera, Sara Leandro no backing vocal e triângulo, e também tô com um show que é a versão voz e violão. Então, tudo isso é o meu matulão, que eu tô juntando as coisas para percorrer o país, e o Cordel continua em paralelo. Estamos ajustando as agendas, até porque antes do Cordel existir, cada um já tinha sua vida e seu trabalho, claro. Então a gente tem que nutrir cada vez mais, e o que a gente aprende lá fora, a gente traz para dentro dos nossos trabalhos.
1: Tudo uma energia só. Para acompanhar tudo, é só lá no Instagram seguir Cleiton Barros Oficial, você vai seguindo passo a passo dessa jornada aí de Cleiton, seja no Cordel, na carreira solo dele, em milhões de projetos. Cleiton, muito obrigado pela presença. E a última faixa, quem? Aqui é o Frila de Radialista, que vai fazer você. Você disse que na sua família já tem radialista, é bom porque agora você já está. Já vai estar no jeito. Eu agradeço aqui a Chico Rocha pelos trabalhos técnicos, Duda Lins e Thiago aqui, Vinícius, pela produção dessa nossa entrevista. E eu deixo agora com você, para você chamar a última música, que é uma música instrumental, já vou adiantar, mas tem uma história belíssima. É você que vai ser o radialista agora, nesse nosso final. Obrigado pela presença, Cleiton.
0: Eu que agradeço, Cássio, a todos os ouvintes aqui da Rádio Universitária. E quero dizer que essa música, atenção, ouvintes da Rádio Universitária, essa música se chama Faroeste e é uma inversão, como se os invasores tivessem sido expulsos ali nas entradas e bandeiras, Domingos Jorge Velho, que saiu da operação contra o Quilombo dos Palmares, contra Zumbi, e veio para cá pela coroa portuguesa para dizimar e para destroçar nossa região, adentrar o sertão com as entradas e bandeiras e dizimar os indígenas. É como se nós, mestiços e indígenas, povos originários, tivéssemos expulsado eles e criados um novo sertão, uma nova região. Essa região que eu imagino. É isso aí, com vocês, Faroeste.

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1: 6:55.
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1: 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Valeu, Rádio Universitária FM. Obrigado.
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2: Um hotel numa pequena cidade à beira-mar, na Normandia, que tinham encontrado num guia por acaso. Chantal chegou na sexta-feira para passar ali uma noite solitária, sem Jean-Marc, que deveria encontrá-la no dia seguinte, em torno do meio-dia. Deixou a mala no quarto, saiu e, depois de um breve passeio por ruas desconhecidas, voltou ao restaurante do hotel. Às 7h30, a sala de jantar ainda estava vazia. Sentou-se à mesa e esperou que alguém notasse a sua presença. Assim começa A Identidade, de Milan Kundera, um livro lançado pelo escritor tcheco em 1997.
3: O início de uma boa viagem começa nos primeiros parágrafos.
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0: Em Brasília, 19 horas.
1: Está no ar a Voz do Brasil. As notícias do governo federal que movimentaram o país no dia de hoje.
2: Olá, boa noite.
0: Boa noite para você que nos acompanha em todo o país.
2: Quinta-feira, 13 de agosto de 2026.
0: Vamos aos destaques do dia.
2: Brasil registra mais de 62 milhões de empregos formais no mês de junho.
0: Dados são da RAIS, a Relação Anual de Informações Sociais, que é divulgada mensalmente. Graziele Bezerra.
3: Do total de empregos registrados em junho, a maior parte ficou com os trabalhadores seletivos e temporários, responsáveis por 48 milhões de vínculos.
2: Operação Arena. Investigação apura sonegação fiscal e lavagem de dinheiro na exploração de apostas de cota fixa e jogos de azar.
0: São apreendidos bens e valores de até R$1 bilhão. Luana Karen.
4: A investigação identificou indícios de utilização de uma complexa estrutura societária com o objetivo de conferir aparência de legalidade a operações relacionadas à exploração de apostas de cota fixa e de jogos de azar.
2: Já está em funcionamento modalidade de crédito para adimplentes.
0: Estratégia oferece condições mais favoráveis a trabalhadores informais que estão com dívidas em dia. Luciana Vasconcelos.
5: A medida permite contratar uma nova operação de crédito para quitar integralmente a dívida anterior.
2: Hoje na apresentação da Voz do Brasil, Mariana Jungmann e Luciano Seixas.
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2: Mais de 62 milhões de vínculos de emprego ativos.
0: E o quadro do mercado formal do país em junho, segundo dados divulgados hoje.
2: Os números fazem parte da RAIS, levantamento que era realizado uma vez por ano e agora está sendo divulgado mensalmente.
3: Segundo os dados divulgados nesta quinta-feira, no mês de junho foram registrados 62.891.209 vínculos de trabalho ativos no país, cerca de 164 mil a mais do que o registrado no mês anterior, maio. No acumulado do primeiro semestre, o aumento no emprego formal foi de 3,6% em relação a dezembro de 2025, com 2.200.000 novos vínculos. Do total de empregos registrados em junho, a maior parte ficou com os trabalhadores seletistas e temporários, responsáveis por 48 milhões de vínculos. Em seguida, vem os agentes públicos, ocupando 14 milhões e 300 mil postos, e as demais categorias com cerca de 430 mil vínculos ativos. O setor de serviços foi responsável pelo maior número de oportunidades, como explica Paula Montanher, subsecretária de Estatísticas e Estudos do Trabalho do Ministério do Trabalho e Emprego.
6: Todos os setores cresceram. O grupo que mais cresce é o grupo que a gente chama de serviços. Uma parte grande desses empregos são na administração pública, defesa, seguridade, educação e saúde.
3: Até junho, os dados da RAIS, a Relação Anual de Informações Sociais, eram divulgados uma vez por ano. Agora, o relatório é publicado mensalmente e traz também recortes como sexo, raça, cor e escolaridade. As mulheres, por exemplo, ocuparam mais de 29 milhões dos empregos em junho, cerca de 46% do total, um crescimento de 5,7%

0: segurança da consolidação das leis trabalhistas.
1: Muita gente quer a segurança da CLT, quer o direito às férias, 13º, fundo de garantia, participação dos resultados. O que não quer, eventualmente, é salário baixo. Não quer um ambiente estressante, não quer um ambiente assediador.
0: Em junho, a região sudeste liderou o emprego formal, sendo responsável por 47% dos postos de trabalho do país, com 29 milhões de empregos. Reportagem Graziele Bezerra.
2: Quem tem uma dívida e está em dia com os pagamentos também pode renegociar os valores.
3: Está disponível uma modalidade de crédito para essas pessoas, com juros de até 1,99% ao mês.
2: Saiba quem pode participar e um alerta: cuidado com os golpes que usam o nome do programa.
4: Já está funcionando modalidade de crédito voltada a trabalhadores que estão adimplentes ou com pequenos atrasos em suas dívidas junto a instituições financeiras. O crédito é voltado a trabalhadores informais, sem vínculo pela CLT. Não atende servidores públicos ou quem receba aposentadoria ou pensão do INSS. A medida permite contratar uma nova operação de crédito para quitar integralmente a dívida anterior. Quem explica é o secretário de Reformas Econômicas do Ministério da Fazenda, Regis Dudena.
5: Para pessoas que não têm acesso a essas linhas de consignado, a essas linhas baratas, que tomaram crédito, aí um crédito pessoal, sem garantias, normalmente créditos caros, e que estão pagando. Então são pessoas que, como o nome diz, né, desenrola adimplentes. São pessoas que estão adimplentes, que estão pagando essa sua conta, que estão atrasados em até, no máximo, 90 dias, mas já pagaram aí pelo menos 4 parcelas desse crédito e estão tendo aqui uma possibilidade de ter acesso a uma linha de crédito com taxas baixas, até no máximo R$ 1,99 por mês, e vão poder diminuir a parcela que ela vem pagando mês a mês dessa dívida.
4: Também há possibilidade de contratação de crédito adicional de até 50% do saldo devedor da operação original, desde que a nova prestação não ultrapasse 90% do valor da parcela anterior. Ao contratar a operação, o beneficiário concorda com o bloqueio do CPF para apostas em plataformas de bets por 6 meses. O secretário Regis Dudena, do Ministério da Fazenda, alerta que a contratação deve ser feita diretamente pelos canais oficiais das instituições financeiras e orienta a desconfiar de anúncios que prometem aprovação imediata, mensagens com links, cobranças de taxas antecipadas ou pessoas que se ofereçam para intermediar a negociação.
5: O primeiro passo recomendado: vá você até a sua instituição financeira. Se for uma instituição financeira física que tenha lá a sua agência, vá conversar. Se for uma digital, use sempre o aplicativo daquela instituição que você já conhece, que você já tem cadastro. Cuidado para não aceitar muito ajuda de terceiros.
4: O Banco do Brasil e a Caixa Econômica já estão aptos a operacionalizar a modalidade de crédito. Outras instituições financeiras poderão aderir ao programa nos próximos dias. Os interessados devem procurar as suas instituições financeiras para se informar se estão participando do programa. Com locução de Luciana Vasconcelos, reportagem de Pablo Mundim.
3: A Polícia Federal investiga um grupo acusado de crimes financeiros em exploração de jogos de azar e apostas esportivas, nas chamadas bets.
2: Foram cumpridos mandados de busca e apreensão em 5 estados e o bloqueio de até R$ 1 bilhão dos envolvidos no esquema.
6: A Operação Arena apura a atuação de grupo empresarial em supostos crimes de sonegação fiscal, evasão de divisas e lavagem de dinheiro. A investigação identificou indícios de utilização de uma complexa estrutura societária e financeira, mantida no Brasil e no exterior, com o objetivo de conferir aparência de legalidade a operações relacionadas à exploração de apostas de cota fixa e de jogos de azar. De acordo com o secretário especial da Receita Federal, Robson Barreirinhas, o grupo iniciou a atividade na Paraíba em 2012.
7: Foi ampliando essa atividade, utilizando-se de um sofisticado esquema para ocultação de recurso, para lavagem de dinheiro, para evasão de recursos.
6: A investigação também identificou possíveis indícios de omissão de rendimentos e de sonegação de impostos. O secretário da Receita Federal, Robson Barreirinhas, destaca os prejuízos para o país.
7: As bets, elas se tornaram uma doença social no Brasil. E quando se fala de bets ilegais,

0: esse problema é exponencialmente aumentado, porque a bet legal não tem nem mesmo a regulação que hoje existe no Brasil. Não existe, por exemplo, impedimento para crianças joguem em bets legais. Não há as ferramentas de autoexclusão, de autolimitação que foram impostas para as bets legais, prejudicando ainda mais a população brasileira.
1: O ministro da Fazenda, Dário Duriga, disse que as atividades da empresa no país já foram suspensas.
2: A gente já tem uma medida cautelar que suspende a atuação dessa empresa dentro de um processo de fiscalização que já vinha acontecendo, com troca de informação entre as demais autoridades. A gente tem conseguido viabilizar esse combate criminal, que envolve lavagem de dinheiro, envolve ocultação de patrimônio dessas empresas.
1: Ao todo, foram cumpridos 17 mandados de busca e apreensão em 14 localidades, nos estados da Paraíba, Sergipe, São Paulo, Rio de Janeiro e Paraná. A decisão também prevê a apreensão de bens e valores até o limite aproximado de R$1 bilhão. Reportagem Luana Karen.
3: Estão públicas mais de 2.000 páginas que autorizam 85 empresas de apostas a funcionarem no país.
4: A iniciativa faz parte da política de transparência ativa da Secretaria de Prêmios e Apostas, de acordo com o ministro da Fazenda, Dario Durigan.
2: Os principais documentos de todos esses processos já estão disponíveis, tanto documentos que embasam origem de recursos, quanto documentos da avaliação jurídica e até o documento que é o relatório final da nossa avaliação, que tem ali o contexto geral, quem são os sócios, qual é o ramo de atuação da empresa, qual é o negócio da empresa. Isso fica agora para todas as empresas que pediram autorização, isso fica público, cumprindo com esse compromisso de transparência ativa.
3: A publicação dos documentos está sendo realizada de forma gradual e sem comprometer a proteção das informações que possuem acesso restrito.
4: Ainda de acordo com o ministro Dario Durigan, cerca de 5 milhões de contas estão impedidas de fazer apostas no país.
3: Os bloqueios incluem 3 milhões de beneficiários de programas sociais.
4: Os dados podem ser encontrados na página do Ministério da Fazenda em gov.br/fazenda.
3: As vendas do comércio varejista cresceram 0,5% em junho, na comparação com maio.
4: Os dados são da pesquisa mensal de comércio divulgada nesta quinta-feira pelo IBGE.
5: O volume de vendas do comércio varejista teve um aumento de 0,5% no mês de junho em relação ao mês anterior. Mas a média para o trimestre encerrado em junho foi negativa em 0,3%. Entre as atividades com alta estão outros artigos de uso pessoal e doméstico, hipermercados, supermercados, produtos alimentícios, bebidas e fumo, móveis e eletrodomésticos e artigos farmacêuticos, médicos, ortopédicos e de perfumaria. Entre as atividades em queda estão livros, jornais, revistas e papelaria, tecidos, vestuário e calçados, combustíveis e lubrificantes. O gerente da Pesquisa Mensal de Comércio, Cristiano Santos, explica os resultados.
6: Então, das 8 atividades pesquisadas, 4 ficaram no campo positivo. O principal setor que teve crescimento foi de outros artigos de uso pessoal e doméstico. Ali tem resultados de vários nichos, dentre eles de lojas de departamento, lojas de brinquedos, e teve então um crescimento, foi o topo ali o que mais cresceu. O que mais caiu, né, dessas 8 atividades foi a atividade de tecidos, vestuário e calçados.
5: Na comparação com junho do ano passado, o volume de vendas no varejo aumentou 2,9%. No acumulado do ano, a alta é de 1,9%. Reportagem Luciana Colares de Holanda.
3: A estimativa para a produção de grãos na safra 2025-2026 deve ultrapassar 360 milhões de toneladas.
4: Segundo um levantamento divulgado hoje pela Conab, a Companhia Nacional de Abastecimento, se confirmado, o volume representa 8 milhões e 500 mil toneladas a mais do que no ciclo passado.
3: O milho e a soja juntos devem compor 90% do total da safra, como explica Silvio Porto, presidente da Conab.
7: Nós temos aqui 180,5 milhões de toneladas de soja, 143 milhões de toneladas de milho. A primeira

0: safra de milho, que foi a grande recuperação, fez com que nós tivéssemos um aumento bastante expressivo. Nós saímos de 24,9 milhões de toneladas na safra anterior para quase 30 milhões.
1: Dentre os produtos de inverno, o trigo deve registrar 5 milhões e 800 mil toneladas.
2: A estimativa representa redução de 26,2%, principalmente por conta das chuvas no sul do país, como detalha o presidente da Conab, Silvio Porto.
0: O que nos preocupa é a questão do trigo. Nós tivemos uma queda muito acentuada de produção, de área no caso, além dessa queda muito significativa da área, serão as condições de chuva, né, em função do El Niño. Isso principalmente no Rio Grande do Sul poderá comprometer a qualidade desse trigo que será colhido nesse período.
1: Quem recebe ou utiliza Vale Alimentação e Vale Refeição deve ficar atento às regras para o uso desses benefícios.
2: A regulamentação, feita no final de julho, amplia a aceitação dos cartões, reduz custos para os estabelecimentos e reforça que os valores devem ser usados apenas na compra de alimentos e refeições.
1: Confira na reportagem como essas regras se aplicam a trabalhadores e estabelecimentos.
3: Localizado em um shopping de Brasília, o restaurante do empresário Pedro Mendonça faz parte de uma rede especializada em frutos do mar com mais de 30 anos de história. O comércio foi fundado pelo seu pai nos anos 90 e de lá para cá passou por adaptações. Entre elas, a variedade nas formas de pagamento. Segundo Pedro, oferecer o Vale Refeição como uma das alternativas ajuda a atrair novos clientes e facilita o acesso do público ao negócio da família.
4: A pessoa que usufrui desse Vale Refeição, ela ganha crédito, ela tem que usar ele, então ela dá preferência para usar, de fato, em restaurantes que ela possa aproveitar esse crédito. Então, eu vejo mais como o principal benefício é essa possibilidade de ter novos clientes.
3: Instituídos há mais de 50 anos por meio de lei, o Vale Refeição e o Vale Alimentação fazem parte do Programa de Alimentação do Trabalhador, o PAT. Os benefícios oferecidos pelas empresas aos colaboradores funcionam como um crédito para garantir uma alimentação adequada. Neste ano, um decreto estabeleceu novas regras para o programa. A principal mudança, de acordo com Rogério Araújo, coordenador do PAT do Ministério do Trabalho e Emprego, é o estabelecimento do teto de 3,6% nas taxas cobradas pelas operadoras sobre as transações. A medida acaba com as cobranças de tarifas elevadas que muitas vezes inviabilizavam a adesão de estabelecimentos às bandeiras de cartão.
5: Por isso a limitação das taxas e o prazo de liquidação é tão importante. Esses estabelecimentos comerciais menores, restaurantes pequenos, supermercados de bairro, esse estabelecimento não vai mais precisar usar o capital de giro para fazer essa movimentação. Ele vai ser pago ali dentro dos 15 dias e com a taxa muito mais baixa. Então ele não vai ter perda em aderir ao PAT.
3: O decreto determina ainda que as empresas emissoras que possuem mais de 500 mil usuários ativos devem adaptar até novembro deste ano seus sistemas para que os cartões de Vale Refeição e Vale Alimentação funcionem em qualquer maquininha de pagamento. Além disso, Rogério Araújo destaca que o texto reforça que os valores destinados aos auxílios devem ser utilizados exclusivamente para compra de alimentos e refeições.
5: Esse programa foi criado com a ideia de que a gente pudesse fazer uma alimentação segura para o trabalhador, uma nutrição adequada para que ele desenvolva as atividades, não tenha problemas nutricionais, evitando inclusive acidentes de trabalho, faltas ao trabalho. E aí, claro, a consciência do trabalhador tem que ser também nesse sentido, de consumir o seu Vale Alimentação e Refeição para o fim que é destinado, sem tentar fazer um uso inadequado, por exemplo, aquisição de produtos eletrônicos ou ainda com essa venda do benefício.
3: Empresas, operadoras e estabelecimentos que descumprirem as regras estão sujeitos a sanções administrativas, com multas que variam de 5 mil a 50 mil reais. Quem descumprir a regulamentação também pode perder benefícios fiscais previstos na legislação. Reportagem Gabriela Noronha.
2: Estão abertas as inscrições para cursos de detecção precoce de câncer na atenção primária.
1: São 7 cursos online e gratuitos voltados para equipes de saúde.
2: O foco das capacitações está na prevenção e no diagnóstico rápido dos tipos frequentes da doença.
6: Profissionais da atenção primária à saúde podem se inscrever para 7 cursos gratuitos e 100% online para detecção precoce do câncer.

0: A iniciativa traz qualificações como a detecção precoce de câncer, prevenção dos fatores de risco para cânceres, rastreamento organizado, detecção precoce de câncer do colo do útero e de mama e gestão de base populacional na atenção primária. Os cursos têm matrículas abertas por prazo indeterminado. Os cursos contribuem para o fortalecimento das redes de atenção à saúde e para a qualificação do cuidado ofertado à população. Eles fazem parte de iniciativas que apoia a organização e a qualificação dos processos de trabalho das equipes que atuam na atenção primária para a detecção precoce dos cânceres e a continuidade do cuidado. Além de cursos, são ofertados materiais técnicos e educativos a profissionais e gestores. Daniele Popov para a Voz do Brasil.
1: Professores e educadores de todo o país já podem escrever projetos que usam jogos interativos em sala de aula.
2: É a primeira edição do Prêmio Desenvolvimento em Jogo do Ministério da Integração e do Desenvolvimento Regional.
3: Será realizada a primeira edição do Prêmio Melhores Práticas do Desenvolvimento em Jogo e que está com inscrições abertas até o dia 30 de agosto. A premiação é voltada a práticas de aplicação do desenvolvimento em jogo em ambientes pedagógicos por docentes e facilitadores no ensino formal e não formal. O desenvolvimento em jogo é um material elaborado para comunicar conceitos da Política Nacional de Desenvolvimento Regional através de um jogo estilo RPG. É uma maneira interativa de experiência de aprendizado. O edital contempla práticas desenvolvidas no ensino fundamental e médio, na graduação e pós-graduação em projetos de extensão universitária, instituições comunitárias, escolas legislativas, escolas de governo e atividades formativas em colegiados de políticas públicas e municípios. Serão selecionadas 30 iniciativas pedagógicas distribuídas entre 10 categorias. O resultado final está previsto para ser divulgado em 9 de novembro. Dilson Santa Fé, para a Voz do Brasil.
1: O edital da premiação está disponível em gov.br/mdir.
2: Estudantes e pesquisadores de todo o país têm até esta sexta-feira, 14 de agosto, para se inscrever no Prêmio Jovem Cientista 2026.
1: A premiação busca estimular projetos com soluções inovadoras usando inteligência artificial.
4: Foi observando a rotina dos castanheiros no Vale do Javari, no Amapá, que a estudante Manuele da Costa Pereira desenvolveu um kit portátil para a produção de energia elétrica a partir do sol.
5: Durante essas expedições, a gente começou a observar e a vivenciar o dia a dia deles em campo. E aí, a partir disso, a gente começou a pensar sobre alternativas para melhorar a qualidade de vida deles, né? Que eles não tinham o básico, nem para iluminar o acampamento à noite. Ou quando tinham, eram geradores movidos a óleo diesel, que são pesados e poluentes também. Esse kit ele funciona como um mini gerador de energia elétrica a partir do sol.
4: Foram 2 anos trabalhando no projeto no Instituto Federal do Amapá. O empenho deu resultado e Manuele ganhou o prêmio Jovem Cientista na categoria Estudante de Ensino Superior. Jovens pesquisadores interessados em seguir os passos de Manuele e concorrer ao prêmio têm até o dia 14 de agosto para inscrever projetos. O tema desta edição do Jovem Cientista é Inteligência Artificial para o Bem Comum. A ideia é que estudantes e pesquisadores apresentem projetos que explorem o potencial da IA para a solução de problemas reais, como melhoria de serviços públicos, ampliação do acesso à saúde e educação, inclusão digital e sustentabilidade ambiental. O presidente do Conselho Nacional de Desenvolvimento Científico e Tecnológico, o CNPq, vinculado ao Ministério da Ciência, Tecnologia e Inovação, Olival Freire Júnior, destacou a importância da premiação.
6: A particularidade desse prêmio, que é um prêmio para tentar fisgar um jovem promissor. Então, não é o prêmio para o pesquisador já consolidado. Então, é uma tentativa, nos mantendo na questão do futebol, de você olhar para a divisão de base e dizer, aquilo ali tem futuro.
4: Podem se inscrever para o Prêmio Jovem Cientista estudantes do ensino médio, superior, mestrado ou doutorado. Também são aceitas inscrições de mestres e doutores já formados, com idade até 39 anos. Reforçando, as inscrições vão até o dia 14 de agosto e podem ser feitas pelo site jovemcientista.cnpq.com. www.cefet.org.br. Com locução de Thaís de Araújo, reportagem Luana.

0: Ana Karen.
1: Termina amanhã o prazo para que os candidatos pré-selecionados na segunda chamada do ProUni, o Programa Universidade para Todos, comprovem as informações da inscrição.
2: Os documentos devem ser apresentados diretamente na instituição de ensino para a qual o estudante foi selecionado.
1: Para saber mais, acesse acessounico.mec.gov.br.
2: E essas foram as notícias do Governo Federal.
1: Uma realização da Secretaria de Comunicação Social da Presidência da República.
2: Com produção da empresa Brasil de Comunicação.
1: E agora com as notícias do Poder Judiciário e do Congresso Nacional. Boa noite.
2: Boa noite para você. Até amanhã.
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5: Supremo Tribunal Federal confirma a decisão liminar do ministro Flávio Dino, que reconhece a omissão do Congresso Nacional na regulamentação da mineração em terras indígenas.
6: STJ afasta a prescrição em ação indenizatória sobre os crimes de maio. Pedidos serão analisados pela Justiça Paulista.
5: TSE condena vereador por violência política contra colega mulher.
6: Boa noite, eu sou Arthur Filho.
5: E eu sou Walter Lima.
6: Supremo Tribunal Federal confirma a decisão liminar do ministro Flávio Dino, que reconhece a omissão do Congresso Nacional na regulamentação da mineração em terras indígenas.
5: O caso concreto envolve o território Cinta Larga, que abrange cerca de 2 milhões e 700 mil hectares, localizados na divisa entre os estados de Rondônia e Mato Grosso. Marta Ferreira.
7: A Constituição não impede que haja mineração em territórios indígenas, mas condiciona isso à autorização do Congresso Nacional, à consulta às comunidades afetadas e à garantia de participação nos resultados da atividade. Até o momento, no entanto, o Legislativo não definiu as regras para a atividade. Diante dessa situação, a coordenação das organizações indígenas do povo Cinta Larga entrou com ação no Supremo. Em fevereiro, o ministro Flávio Dino, relator do caso, concedeu medida cautelar e reconheceu a existência de omissão inconstitucional do Poder Legislativo, entendimento que foi referendado pelo plenário do STF nesta quinta-feira.
6: Na abertura da sessão plenária desta quinta-feira, o presidente do Supremo Tribunal Federal, ministro Edson Fachin, anunciou apoio ao ministro Flávio Dino, que vem sofrendo ameaças. Vamos ouvir um trecho da fala do ministro.
8: A presidência do Supremo Tribunal Federal, em nome deste tribunal, manifesta solidariedade ao ministro Flávio Dino e reconhece que ameaças à segurança física dos ministros e familiares devem ser apuradas com rigor. A Secretaria de Polícia Judicial do Supremo Tribunal Federal colaborará com as autoridades públicas para a plena elucidação dos fatos e pela responsabilização, inclusive penal, de quem tiver praticado crimes.
5: O presidente do STF também defendeu a democracia, a Constituição Federal e as liberdades fundamentais, como a liberdade de imprensa.
6: STJ afasta a prescrição de 5 anos em ação civil pública de indenização sobre os chamados crimes de maio, ocorridos em São Paulo em 2006.
5: O processo voltará à primeira instância, que deverá analisar os fatos e os pedidos de reparação. Fátima Uchoa.
9: Os crimes de maio foram uma série de episódios violentos marcados por ataques do primeiro comando da capital contra forças de segurança e pela reação policial, que causaram mais de 500 mortes, muitas em situações não esclarecidas. Na origem, o Ministério Público de São Paulo reuniu pedidos de reparação individual e coletiva, incluindo danos, assistência, preservação da memória e medidas de não repetição. Seguindo o voto do relator ministro Teodoro Silva Santos, a maioria da primeira sessão do STJ considerou alegações de execuções sumárias, desaparecimentos de pessoas, participação ou omissão de agentes públicos e falhas nas investigações. Também considerou os compromissos internacionais assumidos pelo Brasil na proteção dos direitos humanos.
6: TSE condena vereador por violência política contra colega mulher.
5: O caso é de Nova Friburgo, no Rio de Janeiro. Fábio Ruas.
0: A vereadora Priscila Pita, do PT, foi vítima de violência política de gênero praticada pelo vereador José Sebastião.

0: Rabelo do Solidariedade, na Câmara Municipal de Nova Friburgo. Sebastião foi condenado a 1 ano de reclusão e teve os direitos políticos suspensos. O TSE ainda declarou José Sebastião inelegível. Para o relator do caso no TSE, ministro Dias Toffoli, o vereador submeteu a colega a constrangimentos, humilhações e ameaças, com discriminação de gênero, com o objetivo de impedir ou dificultar o pleno exercício de mandato de vereadora.
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1: A você, uma boa noite.
2: E até amanhã.
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5: Eu sou Paula Groba.
6: E eu sou Humberto Pinheiro.
5: E estes são os destaques de hoje do Jornal do Senado, que começa agora.
6: Senado aprova a liberação de dinheiro para socorro a vítimas de desastres naturais.
5: Redução de tributos sobre combustíveis e isenções para a Copa Feminina de 2027 são aprovadas.
6: Senado aprova mudanças em imposto para dar mais segurança ao produtor rural.
5: Boa noite.
6: Boa noite.
5: O Senado aprovou a garantia de recursos para o socorro e a assistência a vítimas de enchentes e secas no país. Senadores aprovaram um crédito extraordinário de 305 milhões de reais.
6: O dinheiro deve beneficiar cerca de 1 milhão e 600 mil pessoas. Repórter Alexandre Campos.
7: O dinheiro está sendo destinado a cobrir despesas urgentes e imprevisíveis relacionadas a ações emergenciais de socorro a vítimas, à assistência humanitária e ao restabelecimento de serviços essenciais em diversas regiões do país. O Poder Executivo justificou o pedido de gasto extra, já que o país, no início deste ano, experimentou eventos climáticos diversos, com estiagem em algumas regiões e excesso de chuvas em outras. Em comum, mortes, destruição e deslocamento forçado de pessoas, o que exigiu a liberação do dinheiro de forma emergencial. A relatora da medida provisória na Comissão Mista de Orçamento foi a senadora Tereza Cristina, do PP de Mato Grosso do Sul. Ao apresentar relatório favorável ao texto, ela chamou a atenção para a necessidade de o governo adotar uma postura preventiva, já que muitos desastres se repetem ano após ano.
8: Defesa Civil não espera. Diante de desastres que já atingiram milhões de brasileiros, socorrer as vítimas é dever do Estado, não favor de governo. O desastre é sempre uma tragédia, mas não é uma surpresa. Um país que, estação após estação, precisa correr para socorrer aquilo que poderia ter prevenido, não enfrenta um problema de imprevisibilidade, enfrenta um problema de planejamento.
7: Pelo texto da MP, que segue para promulgação, 1 milhão e 600 mil pessoas devem ser atendidas com os recursos liberados.
5: Senadores também autorizaram 3 operações de crédito da cidade de São Paulo com bancos internacionais. 2 delas financiam um programa de redução da emissão de gases poluentes por meio da eletrificação de frota de ônibus. Os empréstimos serão com o Banco Interamericano de Desenvolvimento e com o Banco Internacional para Reconstrução e Desenvolvimento, num total de US$ 496 milhões e 600 mil dólares.
6: A terceira operação será destinada ao Avança Saúde 2, Programa de Reestruturação da Rede Hospitalar do Município de São Paulo. Os projetos seguem para promulgação.
5: Avançou no Senado o projeto que amplia a transparência das informações que faculdades e universidades devem fornecer aos alunos.
6: Documentos como credenciamento e autorização dos cursos deverão ser apresentados no início de cada período letivo. Repórter Rodrigo Rezende.
9: Instituições de ensino superior deverão apresentar aos alunos, de forma simples e acessível, os atos de autorização e reconhecimento dos cursos superiores oferecidos. A medida deve ser feita no início de cada período letivo. Projeto com esse objetivo, da senadora Jussara Lima, do PSD do Piauí, foi aprovado pela Comissão de Educação do Senado. O senador Espiridião Amin, do Progressistas, de Santa Catarina, apresentou o relatório favorável ao projeto feito pelo senador Confúcio Moura, do MDB de Rondônia.
10: Conferindo segurança aos estudantes quanto à qualidade da instituição e segurança quanto ao curso em que estudam ou estudaram, bem como à sociedade que terá

0: assegurada a formação adequada dos novos profissionais. A expansão quantitativa do ensino superior tem demandado esse tipo de cuidado.
1: A instituição também fica obrigada a apresentar aos estudantes no início do período letivo os programas dos cursos e demais componentes curriculares, sua duração, requisitos, qualificação dos professores, recursos disponíveis e critérios de avaliação. O projeto segue para análise da Câmara dos Deputados.
2: E a Comissão de Constituição e Justiça aprovou o projeto que cria o Estatuto dos Cães e Gatos, com deveres para os tutores, como alimentação adequada, vacinação e proteção contra o abandono. O texto também regulamenta os animais comunitários e estabelece regras para garantir o bem-estar dos animais. A proposta segue para a Comissão de Meio Ambiente.
3: Também avançou no Senado um projeto que aumenta as penas para maus-tratos e permite, em casos de crueldade praticada por crianças e adolescentes, a aplicação da medida socioeducativa de internação. Repórter Bruno Lourenço.
4: O projeto de lei inclui ações contra animais praticadas com crueldade extrema ou com potencial concreto de causar lesão grave ou morte, como nova hipótese de internação para menores de idade. A proposta também aumenta penas para maus-tratos contra animais em geral. A relatora, senadora Leila Barros, do PDT do Distrito Federal, defendeu maior cuidado com os animais.
5: A vedação à crueldade, ela constitui fundamento central do direito animal brasileiro e confere proteção aos animais individualmente considerados. Essa proteção constitucional também se relaciona à dignidade da pessoa humana na medida em que a submissão de animais à crueldade degrada os próprios valores éticos que devem orientar as ações humanas e a atuação estatal.
4: O texto, que será submetido a turno suplementar de votação na CCJ, ainda aumenta a punição em casos que envolvam tortura, abuso sexual ou transmissão das agressões pela internet.
2: O Senado aprovou e seguiu para a sanção o projeto que trata da redução de tributos sobre combustíveis e isenções para a Copa do Mundo Feminina de 2027.
3: O texto também inclui isenções para a produção de fertilizantes e exploração dos chamados minerais críticos. O repórter Pedro Pincer tem mais informações.
6: O projeto prevê a redução de tributos federais sobre a importação, a produção e a venda de óleo diesel rodoviário, biodiesel, gasolina, etanol e querosene de aviação. Segundo o texto, o que o governo deixar de arrecadar será compensado pelo aumento da receita após o início do conflito entre Irã e Estados Unidos em fevereiro deste ano. A relatora, senadora Tereza Leitão, do PT de Pernambuco, destacou a importância da aprovação do texto para o setor de combustíveis em um cenário de conflito iminente entre grandes produtores.
7: Felizmente, o Brasil adotou algumas medidas, como a redução de tributos federais e a concessão de subvenções a produtores e importadores condicionadas à redução equivalente do preço de venda, que amorteceram o choque sobre os preços domésticos. No caso da gasolina e do GLP, as diferenças entre os preços pré-guerra e os atuais são inferiores a 5%. É necessário, contudo, que essas políticas se mantenham.
6: Entre as medidas para os produtores rurais, o texto reduz de 50% para 30% o limite da receita com exportação para que a empresa possa deixar de pagar o imposto sobre bens e serviços e a contribuição sobre bens e serviços. A União poderá conceder até 5 bilhões de reais em créditos fiscais para a produção de fertilizantes, matérias-primas, remineralizadores e bioinsumos entre 2027 e 2031. A proposta também prevê medidas como regras para a destinação de recursos a hospitais inteligentes de alta complexidade e benefício fiscal para a FIFA para a realização da Copa do Mundo de Futebol Feminino em 2027. O texto segue agora para a sanção presidencial.
2: E quem produz no campo pode ter mais segurança na hora de calcular o imposto sobre sua propriedade. A Comissão de Assuntos Econômicos aprovou mudanças no ITR, o Imposto Territorial Rural, para evitar que benfeitorias e investimentos feitos pelo produtor aumentem indevidamente a cobrança.
3: A proposta agora segue para análise da Câmara dos Deputados. Repórter Marcela Cunha.
8: O texto busca dar mais segurança no cálculo do Imposto sobre a Propriedade Territorial Rural, o ITR, principalmente na definição do valor que serve de base para a cobrança, que é da terra nua, ou seja, sem construções e melhorias. Autor da proposta, o senador Jaime Campos, do União de Mato Grosso, afirma que o modelo atual gera insegurança para produtores rurais.
9: O atual modelo...

0: alto do ITR, ele é incoerente e injusto, vamos ser honestos aqui. O preço de mercado, lamentavelmente, ele não, às vezes não é compatível. O problema prejudica muitos produtores rurais do nosso Brasil.
1: A proposta também prevê que o ITR não seja cobrado sobre imóveis rurais invadidos quando a ocupação impedir o uso econômico da propriedade e permite que o contribuinte apresente um contralaudo técnico válido por 5 anos quando discordar dos valores usados pela Receita Federal para calcular o valor da terra.
2: Com edição de Paula Groba e trabalhos técnicos de João Lira, o Jornal do Senado fica por aqui. Acompanhe agora as notícias da Câmara dos Deputados. Boa noite.
3: Boa noite e até amanhã.
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5: Câmara cria benefício fiscal para empresas de combustíveis e fertilizantes.
6: Projeto cria fundo para financiar exportador atingido por tarifas dos Estados Unidos.
5: Plenário obriga a realização de check-ups periódicos para mulheres no SUS.
6: Deputados fixam regras para reconhecimento facial em espaços públicos.
5: Boa noite. Na primeira semana de esforço concentrado antes das eleições, os deputados aprovaram várias matérias. Entre elas, a Câmara aprovou regras para o uso de reconhecimento facial em espaços públicos, como informa o repórter Antônio Vital.
7: A Câmara dos Deputados aprovou o projeto que define regras para o uso de sistemas de reconhecimento facial por órgãos do governo e nos serviços públicos essenciais, como ônibus e metrô. O projeto, apresentado pelo deputado Rodrigo Gambale, do Podemos de São Paulo, permite o uso do reconhecimento facial em estações de metrô, trem e ônibus, no interior de composições e plataformas, nas ruas, edifícios públicos e repartições administrativas. Mas o texto prevê ressalvas. De acordo com a proposta, uma pessoa não poderá ser abordada, detida ou ter seus direitos restringidos apenas porque foi identificada por um sistema automático. Antes de qualquer medida, a identificação terá que ser conferida por uma pessoa. O mesmo vale para o envio de alertas a órgãos de investigação criminal. O texto também proíbe o uso do reconhecimento facial para perseguição de pessoas ou grupos por motivos discriminatórios, políticos, ideológicos ou religiosos. Fica ainda proibida a vigilância em massa sem motivo específico, bem como monitoramento de áreas sensíveis, como banheiros, vestiários e locais de culto. Já o tratamento de dados biométricos só poderá ocorrer em atividades de investigação ou segurança pública, controle de acessos a locais restritos com consentimento do titular, prevenção de fraudes, busca de pessoas desaparecidas, localização de foragidos da justiça, prevenção de atentados, apoio a ações de defesa civil ou resposta a emergências. Relator em plenário, o deputado Sinaldo Bulhões Júnior, do MDB de Alagoas, defendeu que a tecnologia pode fortalecer a segurança em locais de grande circulação e ajudar as forças policiais na localização de foragidos e de pessoas desaparecidas. Ele também argumentou que a regulamentação é necessária porque o reconhecimento facial já vem sendo usado por estados e municípios sem regras nacionais unificadas.
8: A eficácia desses sistemas é demonstrada pelos diversos casos recentes em que suspeitos e condenados por crimes bárbaros ficam identificados e presos pela polícia graças à tecnologia do reconhecimento facial. Os sistemas de reconhecimento facial e os demais meios automatizados de identificação biométrica apresentam ainda outras vantagens. Eles mostram-se dissuasórios de delitos como assédios em transportes públicos.
7: O projeto também prevê regras de governança e transparência. Os sistemas terão que manter registros de auditoria, adotar criptografia e controle de acesso às bases de dados, além de realizar testes periódicos de precisão. Obriga ainda o poder público a priorizar tecnologias certificadas em relação à neutralidade racial e à correta identificação de características físicas. A fiscalização caberá à Autoridade Nacional de Proteção de Dados, a ANPD. O projeto que estabelece regras para o uso de reconhecimento facial em espaços públicos agora será analisado pelo Senado. Rádio Câmara de Brasília, com informações de Daniela Lessa, Antônio Vital.
4: Educação.
6: Os deputados aprovaram proposta que impede a retenção dos recursos do fundo que financia a conectividade das escolas públicas. O governo foi contra a medida, como explica a repórter Ana Raquel Macedo.
5: O plenário da Câmara aprovou o projeto que impede que o governo retenha os recursos do Fundo de Universalização dos Serviços de Telecomunicações, o FUST. O FUST é destinado a financiar a expansão da infraestrutura de comunicações, a conectividade de escolas públicas, a cobertura em áreas rurais e remotas,

0: e a conexão de pontos de interesse público. O fundo é financiado por empresas de telecomunicações, que contribuem com 1% de sua receita operacional bruta. Além de tornar os recursos do FUST não sujeitos a contenções orçamentárias, a proposta também prorroga por mais 5 anos o benefício de redução de até 50% da contribuição ao FUST para empresas do setor que investirem recursos próprios em programas aprovados pelo Conselho Gestor do Fundo. O projeto foi apresentado pelo deputado Juscelino Filho, do PSDB do Maranhão, e recebeu parecer favorável da relatora, deputada Maria Rosas, do Republicanos de São Paulo. No plenário, foi aprovado com 333 votos favoráveis e 91 contrários. A bancada do governo criticou a proposta. O deputado Tarcísio Mota, do PSOL do Rio de Janeiro, defendeu o uso do FUST para levar conexão às escolas, mas questionou os critérios para a proibição de retenção dos recursos.
1: Na hora que a gente está falando em gastos sociais, contingencia, e na hora que a gente está falando de outras coisas, como esse, que embora seja para escolas, ele é definido por um conselho gestor da própria empresa, aí não pode contingenciar.
0: Já o autor da proposta, deputado Juscelino Filho, ex-ministro das Comunicações do governo Lula, disse estranhar a falta de apoio da bancada governista. Ele disse que o fundo, criado no ano 2000, ficou mais de 20 anos sem ser usado.
2: Estamos garantindo o não contingenciamento do FUST, garantindo a sua renovação por 5 anos para que os projetos, todos os mecanismos que são aprovados no Conselho Gestor, onde tem representantes de vários ministérios, sejam executados.
0: O projeto que impede que o governo retenha os recursos do Fundo de Universalização dos Serviços de Telecomunicações, o FUST, seguiu para a análise do Senado. Da Rádio Câmara de Brasília, com informações de Antônio Vital, Ana Raquel Macedo.
3: Justiça.
4: A Câmara aprovou o projeto que reajusta o valor das custas na Justiça Federal. Entenda a questão com o repórter Márcio Aquilissardi.
5: O plenário da Câmara aprovou o projeto que reajusta o valor das custas processuais cobradas pela Justiça Federal. As custas são os valores que as partes de um processo têm que pagar para cobrir os gastos com os serviços da Justiça durante um processo. Elas funcionam como uma taxa para manter o trabalho de juízes, servidores, cartórios e atos como citações e perícias. O projeto apresentado pelo Superior Tribunal de Justiça, o STJ, também cria um fundo para financiar a modernização da Justiça Federal. E esse fundo não poderá ser usado para pagar salários. A proposta define valores para as custas relativas às diversas etapas dos atos judiciais. As custas de uma ação civil, por exemplo, correspondem a 2% do valor das causas e variam de um valor mínimo de R$ 112 até o máximo de R$ 62 mil. De acordo com o projeto, os valores serão corrigidos a cada 2 anos e ficarão isentos do pagamento pessoas que ganham menos de R$ 5 mil por mês, o governo federal, estados e municípios. Também ficam isentos o Ministério Público, a Defensoria Pública e os autores de ações populares, ações civis públicas e ações coletivas. A proposta teve como relator no plenário o deputado Rubens Pereira Júnior, do PT do Maranhão. Ele disse que o reajuste do valor e a criação do fundo vão ajudar a melhorar os serviços da Justiça Federal.
6: Esse fundo vai permitir melhor aparelhamento da Justiça Federal, vai permitir maior interiorização da Justiça Federal, vai permitir que nós ampliemos a quantidade de mutirões da Justiça Federal e que, portanto, sem dúvida alguma, vem em boa hora para melhorar a prestação de serviço jurisdicional no nosso país.
5: O projeto que reajusta o valor das custas processuais cobradas pela Justiça Federal foi enviado para sanção presidencial e pode virar lei. Da Rádio Câmara de Brasília, com informações de Antônio Vital, Márcio Aquilissardi.
3: Transportes.
4: O plenário da Câmara aprovou punição para quem usar veículo ou embarcação para abandonar animais. O repórter Marcelo Larcher nos traz as razões para a proposta.
7: A Câmara dos Deputados aprovou o projeto que altera o Código de Trânsito e a Lei de Segurança do Tráfego Aquaviário para tornar infração gravíssima o uso de veículo ou embarcação para abandonar animais. A punição será multa multiplicada por 10 e suspensão do direito de dirigir por 12 meses. No caso de abandono de cão ou gato, a suspensão do direito de dirigir será maior, de 18 meses. Se o abandono resultar em morte, atropelamento ou lesão do animal, a multa será aplicada em dobro. Em caso de reincidência no período de até 24 meses, o motorista terá a Carteira Nacional de Habilitação cassada. As mesmas regras valerão para quem usar embarcação, como barco,

0: Motor, lancha ou moto aquática, para abandonar animais em locais como rios, lagos e represas. Relator da proposta, o deputado Fred Costa, do PRD de Minas Gerais, argumentou que o abandono de animais é uma forma grave de crueldade e que o uso de veículo torna a conduta ainda mais reprovável. Segundo ele, muitas vezes o animal é levado para um local distante, justamente para dificultar o retorno, o resgate ou a identificação do responsável. O relator também afirmou que esse tipo de abandono aumenta o sofrimento do animal e o risco de morte, atropelamento, fome, sede, doenças, exposição ao clima e ataques de outros animais. No caso das vias públicas, ele destacou ainda o risco para a segurança do trânsito. No plenário, o relatório foi lido pelo deputado Luiz Lima, do Novo do Rio de Janeiro, que defendeu a proposta.
1: Esse projeto traz a possibilidade do motorista ter a sua cassação em relação à sua habilitação, se ele for um reincidente de abandono de animais no prazo de 24 meses, e parabenizar o deputado Fred Costa.
0: O plenário aprovou ainda a medida provisória que destina 305 milhões de reais ao Ministério da Integração e do Desenvolvimento Regional. O objetivo é financiar ações de proteção e defesa civil em resposta a desastres naturais, como chuvas intensas e secas, que afetam diversas regiões do Brasil. A medida provisória e o projeto que pune o uso de veículo ou embarcação para abandonar animais seguiram para análise do Senado. Da Rádio Câmara de Brasília, com informações de Daniele Lessa e Antônio Vital, Marcelo Larcher.
2: Saúde.
3: A Câmara aprovou o projeto que obriga a realização de check-ups periódicos para mulheres no SUS. O texto já pode seguir para a sanção presidencial e virar lei, como nos informa Ana Raquel Macedo.
4: A Câmara dos Deputados concluiu a aprovação do projeto que obriga o Sistema Único de Saúde, o SUS, a disponibilizar check-ups anuais para as mulheres, com consultas médicas e exames. O projeto, apresentado pela deputada Nelly Aquino, do Podemos de Minas Gerais, foi aprovado pela Câmara em 2024 e, depois disso, foi alterado pelo Senado. O texto prevê que o SUS deverá oferecer o serviço com base em critérios baseados nas doenças e problemas de saúde com maior incidência, de acordo com critérios epidemiológicos. Também obriga a realização de campanhas para conscientizar as mulheres sobre a prevenção de doenças. Entre os exames previstos estão os destinados a identificar casos de hipertensão arterial, diabetes e doenças relacionadas ao colesterol. A prevenção de doenças cardíacas e de casos de câncer foi a principal justificativa da autora para a necessidade do check-up anual das mulheres na rede pública de saúde. Ao retornar para a Câmara, depois de ser modificado pelo Senado, o projeto foi defendido também pelo relator, deputado Paulo Soares, do Podemos de São Paulo.
5: Projeto fundamental no cuidado com a saúde preventiva de todas as mulheres do nosso país. É importantíssimo que a gente possa debater a situação da saúde preventiva, criando mecanismos que deem condições, inclusive, de diagnóstico precoce, por exemplo, das doenças oncológicas.
4: O projeto que propõe check-up anual para mulheres na rede pública de saúde também prevê campanhas de divulgação sobre a importância das atividades físicas, orientações sobre saúde mental e sobre o calendário de vacinas. Depois de aprovado pelo plenário, o projeto seguiu para a sanção presidencial e pode virar lei. Da Rádio Câmara de Brasília, com informações de Antônio Vital, Ana Raquel Macedo.
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2: Economia. A Câmara aprovou um projeto que cria benefícios fiscais para empresas de combustíveis, terras raras e fertilizantes. O repórter Antônio Vital acompanhou a votação.
7: A Câmara dos Deputados aprovou o projeto do governo que permite que o excesso de arrecadação provocado pelo aumento do preço dos combustíveis registrado desde o início do ano

0: se transforma em subsídio e subvenções para empresas do setor. O objetivo é reduzir o impacto da guerra entre os Estados Unidos e Irã nos preços do óleo diesel, biodiesel, gasolina, etanol e querosene de aviação. A proposta reduz a alíquota de tributos federais sobre a importação, produção e comercialização desses combustíveis. As empresas terão direito ainda ao uso de créditos tributários para descontar o pagamento de tributos, como PIS/PASEP e COFINS. A medida vale apenas para este ano, mas a empresa que não utilizar os créditos em 2026 poderá descontar do pagamento da CBS, tributo criado pela reforma tributária que começará a ser cobrado no ano que vem. O projeto também autoriza o governo a conceder créditos fiscais a empresas produtoras de fertilizantes entre 2027 e 2031, dentro do limite total de R$1 bilhão por ano. A relatora, a deputada Marussa Boldrin, do Republicanos de Goiás, alterou o texto original do governo e acrescentou na proposta benefícios para empresas do setor de minerais críticos e estratégicos e aquelas envolvidas na realização da Copa do Mundo Feminina. Excepcionalmente, os benefícios tributários concedidos a essas empresas ficam de fora de exigências previstas na Lei de Responsabilidade Fiscal. Dessa forma, obrigações como estimativa de beneficiários, metas de desempenho e mecanismos de avaliação de resultados deixarão de ser cobradas, o que vai valer apenas para este ano. A proposta também determina que os mesmos benefícios fiscais para a cadeia dos combustíveis fósseis sejam concedidos à dos biocombustíveis, para não provocar distorções no setor. Autoriza ainda o uso de créditos tributários pelas empresas produtoras de etanol. A relatora Marussa Boldrin justificou a importância da proposta.
1: Quando o mundo entra em crise, quem não pode pagar a conta é o brasileiro. Não pode ser o caminhoneiro na hora de abastecer, não pode ser a mãe de família quando a conta chega lá no supermercado, não pode ser o produtor rural quando coloca o trator para trabalhar. E muito menos podemos cometer os erros de tirar a competitividade do biocombustível, fruto de quem produz energia limpa dentro do nosso país.
0: O texto final aprovado contém limites para benefícios fiscais e subvenções, que na prática são uma espécie de ajuda financeira às empresas. Para os produtores de álcool, esse limite será de R$1,2 bilhão por ano. As empresas beneficiadas terão que ser aprovadas pela Receita Federal. O projeto foi aprovado por 318 votos contra 113, com críticas da oposição, como as feitas pelo deputado Luiz Lima, do Novo do Rio de Janeiro.
2: Se nós fizéssemos conta nessa casa, como a gente faz conta na nossa própria casa, a gente não votaria a favor de um projeto como esse, que à primeira vista pode ser benéfico numa redução ali do preço do combustível, mas é uma bomba num lado da sociedade que está precisando de algo muito mais importante e vital.
0: Apesar das alterações feitas no texto original, o governo defendeu a aprovação do projeto, como disse a deputada Jandira Fegali, do PCdoB do Rio de Janeiro.
3: Esse projeto, ele possibilita a manutenção do preço dos combustíveis, a diferenciação com o etanol, que também é constitucional, e possibilita investimentos nacionais na área de fertilizantes e pesquisa de terras raras e minerais críticos.
0: Projeto que permite subsídios e subvenções para empresas produtoras e importadoras de óleo diesel, biodiesel, gasolina, etanol e querosene de aviação, seguiu para análise do Senado. Da Rádio Câmara de Brasília, Antônio Vital.
4: Votação. Os deputados aprovaram um projeto que cria um fundo para financiar exportadores atingidos por tarifas dos Estados Unidos. A reportagem é de Márcio Aquilissardi.
5: O plenário da Câmara aprovou o projeto apresentado como resposta às tarifas impostas pelos Estados Unidos aos produtos brasileiros. O projeto, já aprovado pelo Senado, autoriza a criação de um fundo para ampliar o crédito a empresas exportadoras brasileiras, diretamente atingidas pelas tarifas. O fundo de crédito à exportação servirá para financiar capital de giro, compra de máquinas e investimentos produtivos. E contará com recursos do orçamento e outras fontes, como o Fundo de Garantia à Exportação, o FGE. A proposta estabelece regras para uso dos recursos, como limites para despesas administrativas e para o pagamento dos agentes financeiros envolvidos nas operações de crédito. A gestão ficará a cargo de um comitê coordenado pelo Ministério do Desenvolvimento, Indústria, Comércio e Serviços. Já a execução das operações será de responsabilidade do BNDES. O projeto também prevê compartilhamento de riscos entre fundos garantidores. O objetivo é ampliar a oferta de crédito sem comprometer os gastos públicos. O relator, deputado Isnaldo Bulhões Júnior, do MDB de Alagoas, resumiu o objetivo da proposta.
6: A matéria vem a criar um fundo auxiliar. Hoje as operações de exportações, elas são suportadas por um fundo garantidor. Que esse fundo vem, como já fala o nome, a garantir, a afiançar as operações de crédito

0: para a exportação das empresas brasileiras. E o Fundo Auxiliar vem para evitar qualquer insegurança ao Fundo Garantidor.
1: O projeto que autoriza a criação de um fundo para ampliar o crédito a empresas exportadoras brasileiras seguiu para a sanção presidencial e pode virar lei. Da Rádio Câmara de Brasília, com informações de Antônio Vital, Márcio Aquilissardi.
2: Termina agora o Jornal Câmara dos Deputados, produzido pela Rádio Câmara, com trabalhos técnicos de Wellington Teles e a apresentação de Val Monteiro e Luciana Vieira. Uma boa noite para você.
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0: 8 horas.
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1: Boa noite pessoal. Acabou de começar o programa Na Agulha, aqui na Rádio Universitária 99.9 FM. Você ouve o programa Na Agulha toda quinta-feira à noite, das 8 às 9, com reprise nos sábados, de noite também, das 9 às 10. Aqui quem fala é Jorge Pereira, e a gente acabou de ouvir a música Canção da Chegada, do álbum O Gosto Novo da Vida, lançado em 1981 por Lula Cortes. Eu lembro que quem me apresentou essa música foi o DJ Poys, ali no Melodia de Bodega, no Torreão, no Recife. Fica aqui um grande abraço para o amigo Gerson, um grande pesquisador musical. Lula Cortes é o grande homenageado da noite do programa Na Agulha. A gente preparou uma edição especial, super legal. Lula faria aniversário agora dia 9 de maio. E a gente preparou um programa com músicas excelentes da carreira de Lula. Foi difícil fazer uma seleção porque tem muita coisa boa. E a gente também tem depoimentos muito especiais, super convidados. E a gente vai começar com o depoimento de Nemo Cortes, Nemo que cuida atualmente da memória, do acervo e do legado. Nosso grande Lula.

0: corte. A gente vai ouvir também o depoimento de Kátia Mezel. E a gente também vai ouvir as músicas São Várias as Trilhas, Desengano e Reduzido a Pó. E aí, Nema, fala pra gente um pouco como é que começou esse cuidado com a obra de Lula Cortes. Valeu!
1: Salve, pessoal. Aqui quem fala é Nemo. Eu sou o filho mais novo de Lula Cortes. E desde 2011, quando ele se encantou, eu...

0: quando ele faleceu, ele pediu para mim e para alguns amigos para que eu cuidasse desse legado, né? E antes disso, a gente estava conversando já junto de fazer um instituto Lula Corte, né? Que ele estava com esse sonho já, porque ele já previa que estava partindo, né? Então ele começou, a gente começou a fazer algumas reuniões, né? A pensar um memorial, um instituto. E aí a gente chegou a desenhar um instituto. E aí, em 2011, né, quando ele parte, eu demorei uns 4 anos até cair a ficha e entender como é que eu poderia estar contribuindo com esse legado, com essa memória. E aí, em 2015, eu fiz o primeiro festival no aniversário dele, que aconteceu no Texas, né, o antigo Texas, um espaço aí que abrigou muitas festas, muitas atividades culturais no centro do Recife. E de lá para cá, todo ano eu faço esse evento no aniversário dele, né, para manter esse legado, essa memória dele. Assim, só não consegui fazer durante a pandemia, né, mas se não, todo mês de maio eu passei a fazer esse evento como um marco ali de encontro, né? Tanto das pessoas que conheceram ele através da arte, quanto das pessoas que conheceram ele através da amizade, e fazer essa troca e manter ele vivo, né? E aí, para além do encontro, onde acaba sendo uma expressão mais musical ali do fazer do meu pai, eu também desenvolvo, a partir da rede Lula Cortex, alguns projetos de pesquisa para trazer à tona as outras veias artísticas dele, assim, né? Seja na literatura, nas artes visuais, né? Então, eu venho desenvolvendo, né, esse trabalho dele de memória, de atualização do fazer artístico dele, tanto através do festival como através de projetos de salvaguarda da memória.
1: Bom dia, George. Bom dia, ouvintes da Rádio Universitária. Sou Kátia Mezel. E a música de Lula Cortes que eu vou indicar são várias as trilhas dos Bodes nas Serras. Por que isso? Porque me lembro demais de nossas andanças pelo sertão, nossos acampamentos ao luar, né? Nossas aventuras. Por tudo que é canto, e realmente é uma música que me leva para esse lugar exato, porque eu estava junto quando Lula compôs a música, e não só junto, como dentro dessa inspiração, né? Aconteceu, coisa linda, maravilhosa, eu adoro essa música, a letra é belíssima. Então, eu espero que vocês se regozijem também com essa letra belíssima e essa música maravilhosa de Lula Cortes.

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E aí, pessoal, estamos de volta aqui no programa Na Agulha. Para quem chegou agora, a gente está fazendo uma edição super especial em homenagem a Lula Cortes, que faria aniversário agora no 9 de maio. A gente acabou de ouvir as músicas Reduzido a Pó, do álbum Lula Cortes e Má Companhia, de 1995. Antes, a gente ouviu Desengano, do álbum O Gosto Novo da Vida, de 1981, composição de Lula Cortes e Tito Livio. E antes disso, a gente ouviu São Várias as Trilhas, do álbum Rosa de Sangue, de 1980. São Várias as Trilhas foi um pedido da nossa querida Kátia Mezel, grande nome aí do audiovisual pernambucano, foi parceira de Lula, também criou várias visualidades, né, da época dos anos 70, capas de discos, cartazes. Fica aqui nosso grande abraço para a querida Kátia Mezel. A gente também teve um depoimento do Nemo Cortes, né, grande

comigo falando um pouco sobre o cuidado atual com acervo, legado e difusão da memória de Lula Cortes. Pessoal, em seguida vamos ouvir três parcerias de Lula Cortes. A primeira vai ser Forró para o Mundo Inteiro, parceria de Lula com Jarbas Maris. Depois a gente vai ouvir Kenabi Sátiva, parceria de Lula Cortes com Laílson. E depois Olhos, parceria de Lula Cortes com Flaviola. Vamos nessa, pessoal. Boa viagem.

0: E aí, pessoal, estamos de volta aqui no programa Na Agulha. A edição de hoje é em homenagem a Lula Cortes. A gente acabou de ouvir a música Olhos, do disco Flaviola e o Bando do Sol, de 76. Antes, a gente ouviu Kenaibi Sátiva, do disco Sátiva, Lula Cortes Laílson, de 73. E antes ainda, a gente ouviu Forró para o Mundo Inteiro, passeio de Lula Cortes com Jarbas Maris. Jarbas Maris é um grande parceiro que tem também lançado algumas parcerias suas com Lula Cortes que nunca foram lançadas. Fica a dica aí para acompanhar o Jarbas Maris nas redes sociais. E esse disco do Lula Cortes e Jarbas Maris foi lançado em 1988, que tem a música Forró para o Mundo Inteiro. A gente também aproveita a música Olhos, de Flaviola, para falar de um evento super legal que acontece agora no mês de maio. Acontece há alguns anos já, em homenagem a Lula Cortes, organizado por Nemo, né, pela rede Lula Cortex. E esse ano o evento acontece no dia 29 de maio, no Brilho Cultural, em homenagem a Lula Cortes e em homenagem também aos 50 anos do disco Flaviola e o Bando do Sol. A gente vai ouvir agora um depoimento de Nemo, contando um pouco sobre a organização, né, desses eventos em homenagem a Lula. E a gente também vai ouvir um depoimento de Rodolfo Aureliano, um grande compositor pernambucano, compôs músicas para o Silvio Valença, Veneno, Arreio de Prata, e também é compositor de Balada da Calma, uma das grandes faixas do repertório de Lula. A gente também vai ouvir um pedido do nosso querido Bento Araújo, e depois vamos comentar tudo isso. A gente fica agora com Balada da Calma, depois dos depoimentos, depois Lua Viva e depois Dois Inimigos. Valeu!
1: E esse ano a gente está realizando a nona edição, né, do Festival Lula Cortes, e a gente

0: se escolheu fazer uma homenagem aos 50 anos de Flaviola e o Bando do Sol. Que esse disco foi lançado junto com o Pai Ibiru, que foi gravado anteriormente, mas em 76, né, no nosso teatro, que é hoje conhecido como Teatro Valdemar de Oliveira, foi quando houve o evento de lançamento dos dois álbuns juntos. E Flaviola foi um grande amigo, um grande parceiro do meu pai, que infelizmente faleceu na pandemia do Covid-19. Então, eu achei justo a gente fazer uma homenagem a ele, sabe? A essa figura que foi tão importante no movimento da psicodelia nordestina e que, assim como meu pai, foi muito invisibilizado, né? Foi embora, né? Faleceu sem ter o devido reconhecimento por toda a contribuição que ele teve, né? No, na música e no cenário artístico pernambucano. Então, a gente faz uma homenagem a esse disco. E como ano passado foi muito incrível o Anjo Gabriel fazendo a releitura do Pai Ibiru, a gente conversou, né? Eu conversei com o Marco da Lata, né? Que tá fazendo a coordenação artística desse show também, e aí ele pensou uma interpretação, né, desse disco com alguns convidados muito especiais, né? E aí eu queria destacar muito Domingos, né, que antes de Flaviola falecer, chegou a gravar um disco com Flaviola, o Estudo. Então, assim, muito especial o Domingos poder estar junto, né, dentro dessa celebração, a Flaviola, né? E aí também a participação de Lua Paiva, de Marcelo Cavalcante, de Juvenil também, que era um grande amigo de Flaviola, né? Então a gente tá fazendo essa homenagem bem bonita do disco de Flaviola. E para celebrar ainda mais as conexões, a amizade, que era o que movia muito essa cena da psicodelia nordestina, a gente quis trazer novamente a perspectiva de uma psicodelia nordestina, né? Então a gente convidou do Totonho, que tem uma relação muito especial também com meu pai, né? Totonho, um artista paraibano, também nessa conexão Pernambuco-Paraíba. E Fernando Catatau, né? Que tá lançando o disco novo do Cidadão Instigado também, com toda uma contemporaneidade da psicodelia nordestina, para estar trazendo essas conexões tudo para Recife, né? E fazendo de Recife novamente um epicentro aí da psicodelia nordestina, só que agora contemporânea, 50 anos depois. Então, a proposta do evento desse ano é atualizar essa psicodelia nordestina, 50 anos depois, num novo espaço cultural, que é o Brilho Cultural, trazendo essa representação aí de três estados do Nordeste para uma música contemporânea, né, autoral, mas também fazendo homenagem a um disco que foi muito importante e que não teve o devido reconhecimento em seu tempo, que foi Flaviola e o Bando do Sol. E a música que eu quero pedir é Balada da Calma, que é uma música que muita gente associa a meu pai, mas que é mais uma grande parceria aí. Acho que meu pai teve muito amigo, muito parceiro, fez muita coisa boa junto, que é Rodolfo Aureliano. E é uma música que para mim diz muito sobre o evento, né? Que é esse encontro, né? Que a gente se encontra para bater um papo calmo, para estar junto, né? Essa relação com o Rio Capibaribe. Então, eu gosto muito dessa música e acho que essa música tem muito a ver com essa iniciativa do festival, que é fazer as pessoas se encontrarem e estarem juntos e celebrando.
1: Falando sobre Lula Cortes, ele possivelmente era o artista mais qualificado daquela geração. Lula era um multiartista. Ele pintava muito bem, escrevia muito bem, compunha muito bem. E também ele tinha uma visão de arquitetura e decoração. Ele era muito bom em criar elementos nesse campo. Ele tinha muitas qualidades, efetivamente, que faziam ele um multiartista diferente e agregador daquela nossa geração. Nós fomos vizinhos durante alguns anos, lá num bairro periférico de Recife, onde ele tinha um sítio muito grande e eu tinha um sítio relativamente bem menor. Mas éramos vizinhos e nos relacionávamos muito bem. Sempre tivemos uma amizade muito boa durante longos tempos, né? Lula tem uma importância para mim muito grande porque quando ele veio do Marrocos, ele trouxe muita coisa de lá, o famoso tricórdio e muitas coisas, mas ele também trouxe ilustrações da consciência de Krishna. E a primeira vez que eu vi uma ilustração de Krishna foi na casa de Lula Cortes. Então a gente tinha uma amizade muito forte.

holofote muito grande. Lula, ele gostava muito das coisas que eu escrevia e também gostava, Tito Livre falava isso, da minha musicalidade. Ele achava simples e diferente, não é? Numa linha mais de Vandré, tal. Ele gostava muito disso também. Então, na época, a gente compunha e sempre mostrava a música de um para o outro, de um para o outro, mas éramos vizinhos. Então, eu fiz letra e música da Balada da Calma, era uma balada muito bonita, falando sobre um amigo nosso que teria viajado para o Sul. E então a gente estava assim, eu estava buscando relembrar esse amigo, que qualquer dia desse nós nos veríamos de novo. E aí fiz algumas alusões à cidade onde a gente morava, Recife, né? Comparei com a bailarina tal, e fiz esse texto. Lula gostou muito e começou a tocar. Toda vez que ele tinha qualquer show, qualquer coisa, ele dava um jeito de engajar essa música. Lula também tinha uma outra qualidade, que ele gostava muito de dizer quem eram os autores da música, das músicas que ele estava cantando. Ele sempre citava o autor. Vou cantar essa música, é de fulano e tal. Aí ele tinha essa qualidade. Então ele sempre tocou muito e cantou muito a Balada da Calma. Quando ele foi fazer o disco lá na Rosenblit, o Rosas de Sangue, ele resolveu incluir a Balada da Calma. E então fez um arranjo muito bonito, com um solo também muito bonito que o Morcego desenvolveu, que era um guitarrista daqui de Recife, andava muito com o Lula também na época, desenvolveu a partir da melodia da música, e ficou tudo muito, muito bonito, e a música tornou-se assim uma das músicas preferidas do público de Lula, né? O público de Lula adora essa música, mas ele sempre fez questão de dizer que letra e música eram minhas. A gente tinha uma amizade muito grande, para mim é uma honra muito grande. Eu fico vendo assim as músicas de Luiz Gonzaga, que fizeram tanto sucesso na voz de Luiz Gonzaga e que eram de autorias de outros autores, Zé Dantas, Humberto Teixeira, Patativa da Saré e vários outros. Mas se não fosse a força de Luiz Gonzaga, sua qualidade musical, essas músicas talvez não se tivessem tornado tão conhecidas. Então a Balada da Calma, claro que ela tem aí um percentual muito forte da capacidade interpretativa, da visão musical, da maneira como Lula Cortes tratou a música. É uma honra muito grande para mim. E eu sempre ouço com muita felicidade. E às vezes digo às pessoas, as pessoas ficam surpresas, porque Lula se identificava muito com os versos que estavam escritos naquela música, e o público dele tinha como uma das músicas prediletas do público dele, embora essa música fizesse parte do repertório de Lula como cantor, mas não como

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Salve, salve, meu amigo Jorge, meu amigo Marco da Lata e meu amigo Rodrigo Pires. É um prazer estar aqui novamente no Na Agulha, dessa vez aí com essa distância entre nós, né? Não estou ao vivo no estúdio, adoraria estar aí no Recife com vocês, meus queridos amigos. Muita saudade de todos aí, mas é um prazer sempre participar do Na Agulha, ainda mais para falar de Lula Cortes, esse querido ídolo aí de todos nós, né, que fez aniversário. E, poxa, é sempre uma alegria imensa estar falando sobre Lula, né? E a minha faixa que eu... minha faixa favorita, é muito difícil, né, escolher uma só numa carreira tão grande assim, né, tão extensa de Lula, mas eu vou escolher Lua Viva, que é a faixa que abre o Rosa de Sangue, né, por ser esse disco mitológico aí que por muitos anos a gente não sabia se ele havia realmente sido lançado ou não, né? E depois com o relançamento a gente pôde ter esse disco maravilhoso na nossa coleção, né? É um disco que encerra muito bem esse ciclo aí, como dizia Lailson de Holanda, né? Esse arco da psicodelia recifense, né? É como se fosse um ponto final ali nesse capítulo dos anos 70, né? Que Lula termina muito bem, de uma forma muito bonita e muito genuína nesse disco, né? Então é um disco muito especial, essa música é incrível, eu adoro. Né, tem as participações especiais ali nessa faixa de Kátia de França, do Agreste Nóia, do Paulinho Rafael, Jarbas Maris, né, o Ricardo Shoa também, que foi um cara que, nossa, quando eu descobri, foi incrível, assim, né, coloquei no meu livro, no Lindo Sonho Delirante, e a composição de Lula com o Tito Livio, né, e eu adoro discotecar essa música também, eu também sou DJ, né, seletor, e adoro tocar tanto a versão de Lula, que está no Rosa de Sangue, como a versão de Elba Ramalho, né? Que está no disco dela de 81, o disco chamado Somente Elba, Capa Azul. E é uma versão, ela fez uma versão dessa música que não é tão conhecida. Às vezes eu toco a versão de Elba e a galera vem falar assim: nossa, ela regravou a música de Lula, tal, que legal. Então é uma faixa que funciona aí nas pistas, tanto com Lula Cortes como com Elba Ramalho. Então é isso, meus queridos. Lua Viva, a faixa que abre aí o Rosa de Sangue do nosso amado Lula Cortes. Um grande abraço a todos, viu?

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pessoal, acabamos de voltar. A gente ouviu agora a música Dois Inimigos, do CD A Turma do Beco do Barato, lançado em 2004. Essa música também tem versões nos discos Rosa de Sangue e O Gosto Novo da Vida, mas para mim essa versão do A Turma do Beco do Barato é super legal, vale a pena ser ouvida. Antes disso, a gente ouviu a música Lua Viva, do disco Rosa de Sangue, disco lançado em 1980, gravado nos estúdios Rosenblit. E Lua Viva foi um pedido de nosso querido Bento Araújo, né? Bento Araújo, que tem uma série de livros chamado Lindo Sonho Delirante, sobre, enfim, discos marcantes da música brasileira. E Bento Araújo, que também teve uma parceria com a rede Lula Cortex, né? Bento Araújo, ele fez uma parceria numa série de programas de podcast chamado São Várias as Trilhas. Fica a dica aí. A gente também teve um depoimento de Rodolfo Aureliano, depoimento emocionante. Fica aqui nosso grande abraço para Rodolfo, um grande abraço para Fernando Aureliano também, que possibilitou esse contato. E a gente também ouviu um depoimento de Nemo contando um pouco sobre o evento que acontece agora no dia 29 de maio em homenagem a Lula Corte e aos 50 anos do disco Flaviola e o Bando do Sol. Você consegue mais informações sobre o evento no arroba Lula Corte Oficial no Instagram. E é isso, pessoal. Infelizmente o tempo é curto. Agradecemos de coração a todos os depoimentos, né, de Kátia, de Nemo, de Bento, de Rodolfo. O programa Na Agulha é uma realização de naagulha.lab e rosenbeat.com.br. Estamos aqui todas as quintas à noite, das 8 às 9, e a reprise fica nos sábados, das 9 às 10 da noite, aqui na sua rádio universitária 99.9 FM. Vamos finalizar esse super especial Lula Cortes com a música O Clone, do CD A Vida Não É Sopa, com Má Companhia, lançado em 2006. Lembrando que você encontra a gente no Instagram, @naagulha.lab ou @naagulha.rec. É isso, pessoal. Grande abraço e até a próxima.

0: 8:58.
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